0: Você ouviu Chico Science e Nação Zumbi, Maracatu Atômico. Antes, Simone, A Anunciação. E Marcos Valle, Todo Dia Santo. A Comissão de Constituição e Justiça aprovou o projeto que institui o Protocolo Nacional Obrigatório de Padronização do Atendimento às Mulheres Vítimas de Violência Doméstica e Familiar. A proposta estabelece regras para garantir acolhimento humanizado, rápido e empático nos órgãos públicos e em serviços privados que integram a rede de proteção, além de proibir condutas como a culpabilização da vítima e exigência de provas prévias para o início do atendimento. O texto seguiu para a Comissão de Direitos Humanos. Em Brasília, 9 e 13.
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0: Rita Benedito.

0: Você ouviu Céu e Tiaguinho, Go Back, antes Paralamas do Sucesso, Melô do Marinheiro e Rita Benedito, Filhos da Precisão.
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0: Em Brasília, 9h24.
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0: Fique agora com Erasmo Carlos.

0: Esses foram Samuel Rosa e Seu Jorge, Não Tenha Dó. Antes, Zélia Duncan, Quase Sem Querer. E Erasmo Carlos, Devolva-me. Aumentar a segurança dos berçários, evitar casos de troca de bebês e combater o tráfico de crianças em maternidades de todo o país. Esse é o objetivo do projeto de lei aprovado na Comissão de Constituição e Justiça. A proposta, que passará por turno único suplementar de votação, prevê a coleta de dados biométricos logo após o parto. O texto estabelece a obrigatoriedade da coleta de dados biométricos da mãe e do recém-nascido, ainda na sala de parto ou logo após o nascimento.
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0: Em Brasília, 9h38.
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0: Maria Bethânia.

0: Essa foi Ana Carolina, Compasso da Contradição. Antes, Elomar, Geraldo Azevedo, Xangai e Vital Farias, Estampas é o Calol. E Maria Bethânia, Pantanal.
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0: Em Brasília, 9h49.
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0: Na sequência, Milton Nascimento.

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0: Você ouviu Maria Rita, A Festa e Milton Nascimento, Resposta ao Tempo. Em Brasília, 10 horas.
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0: Abrindo mais um bloco, Bebel Gilberto.

Essa foi Lisa Ono, Palpite Infeliz. Antes, Carlos Lira e Lulu Santos, Maria Ninguém. E Bebel Gilberto, Adeus América. Profissionais de tradução e interpretação de Libras serão obrigados a demonstrar suas habilidades práticas antes da contratação. Um projeto com esse objetivo foi aprovado pela Comissão de Educação. A avaliação poderá ocorrer em concursos públicos, processos seletivos simplificados ou entrevistas.

0: Para o relator, senador Flávio Arnes, do PSB do Paraná, a medida busca assegurar a competência prática do profissional. Se não houver recurso para a votação no plenário do Senado, a proposta seguirá para a Câmara dos Deputados.
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0: Em Brasília, 10 e 13.
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0: Na sequência, Armandinho.

0: Esse foi o Rapa, a Feira. Ana Canhas foi embora. E Armandinho, Desenho de Deus.
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0: Em Brasília, 10h26.
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0: Fique agora com Paula Lima.

0: Eu Confesso e Paula Lima, Meu Guarda-Chuva. O senador Wellington Fagundes, do PL de Mato Grosso, destacou a importância do Agosto Lilás, campanha nacional voltada à conscientização e ao enfrentamento da violência contra a mulher. O parlamentar argumentou que a proteção às vítimas deve ser uma política permanente e que a Lei Maria da Penha representou um avanço ao reconhecer a violência contra a mulher como uma questão de direitos humanos, segurança pública e responsabilidade do Estado. Mas ele alertou que os índices de violência ainda exigem ações mais efetivas.
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0: Em Brasília, 10h39.
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0: Ouça agora Boca Livre e Vanessa Moreno.
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0: Você ouviu Davi Moraes e Joyce Moreno, Aquele Abraço do Gil. Antes, João Bosco, De Frente pro Crime, e Boca Livre e Vanessa Moreno, Corrida de Jangada.
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0: Em Brasília, 10h51.
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0: Na sequência, Ana Vitória.

0: Esse foi Paulo Miklos, O Sal da Terra. Antes, Ana Vitória, Relicário. Em Brasília, 11 horas.
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0: Você está na Rádio Senado, eu sou Davi Varchavski e seguimos juntos até meia-noite com a programação musical de Carlos Andrade. Ouça agora Sérgio Sampaio.

0: Você ouviu Francis Raime, Vai Passar. Antes Gal Costa, Festa do Interior. E Sérgio Sampaio, Eu Quero É Botar Meu Bloco na Rua.
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0: Em Brasília, 11 e 12.
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0: Na sequência, Thier e André Wung,

0: Você ouviu Pato Fu, Televisão de Cachorro, antes Legião Urbana, Índios, e Thier e André Wung, Desculpe o Aue.
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0: Em Brasília, 11h25.
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0: Agora, Celso Fonseca, Ronaldo Bastos e Luiz Melodia.

0: Esse foi Tom Jobim, Surfboard. Antes, Leila Pinheiro e Billy Blanco, A Banca do Distinto. E abriram a sequência Celso Fonseca, Ronaldo Bastos e Luiz Melodia, Ela Vai Pro Mar. A Comissão de Direitos Humanos deve votar no início de setembro a política de enfrentamento da violência contra a mulher. O projeto busca garantir respostas mais efetivas às vítimas, a continuidade das políticas e maior controle social para a proteção dos direitos das mulheres. Segundo o Mapa Nacional da Violência de Gênero, 4 mulheres são assassinadas por dia, em média, no Brasil. E a maior parte dos crimes ocorre no ambiente doméstico, com a participação de parceiros ou ex-parceiros das vítimas.
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0: Em Brasília, 11h36.
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0: Sandra de Sá.

0: Você ouviu Priscila Tossan, Criolo e Lucas Carlos, Libélulas. Antes, Cláudio Zoli, Cada Um, Cada Um. E Sandra de Sá, Sozinha.
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0: Em Brasília, 11h50.
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0: Fique agora com Jair Rodrigues, Luciana Melo e Jair Oliveira.

0: Luciana Melo e Jair Oliveira, no Rancho Fundo. Nós ficamos por aqui. Continue ligado na programação da Rádio Senado.
1: Em Brasília, meia-noite.
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3: Uma excelente segunda-feira, dia 24 de agosto, para você que sintoniza a Rádio Senado em todo o Brasil. Eu sou Lia Passarinho e apresento a programação musical de Gilberto Amorim. A gente começa com Emílio Santiago.

0: Ouvimos Boca Livre é do Lobo, Arrastão, Gal Costa e Tom Jobim Wave e Emílio Santiago Flamboyant.
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2: Em Brasília, meia-noite 14.
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0: Agora, na Rádio Senado, Sivuca.

0: Este foi Geraldo Azevedo, Canção da Despedida. Antes ouvimos Roberta Sá, Pavilhão de Espelhos, e Sivuca, Cabelo de Milho.
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2: Em Brasília, meia-noite 25.
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0: Você sintoniza a Rádio Senado e a gente ouve Carlos Lira.

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0: Ouvimos Chico Buarque, Hino de Duran, antes Miúcha, Saudosismo e também Carlos Lira, Uma Canção. Na sequência, você fica com o programa Curta Musical.
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5: Marlene, eterna rainha do rádio brasileiro, era chamada de artista mais artista das artistas. E ainda tinha um slogan que dizia: ela canta e dança diferente.
6: Vocês querem que eu cante?
7: Canta, meninas, canta.
6: Vocês querem que eu dance?
5: Nascida em São Paulo em 1922, a cantora, compositora, atriz, apresentadora e dançarina Victoria Bonaiuti adotou o nome Marlene ainda na adolescência para cantar no rádio escondida da mãe, que não aceitava que a filha seguisse carreira artística. Descoberta e incompreendida pela família, no início dos anos 40, Marlene se mudou para o Rio de Janeiro, onde foi crooner em cassinos e boates, até se tornar estrela da casa de espetáculos do Hotel Copacabana Palace, uma das mais renomadas da então capital federal. E logo a artista foi contratada para cantar no rádio e gravou as primeiras músicas. Entre elas, a marcha Coitadinho do Papai, muito popular no carnaval de 1947.
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5: Após o estouro, Marlene foi para a Rádio Nacional, a emissora mais importante do Brasil na época, o que levou a cantora a ser eleita a rainha do rádio em 1949, após uma competição acirrada com Emilinha Borba. Nessa ocasião, nasceu a famosa rivalidade entre as duas cantoras, com direito à disputa entre torcidas e uma imprensa ávida por explorar a polêmica, que fez o público acreditar erroneamente que elas eram inimigas, mesmo tendo gravado músicas juntas.

0: E a fama de Marlene foi além. Nos anos 1940 e 50, a artista estrelou diversos musicais no teatro e no cinema. Uma das produções mais marcantes foi o filme Tudo Azul, de 1952, no qual contracenou com um ator e futuro marido, Luiz Delfino, e apresentou a música Lata d'Água.
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0: Passada a era de ouro do rádio brasileiro, a partir dos anos 60, a fama de Marlene diminuiu, mas ela seguiu gravando, cantando e atuando até a morte em 2014, aos 91 anos de idade.
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0: Agora ficaremos com um dos maiores sucessos de Marlene, a música Lata d'Água, de 1952.

0: Acabamos de ouvir Marlene com Lata d'Água, composição de Luiz Antônio e Jota Júnior.
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3: Em Brasília, 12:44.
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4: Agora, na Rádio Senado, Renato Teixeira.

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0: Ouvimos Céu, Mil e Uma Noites de Amor, Lenine Emotivo, Diana Pequeno, Engenho de Flores e Renato Teixeira, Amizade Sincera.
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0: Em Brasília, uma hora.
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0: Uma ótima madrugada de segunda-feira para você que sintoniza a Rádio Senado. A gente segue com a programação musical de Gilberto Amorim, agora com Augusto Martins.

0: Ouvimos Itamar Assunção, Tatá Fernandes e Vange Millet, Atire a Primeira Pedra, Adriana Maciel, Nem Eu e Augusto Martins, Bolero dos Anjos.
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2: Agora em Brasília, 1h11.
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0: Agora, na Rádio Senado, Caetano Veloso.

0: Ouvimos Jagano, Fim de Tarde, Olivia Byton, Areias do Leblon e Caetano Veloso, Gilgal.
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2: Agora em Brasília, 1h23.
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0: Esta é a Rádio Senado e a gente ouve Cassiano.

0: Ouvimos A Cor do Som, Mudança de Estação, Meli, Tenha Calma e Cassiano, Coleção.
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2: Em Brasília, 1h35.
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2: Agora, na Rádio Senado, Ana Carolina.

0: Ouvimos Fernanda Porto, Um Dia Inteiro Só Pra Nós, Pedro Mariano, 20 Anos Blues e Ana Carolina, Coração Selvagem.
1: Agora em Brasília, 1h48.
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0: Abrindo este bloco musical na Rádio Senado, Luana Carvalho.

0: Ouvimos Maria Luísa Jobim Sonhos, Gilsons Des e Luana Carvalho Me Leva.
1: Em Brasília, 2 horas.
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0: Excelente segunda-feira, dia 24 de agosto, para você que sintoniza a Rádio Senado. A gente segue com a programação musical de Gilberto Amorim. E abrindo esta hora tem Lulu Santos.

0: Ouvimos Ed Mota, Solução, Laura Lavieri, Deixa Acontecer, e Lulu Santos, Lua de Mel.
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2: Em Brasília, 2:12.
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0: Agora, na Rádio Senado, Tamba Trio.

0: Ouvimos MPB4, A Lua, Elis Regina e Adoniran Barbosa, Tiro ao Álvaro e Tamba Trio Rio.
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2: Em Brasília, 2h22.
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0: Esta é a Rádio Senado e a gente ouve Fafá de Belém.
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0: Ouvimos Nilson Chaves, Tudo Índio, Rui Mauriti, Nem Ouro Nem Prata e Fafá de Belém, Peguei um Ita no Norte.
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2: Agora em Brasília, 2h35.
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0: Agora, na Rádio Senado, Ginga.

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0: Ouvimos Leni Andrade, a resposta, Luiz Tati, as sílabas, Iguinga, Catavento e Girassol.
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2: Agora em Brasília, 2h47.
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0: Esta é a Rádio Senado. Muito obrigada pela companhia. Agora a gente fica com Marcelo Genesi e Gabi Amarantos.

0: Ouvimos Martinale, Johnny Hooker, Veneno, Felipe Cordeiro, Tapas na Cara e Marcelo Genesi e Gabi Amarantos, Eu Sei de Cor.
1: Em Brasília, 3 horas.
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Olá, pessoal. Este é o Improviso que está no ar. Eu sou o Flávio de Matos, o produtor e apresentador de seu programa de jazz brasileiro. A coisa número 10 de Moacir Santos abriu o improviso desta noite na interpretação do duo da clarinetista israelense Anat Cohen com o violonista brasileiro Marcelo Gonçalves. A peça está no maravilhoso álbum Outra Coisa, que a dupla dedicou à obra do grande maestro brasileiro Moacir Santos. O disco foi editado nos Estados Unidos em 2016 pelo selo Antsic. É uma daquelas coisas que você só ouve aqui, no improviso. A saxofonista, clarinetista Anat Cohen é conhecida dos ouvintes do programa. Radicada nos Estados Unidos, ela conhece muito de Brasil. Apaixonada pelo choro, morou no Rio de Janeiro para estudar a música brasileira. Marcelo Gonçalves é um dos jovens mestres do violão de sete cordas. Começou tocando choro com o grupo Rabo de Lagartixa na Lapa dos anos 90. O grupo era formado por estudantes de música da Unirio e dele fazia parte ainda a saxofonista Daniela Spielmann. A ideia de adaptar a música de Moacir Santos para o formato do duo foi do violonista Marcelo Gonçalves. Ele conta que se surpreendeu ao ouvir Baden-Powell interpretando uma das coisas de Moacir Santos no violão. Coisa era como Moacir Santos costumava denominar suas composições. O maestro escrevia essas peças para a sonoridade de uma orquestra. Grande arranjador, explorava variações de timbres e volumes. Estudando as partituras originais de Moacir Santos, Marcelo Gonçalves se surpreendeu com a possibilidade de adaptar aquelas melodias para o violão, como se tivessem sido escritas diretamente para o instrumento. Em uma das visitas de Anat Cohen ao Brasil, o violonista mostrou seus arranjos e propôs a formação do duo. Sugeriu a ela utilizar a clarineta, que foi ainda o primeiro instrumento de Moacir Santos. A sonoridade casou à perfeição. Foi Anat Cohen que se empolgou com o projeto e levou a proposta à sua gravadora, que imediatamente topou a produção desse álbum. Vamos ouvir Anat Cohen e Marcelo Gonçalves em mais

duas peças de Mocir Santos. Primeiro, Anfíbios, e depois a coisa número 6. Entre as duas, João Donato e Joyce cantam De Repente Estou Feliz, peça do álbum Ouro Negro, de 2001, também dedicado à obra de Mocir Santos.

0: Annette Cohen e Marcelo Gonçalves apresentaram Anfíbios e Coisa Número 6. Entre as duas, João Donato e Joyce trouxeram De Repente Estou Feliz, todas composições do maestro Moacir Santos. Este é o Improviso e o Jazz do Brasil.
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2: Agora em Brasília, 13h18.
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6: Muita gente não entende por que o presidente Jânio Quadros renunciou em 1961. Para os historiadores, não existe dúvida. Jânio Quadros queria dar um golpe. Pelos planos, a renúncia não seria aceita pelo Congresso, pelos militares, nem pelo povo. Ele aproveitaria o clamor geral e aceitaria continuar com uma condição: que ganhasse poderes quase ditatoriais. O senador Argemiro de Figueiredo enxergou o golpismo.
7: A renúncia foi premeditada. Esperava retornar nos braços do povo e das forças armadas para dirigir a nação como queria. Mais forte, mandando sozinho. Seria a primeira etapa do processo de uma ditadura.
6: O golpe fracassou, porque a denúncia foi aceita. Quem assumiu foi o vice João Goulart.
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0: O Improviso está de volta. Eu sou Flávio de Matos e hoje estamos viajando na obra de Moacir Santos. Em destaque, o álbum Outra Coisa, gravado pelo duo Annette Cohen com a clarineta e Marcelo Gonçalves com o violão de 7 cordas. O disco foi editado nos Estados Unidos em 2016 pelo selo Antic e é uma exclusividade do Improviso. Moacir Santos nasceu em 1926 em Flores do Pajeú, sertão pernambucano. Órfão aos 2 anos, foi adotado por uma família branca remediada que deu ao menino negro educação formal e musical, mas ao mesmo tempo o tratava como escravo da casa. Ele fugiu de casa aos 14 anos e caiu no mundo. Com sua formação e talento musical, foi encontrando empregos como músico nas diversas capitais do Nordeste por onde andou. Sempre se destacando, foi parar na Rádio Nacional do Rio de Janeiro com 22 anos. Ficou lá por 20 anos. Entrou como saxofonista e chegou a ser um dos diretores da orquestra mais importante do rádio brasileiro. Da Rádio Nacional foi parar nos Estados Unidos, onde se tornou compositor de trilhas sonoras para o cinema de Hollywood. Moacir Santos morreu em Los Angeles em 2006, aos 80 anos.

Sua música está marcada pelas raízes afro-brasileiras e pela religiosidade de raiz africana. Vamos escutar a seguir algumas de suas composições mais marcantes com essas referências. Primeiro, Mãe Iracema, com Annette Cohen e Marcelo Gonçalves. Depois, eles nos trazem a versão que fizeram para Coisa Número 5, a conhecida Nanã. Em seguida, ouviremos o arranjo que o próprio Moacir Santos fez para Nara Leão interpretar o mesmo tema. Fechando o bloco, novamente, Annette Cohen e Marcelo Gonçalves com Maracatu Kutê.

Tivemos aí o do Anat Coin e Marcelo Gonçalves com Mãe Iracema, Nanã e Maracatu Cutê. No meio, o vocalize de Nara Leão para a mesma Nanã. Este é o improviso e o Afro Brazilian Jazz de Moacir Santos.

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1: Em Brasília, 13h37.
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4: O improviso segue com a música de Moacir Santos na interpretação de Anat Cohen e Marcelo Gonçalves. Ela com a clarineta e ele com o violão de sete cordas. São peças do álbum Outra Coisa, de 2016, que traz a música do maestro Moacir Santos. Moacir Santos estudou composição erudita e gostava da maneira como as músicas eram catalogadas por seus compositores, tipo Sinfonia 125, Opus 3, número 10. Quando foi gravar seu primeiro disco, o engenheiro lhe perguntou o nome dos temas que estavam gravando. Ele não tinha ainda nomeado. Sempre dizia aos amigos: olha essa coisa que eu compus. E ali lhe veio a ideia de dar nome de coisa para essas coisas, para suas composições. E foi assim que ele chamou seu primeiro álbum, Coisas. As composições ficaram então Coisa número 1, Coisa número 2, até Coisa número 10. Vamos ouvir a seguir a Coisa número 9, com Anat Cohen e Marcelo Gonçalves. Depois, Sérgio Mendes com Maracatu Nação do Amor, que tem o vocal de Seu Jorge. A peça está no álbum Bom Tempo, que Sérgio Mendes lançou em 2010. Em seguida, mais duas versões do mesmo tema, o Duduá. A primeira, instrumental, com o duo de Anat Cohen e Marcelo Gonçalves, e a segunda vocal com João Bosco, peça do álbum Ouro Negro, de 2001. Fechando o bloco, a Coisa número 1, mais uma peça também do álbum Outra Coisa.

Ouvimos pela ordem. Coisa número 9, Maracatu Nação do Amor, Oduduá e coisa número 1. Todas composições de Moacir Santos. E até aqui você esteve com o improviso que focalizou hoje a música do maestro Moacir Santos. Em destaque, o álbum Outra Coisa, gravado por Annette Coin na clarineta e Marcelo Gonçalves com o violão de 7 cordas. O disco foi editado nos Estados Unidos em 2016 e você ouve com exclusividade no Improviso. Improviso tem produção e apresentação de Flávio de Matos. Edição e montagem André Menezes. Estaremos de volta na próxima semana, neste mesmo horário. Abraços a todos e até a semana que vem.

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0: em Brasília, 13h58.
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2: Em Brasília, 4 horas.
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4: Olá, você ligado e ligada na Rede Senado de Rádio. E você que está chegando agora. Eu sou Davi Warshavski e seguimos juntos nessa madrugada de segunda-feira, dia 24 de agosto, até às 7 horas da manhã. A programação musical é de Gilberto Amorim. E começamos o bloco com Alceu Valença.

0: Você ouviu Forró in the Dark, Baião Embolado, Seu Mar, Segura o Coco e Alceu Valença, O Shot das Meninas.
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0: Em Brasília, 4 e 8.
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0: Fique agora com Dona Ivone Lara.

0: Elton Medeiras, Nega Dina e Dona Ivone Lara, Tive Sim. Em Brasília, 4:18.
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0: Agora, Nazaré Pereira.

0: Você ouviu Bárbara Eugênia, Gosto de Maçã. Antes, Renato Brás, Frutos da Terra. E Nazaré Pereira, Riacho do Navio.
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0: Em Brasília, 4h30.
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0: Na sequência, o ex-Titãs, Arnaldo Antunes.

0: Esse foi Walter Franco, Coração Tranquilo, Marisa Monte, Diariamente, e Arnaldo Antunes, Se Assim Quiser.
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0: Em Brasília, 4h42.
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0: Essa foi Mariene de Castro, guerreiro caçador. Jair Oliveira, tiro onda. Tereza Cristina e Grupo Semente, lavoura. E a primeira do bloco, Criolo, menino mimado. Em Brasília, 5 horas.
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0: Eu sou Davi Varchavski e seguimos juntos até às 7 horas da manhã, nessa madrugada de segunda-feira, com a programação musical de Gilberto Amorim. Ouça agora Jorge Benjor.

0: Você ouviu Paulo Diniz, Quero Voltar para a Bahia, Daúde, Não Identificado, e Jorge Benjor, Minha Teimosia, Uma Arma para te Conquistar.
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0: Em Brasília, 5:09.
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0: Na sequência, Roupa Nova.

0: Esse foi Erasmo Carlos, Festa de Arromba, Fernanda Takai, Não Creio em Mais Nada e Roupa Nova, Dona.
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0: Em Brasília, 5h20.
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0: Abrindo mais um bloco, Tom Jobim.

0: Você ouviu Vando, Fogo e Paixão, Nara Leão, Além do Horizonte, e abriu a sequência Tom Jobim com Luísa.
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0: Em Brasília, 5h31.
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0: Fique agora com o Quarteto em Círio.

0: Você ouviu Marmundi, Nova TV. Moreno Veloso, Full Gás. E Quarteto em Si, Menino do Rio.
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0: Em Brasília, 5h43.
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2: Agora, Raul Seixas.
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0: causarem acidentes com vítimas. Eu sou Regina Pinheiro e este é o Boletim Ponto Leg. Uma decisão do Supremo Tribunal Federal ampliou o alcance das medidas protetivas da Lei Maria da Penha para fora do ambiente doméstico. No Senado,
1: cria um perímetro eletrônico com alertas quando o agressor monitorado se aproximar da área de proteção da mulher.
0: Motoristas sob o efeito de álcool ou drogas que causarem acidentes graves, com morte ou feridos, podem ficar sujeitos à prisão preventiva. Essa é a proposta que aguarda votação na Comissão de Constituição e Justiça. A reportagem é de Bruno Lourenço.
2: O homicídio culposo e a lesão corporal grave no trânsito, provocados pelo consumo de álcool ou outras drogas, podem ter a pena aumentada. É o que diz projeto de lei em análise na Comissão de Constituição e Justiça. A proposta também admite a prisão preventiva nesses casos. O senador Marcos Duval do Avante, do Espírito Santo, destacou que a privação de liberdade é fundamental para conscientizar o motorista infrator e evitar a repetição da conduta ao volante.
3: Queremos que referidos autores passem ao menos um período mínimo na prisão, como um preso comum, ainda que no regime semiaberto ou aberto. A prisão tem um evidente potencial dissuasório e não vemos por que não utilizar quando necessário.
2: Texto que pode ser votado na CCJ ainda admite a prisão preventiva em casos de homicídio ou lesão corporal grave causados em virtude de rachas ou de exibição de perícia em manobra de veículo.
0: O Senado deve analisar as mudanças feitas pela Câmara dos Deputados nas regras de proteção a novas variedades de plantas. Os deputados rejeitaram o prazo de 20 anos de proteção, como aprovado pelo Senado. Repórter Alexandre Campos.
4: Os deputados federais, no entanto, mantiveram o texto aprovado pelos senadores, que estendeu de 18 para 25 anos a proteção de videiras, árvores frutíferas e ornamentais, bem como os respectivos porta-enxertos. Relator do projeto na Comissão de Agricultura, o senador Luiz Carlos Reinze, do PP do Rio Grande do Sul, lembrou que a proteção de 25 anos também vai ocorrer para as plantas ornamentais e variedades de cana-de-açúcar e explicou por qual motivo é importante estender esse prazo também para as árvores florestais.
5: No caso do eucalipto, em razão do longo prazo para a progressão da utilização comercial de uma nova cultivar, não há alternativa viável que permita o progresso tecnológico sem considerar a aplicação imediata de um novo prazo de proteção de 25 anos, visando, sobretudo, corrigir a insuficiência técnico-econômica do prazo protetivo anterior.
4: Os senadores poderão rejeitar totalmente as mudanças da Câmara dos Deputados ou então adotá-las integral ou parcialmente.
0: A Comissão de Direitos Humanos debateu uma política de assistência para mulheres que receberam contraceptivo permanente proibido no país após eventos adversos graves. No Brasil, mais de 10 mil mulheres utilizaram o dispositivo implantado nas trompas. A senadora Damaris Alves, do Republicanos do Distrito Federal, classificou o caso como uma grave violação dos direitos das mulheres e cobrou reparação dos danos causados. 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
8: Em Brasília, 6 horas. Seguimos juntos até 7 horas da manhã, nessa segunda-feira, 24 de agosto. Uma ótima semana para você. A programação musical é de Wilton Rodrigues. E começamos mais um bloco com Xande de Pilares.

0: Esse foi João Bosco, Mentiras de Verdades. Ginga e Mônica Salmazo, Paulistana Sabiá. E Xande de Pilares, Força Estranha. Em Brasília, 6:13.
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0: Agora, Céu.

0: Essa foi Gabi Amarantos, Deixa, Gilsons, Pra Gente Acordar e Céu, Ao Romper da Aurora. Em Brasília, 6h22.
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0: Na sequência, Paula Morelenbaum.

0: Essa foi Marcela Mangabeira, Só Quis Você. Antes, Celso Fonseca, Slow Motion Bossa Nova. E Paula Morelenbaum, Amor em Paz. Em Brasília, 6h34.
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0: Agora, Martinho da Vila e Chico César.

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0: Você ouviu Rodrigo Campos e Clima, O Jovem Poeta, Badia Sade, Básica, e Martinho da Vila e Chico César, Acender as Velas. Em Brasília, 6h46.
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0: Na sequência, Gal Costa.

0: Essa foi Lady Zu, A Noite Vai Chegar. Antes, Cláudio Zolli, Amor Sem Fim. E Gal Costa, Viver e Reviver. Continue ligado na nossa programação agora com o Conexão Senado. Uma ótima semana para você.
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2: Em Brasília, pontualmente, 7 horas.
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2: Olá, muito bom dia. Hoje é segunda-feira, 24 de agosto, e você vai ouvir no Conexão Senado.
4: PEC que trata da escala 6x1 chega à Comissão de Constituição e Justiça do Senado.
5: A PEC terá como relator o senador Omar Aziz, do PSD do Amazonas. O texto foi aprovado na Câmara dos Deputados em 27 de maio.
2: Senado analisa projeto de lei que admite prisão de motorista embriagado que causar acidente grave com morte ou feridos.
6: O homicídio culposo no trânsito, agravado pelo consumo de álcool ou outras drogas, pode ter a pena aumentada de 5 a 8 anos para 6 a 10 anos de reclusão.
4: O Supremo Tribunal Federal discute a obrigatoriedade do diploma de jornalista.
5: A presidente da Federação

0: Nacional dos Jornalistas defendeu a revisão do entendimento de 2009 e sustentou que o ambiente digital reforçou a necessidade de qualificação técnica e responsabilidade ética.
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1: Olá, muito bom dia. Eu sou Gesiel Carvalho.
3: Eu sou Raquel Teixeira.
1: Eu e a Raquel Teixeira estaremos na apresentação do Conexão Senado desta segunda-feira, desejando para você uma semana assim muito feliz, muito tranquila. Se bem que, começando a semana assim, meio que... Né, Raquel Teixeira?
3: Olha só, ele bom não dia, se aguenta, Raquel não deu Teixeira. Nem bom dia pra mim. Já. Eu acho que você tá falando do Vasco, tá falando do Vasco?
1: Olha, eu queria não estar falando do Vasco, mas eu admito que o torcedor do Vasco não tem um dia de paz.
3: Não tem. Você sabe qual é a nossa vantagem, né? É. O vascaíno, ele não tem problema cardíaco.
1: Não.
3: Porque se vai e volta, essa felicidade, tristeza, felicidade... Não tem, tá tudo testado,
1: depois
3: tudo
1: de meter 4-1, aí é. Leva de 4-1, é um... A situação gente, assim.
3: Não teve graça.
1: Eu queria até mandar uma mensagem pra Raquel no final de semana. Eu não vou chatear minha amiga, não, porque pelo amor
3: amanhã
1: de Deus.
3: Já amanhã já vou chatear ela logo cedo.
1: É, não. Não entendo. Mas Raquel, tamo junto. Vamos fazer uma semana boa.
3: Vamos, bora.
1: Bem tranquila,
3: bora.
1: Independente de qualquer coisa, porque com certeza vamos ter que falar aí nesse jogo.
3: Vou
1: do
3: ter que
1: Vasco.
3: Aguentar o Pedro Pizzer também,
1: isso
3: falando
1: também.
3: Do Vasco.
1: E ainda tem essa semana.
3: A semana vai
1: tem
3: ser
1: ainda a Copa do Brasil, tem muita coisa. Então não vamos estragar Bora. A semana, não. 7:03, bom dia pra você. Deu bom aí também no final de semana? Ou foi como o final de semana da Raquel, que ficou assim, quase lá? É, mas independentemente de qualquer coisa, a gente deseja uma semana assim muito boa pra você. Felicidades, vamos juntos. Junta aí os pedaços que vai dar tudo certo. Agosto tá caminhando aí pra terminar mais uma
3: tá
1: semana
3: nada.
1: De agosto.
3: Ah, tá.
1: E aí na próxima semana tem agosto de novo.
3: É, são 10 semanas pra acabar agosto.
1: Aí tá mais perto do que longe, Raquel. Bom dia, Brasil! Nosso Conexão Senado fala para todo o Brasil pela Rede Senado de Rádio. São 17 capitais e mais Brasília conectadas com a gente. Tem mais de 100 emissoras que também nos ajudam, ampliam a informação, levando cada vez mais longe a nossa conexão. Então vamos juntos, você pode participar com a gente também mandando, é claro, a sua mensagem de texto, de áudio, fotos, tudo isso pelo nosso zap, que é o...
3: 61 98611 9591. Vou repetir, código de Brasília é 61 98611 9591. Manda tudo aí pra gente, manda foto do café da manhã, manda sua selfie, manda seu bom dia bem especial. Como é que tá o clima aí na sua cidade? Tá quente? Tá frio? Como é que tá? Tá chovendo? Aqui em Brasília tá uma seca danada.
1: Muito,
3: um
1: verdade.
3: Calorzinho já assim, essa hora da manhã. E vamos levando. Diz aí pra gente como é que tá o seu dia.
1: E olha que no sábado deu uma... Choveu lá pelo Taquari, não?
3: Aqui não. E você?
1: Lá pro Águas
3: Claras. Deu uma
1: Claras,
3: chuvidinha,
1: deu
3: né?
1: Deu umas 4 pingos.
3: Acho que na Asa Sul... 4,5. Lá na Asa Sul também deu uma chuviscada, disseram.
1: Como assim? Eu digo, como assim? Sábado, eu tava do terminando nada. Minha caminhada e aí chegando em casa começou a pingar.
3: Deu
1: 4
3: tempo nem de molhar o cabelo.
1: Acabou. Foi só
3: olha,
1: isso.
3: Mas tradicionalmente aqui em Brasília, o mês de agosto tem sempre um ou dois dias de chuvinha né? Assim, fake.
1: Foi.
3: Fake news.
1: Uma
3: só pra
1: chuvica, assim,
3: molhar
1: só
3: um pouquinho.
1: Pra molhar. Mas foi. Aconteceu. 7:05. Nós estamos também no youtube.com/tvsenado. Por lá você tem as imagens aqui do estúdio em Brasília. E a gente começa então falando sobre escala 6x1. A proposta de emenda à Constituição que trata da escala 6x1 chegou à Comissão de Constituição e Justiça.
3: O texto foi despachado pelo presidente do Senado, Davi Alcolumbre, no fim da tarde de sexta-feira. Repórter Pedro Pincer.
0: O presidente do Senado, Davi Alcolumbre, despachou para a Comissão de Constituição e Justiça a proposta de emenda à Constituição que trata do fim da escala 6x1. No último dia 14, Alcolumbre já havia apontado o texto entre as prioridades da pauta do Senado. A PEC terá como relator o senador Omar Aziz, do PSD do Amazonas. O texto foi aprovado na Câmara dos Deputados em 27 de maio. A proposta altera a Constituição para reduzir a carga horária máxima de trabalho para 40 horas semanais.

0: com 2 dias de repouso remunerado sem diminuição de salário. A mudança será aplicada progressivamente e inclui exceções para trabalhadores com regimes diferenciados e para aqueles com salários mais elevados e diploma de nível superior. Pelo texto, 60 dias após a promulgação da nova emenda constitucional, a jornada semanal no país passará para 42 horas, já com 2 dias de repouso remunerado, um deles preferencialmente no domingo. Depois de 12 meses, a nova carga máxima de trabalho por semana será definitivamente de 40 horas. O presidente da CCJ, senador Otto Alencar, do PSD da Bahia, deu mais detalhes sobre a tramitação da proposta.
1: Terá uma tramitação regimental no comando que eu estou da Comissão de Constituição e Justiça. Esperamos ainda oferecer essa matéria e com promulgação dela ao Brasil. E aquela que é de interesse do trabalhador, que lhe dê o dia de sábado e domingo para o seu descanso, ele vai produzir muito mais e se fará justiça trabalhista.
0: A PEC não impede que empresas mantenham atividades durante todos os dias da semana. A mudança é voltada à jornada de cada trabalhador. Assim, estabelecimentos que funcionam aos sábados, domingos e feriados poderão organizar escalas diferentes entre seus funcionários, desde que respeitem o limite semanal e os 2 dias de descanso.
2: São 7h08. O nosso bom dia para você que está em Campo Grande. Alô, Mato Grosso do Sul, Camapuã, Bandeirantes, Sidrolândia, 105,5. Bom dia para Campo Grande, no Mato Grosso do Sul, e para Cuiabá, no Mato Grosso, em 102,5. Várzea Grande, Chapada dos Guimarães, também ouvindo a gente. Um abração também para você de Boa Vista, em Roraima, em 98,3. Campo Grande, Cuiabá e Boa Vista, com uma hora menos em relação a Brasília, então são 6h08 aí na sua cidade. Um abraço para você aí no estado de Roraima, do Pará, de Mato Grosso e de Mato Grosso do Sul. Vamos então para os nossos primeiros ouvintes, minha cara Raquel Teixeira. Hoje a gente só não vai ler mensagem de ouvintes, zoando a Raquel.
3: Ah,
2: Fora isso,
3: mas vai
2: tudo
3: ter.
2: pode.
3: Não tem problema,
2: Não é
3: não.
2: possível.
3: Eu aguento. Vamos lá pro 6198-611-9591. Já tá por aqui, ó. Você tá falando de zoar o Vasco? O Júnior lá de Rosário do Catete tá assim: bom dia, pessoal. Raquel, mas que situação, hein, amiga? Vai ter que aguentar o Gesiel. Pois é, eu vou ter que aguentar essas piadinhas. Não vai ser só o Gesiel. Eu aguento. Já tô acostumada. Ô, Júnior, obrigada, viu? Também tá com a gente o Madison Fernandes. Ele tá falando lá do Rio de Janeiro. Eu perguntei como é que tá o clima aí na cidade, né? Pois é, ele tá dizendo: gente, aqui no Grajaú tá nublado. Valeu, Madison. Obrigada, viu, pela participação. Professor Gentil tá com a gente falando lá de Indaiatuba, em São Paulo. Diz que já tá trabalhando aqui nas pesquisas na FIEC. Manda um abraço para todo mundo. Valeu, professor. Bom trabalho para você. A Alderina fala de Teresina. Tá dizendo como é que tá o calorzinho básico lá de Teresina agora de manhã.
2: Eita,
3: vamos ver, Alderina.
2: Bora.
4: Bom dia, Gisiel,
2: bom
4: Raquel.
2: Dia, amiga.
4: Uma abençoada semana para todos da bancada da Rádio Senado. Por aqui muito quente, só muito calor.
3: Eita, começou
2: Teresina,
3: fervendo,
2: né,
3: Teresina.
2: Amiga?
3: Tá normal, então. Obrigada, Alderina. Abraço, amiga. A Virgínia, lá de Florianópolis, também passa por aqui. Diz que tá friozinho lá na ilha. Ó, legal, Virgínia. Ótima semana, viu, amiga? Obrigada pela mensagem. O Erasmo de Maceió também passa pra dar bom dia. Bom dia, Erasmo. O Antônio, também de Maceió, tá passando pra deixar um bom dia e ótima semana. Diz que Maceió tá ensolarado hoje. Olha que maravilha. Começar a semana com sol em Maceió. Beleza, hein? Antônio, obrigada. O Cristóvão também passa por aqui, manda aqui um segundô com tempo de sol, abraço pra todo mundo e já avisa logo, hoje tem churrasco.
2: É.
3: Ó, sem sol tem churrasco, imagina com sol.
2: É, tem tudo a ver.
3: Obrigada, viu, Cristóvão. Só pra fechar essa rodada, vou trazer a Conceição. A Conceição diz que o rádio dela não tá pegando, ela tá até com tédio, o rádio do carro não tá pegando, então ela não tá conseguindo ouvir o Conexão. Entra
2: gente
3: aí no YouTube, amiga.
2: Maceió?
3: É.
2: É,
3: a gente vai
2: um
3: falar com a equipe técnica para ver o que está acontecendo.
2: Falou com a gente também, não falou nada a respeito disso, né? Pode ser problema no seu rádio. Pode ser.
3: Mas vem com a gente pelo YouTube, dá para ver as imagens. Não dá para participar por causa do período de defesa eleitoral até acabarem as eleições, mas você pode ver as imagens e acompanhar o programa lá, ou pela internet também,
2: tranquilo,
3: direto no site da Rádio Senado, no aplicativo Senado Notícias. E dá para fugir aí para um monte de opções, tá, amiga? E a Conceição mandou um áudio, vou passar um trechinho aqui da Conceição, minha amiga lá de Maceió. Bom dia, Conceição.

0: Gente, um maravilhoso dia para todos. Uma semana radiosa,
1: Olha aí.
0: vitoriosa, cheio de bons momentos e felicidades, momentos felizes, né? Que felicidade não é constante.
1: Olha aí, que coisa linda.
2: Bom demais.
1: Filosofando já na segunda-feira de manhã,
2: De manhã
1: amiga.
2: cedo. E olha que
1: Obrigada.
2: nem um café chegou
1: Não
2: ainda aqui
1: chegou
2: pra
1: nem o
2: gente.
1: café.
2: Mas a gente tem a esperança porque a gente já sabe que a Cineide está na área. E quando a Cineide está na área, esse café
1: Isso vai se resolver
2: chega.
1: já,
2: Mas
1: já.
2: já já chega café por aí. 7:11 na apresentação do Conexão Senado, eu e a Raquel, na produção Rita Zumba, Felipe Alverni, Ana Beatriz Santos, na sonoplastia, a Isaura Oliveira, sob a coordenação da Antônio Carlos Soares. Vamos juntos até às 9 horas da manhã com esse time. Vamos de dedo de prosa.
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2: Quem olha de fora pode pensar que na educação infantil a criança passa o dia apenas brincando. E talvez esteja justamente aí um dos maiores enganos sobre essa fase tão importante da vida.
1: É brincar, é coisa séria. É brincando que a criança experimenta o mundo, desenvolve a imaginação, aprende a conviver e começa a descobrir quem é.
2: A Semana Nacional da Educação Infantil, celebrada todos os anos, na semana que inclui 25 de agosto, essa, portanto, chama a atenção para essa etapa que atende crianças de 0 a 5 anos. A data foi criada pela Lei Federal número 12.602, de 2012, e homenageia a médica e sanitarista Zilda Arns, que dedicou parte de sua vida à defesa da infância.
1: Mais do que uma semana de atividades especiais nas escolas, a celebração é um convite para a sociedade olhar com mais cuidado para os primeiros anos de vida.
2: É nessa fase que a criança aprende a dividir um brinquedo, esperar a sua vez, lidar com uma frustração e descobrir que o mundo é muito maior do que a sala de casa. Também é quando histórias, músicas, desenhos, movimentos e brincadeiras ajudam a desenvolver a linguagem, a coordenação, a criatividade e a autonomia.
1: Por isso, a educação infantil não deve ser uma corrida para ensinar conteúdos do ensino fundamental antes da hora.
2: Criança precisa de tempo para ser criança, precisa brincar, perguntar, correr, inventar histórias, fazer amigos e até errar.
1: A escola não substitui a família. Ela amplia as possibilidades de convivência, aprendizagem e desenvolvimento.
2: E os pais também têm um papel importante nesse processo, acompanhando a rotina escolar e valorizando as pequenas conquistas.
1: A Semana Nacional da Educação Infantil, portanto, não é apenas uma data no calendário. É uma oportunidade para lembrar que investir na infância é investir no futuro.
2: Porque antes de aprender a escrever o próprio nome, a criança precisa aprender a confiar, a conviver, imaginar e se expressar.
1: E pensando bem, não existe lição mais importante do que essa, né?
2: Verdade, verdade, Raquel. E a gente precisa utilizar essa semana para refletir exatamente nessa questão da educação infantil, onde se formam ali, naqueles primeiros anos, muito importantes para a criança, formação de personalidade, convivência, relacionamento interpessoal, muita coisa importante acontecendo ali, naqueles primeiros anos, e a função da escola e da família nesse momento é
1: É muito
2: muito
1: importante. Ali é que se desenvolvem várias habilidades da criança e a gente acha que aquelas brincadeiras não têm nada a ver, mas tudo tem um objetivo, né? Tem o desenvolvimento ali da coordenação motora, do pensamento crítico, né? A gente acha que não, que é coisa simples, mas é ali que começa tudo isso.
2: Exatamente. E essa Semana Nacional da Educação Infantil é para a gente refletir a respeito desse assunto também. Eu não disse para você?
1: Chegou o café.
2: Chegou o café.
1: Chegou um balde de café.
2: Eita, a Elisaura já tá feliz ali. Deixa eu ver como é que esse cafezinho veio.
1: Olha, se o homem já estava falando desse tanto antes do café, pense
2: Ah,
1: agora.
2: minha gente, bora começar a vinheta de abertura de
1: Começa,
2: Começa tudo, meu.
1: começa. Agora é que vai
2: Agora que vai
1: começar.
2: começar. Bom demais. Ô, Cineide, muito obrigado. Café tá assim. Bom demais. Deve tomar mais um gole.
1: Vai, vai.
2: Gente do céu, mas que coisa boa. Vamos fazer o que agora?
1: Bom.

0: Bom, agora vamos de matéria, né? Vamos continuar aqui o Conexão. Aliás, vamos começar aqui o Conexão com o Gesiel Carvalho animadíssimo depois desse gole de café, minha gente.
1: A Comissão de Constituição e Justiça pode votar projeto de lei que admite prisão preventiva para motoristas flagrados sob o efeito de álcool ou drogas que causarem acidentes graves com mortes ou feridos.
0: A proposta também aumenta a pena para homicídio culposo e lesão corporal grave provocados pelo consumo de álcool ou substâncias psicoativas ao volante. A reportagem é de Bruno Lourenço.
2: O homicídio culposo no trânsito, agravado pelo consumo de álcool ou outras drogas, pode ter a pena aumentada de 5 a 8 anos para 6 a 10 anos de reclusão. E a punição para lesão corporal grave ou gravíssima, agravada pelo consumo de álcool ou outras drogas, seria de reclusão de 3 a 6 anos, em vez dos atuais 2 a 5 anos. É o que diz projeto de lei em análise na Comissão de Constituição e Justiça. A proposta também muda o Código de Processo Penal para admitir a prisão preventiva nesses casos. O senador Marcos Duval, do Avante do Espírito Santo, destacou que a privação de liberdade é fundamental para conscientizar o motorista infrator e evitar a repetição da conduta ao volante.
3: Queremos que referidos autores passem ao menos um período mínimo na prisão, como um preso comum, ainda que no regime semiaberto ou aberto. A prisão tem um evidente potencial dissuasório e não vemos por que não utilizar quando necessário.
2: O texto, que pode ser votado na CCJ, ainda admite a prisão preventiva em casos de homicídio ou lesão corporal grave causados em virtude de rachas ou de exibição de perícia em manobra de veículo.
1: 7:18, não falei ainda nas nossas emissoras parceiras, fundamentais para levar a informação cada vez mais longe. Já estamos em 17 capitais e mais o Distrito Federal, mas em outras cidades onde a Rádio Senado ainda não chegou, principalmente cidades do interior, cidades aí longe das capitais. A gente tem essas emissoras, essas parceiras que nos ajudam a levar a informação para você. A Rádio Comunitária de Campestre, no Maranhão, é uma delas. A Rádio Diamantina, de Governador Edson Lobão, também. Em Fortaleza dos Nogueiras, Rádio Ativa. Em São Mateus do Maranhão, Rádio Cidade de Fortaleza dos Nogueiras e Rádio Ativa de São Mateus do Maranhão. Agora sim, Rádio FM Alô Maranhão de São Luís, Esperança Gospel FM de São Luís também, Humberto de Campos, todas essas emissoras maranhenses retransmitem o Conexão Senado e é muito bom saber que vocês estão aqui com a gente. E ao longo do programa a gente vai falando o nome de outras emissoras parceiras que retransmitem o programa também. Gesiel, tem uma emissora parceira, tem uma rádio web, gostaria de transmitir o Conexão e também tudo aquilo que o Departamento de Comunicação da Rádio Senado produz, muitos produtos da Rádio Agência Senado. Como é que eu faço? Entra em contato com a gente pela radioagencia@senado.leg.br. radioagencia@senado.leg.br. Ou, se você preferir, pode utilizar o nosso zap também, 61 98611 9591. Por lá a gente vai deixar tudo que você precisa para que você possa colocar também a sua emissora como nossas emissoras parceiras e aproveitar também utilizar os produtos da Rádio Agência, que não são poucos. Fala, Rádio.
0: Quer versinho?
1: Bora.
0: Bora de versinho? Versinho. Nossos ouvintes são demais, né?
1: Versinho,
0: oh.
1: Agora?
0: É, já começou assim.
1: Hora? Uhum.
0: Bora. Aniele, lá de Taboão da Serra, já manda aqui pra gente. Ó, presta atenção que é bonitinho o negócio. Segundou, a semana começou. O Conexão Senado, no seu rádio, já entrou. Bom dia para você que busca informação. Comece a sua semana na nossa sintonia, no ar e no coração. Ah, que
1: garota,
0: fofo!
1: Muito legal.
0: Que legal, Aniele. Obrigada, amigo. Adorei. Que gracinha.
1: Você disse um versinho de verso agora, gente.
0: Olha que bonitinho.
1: É, o pessoal já tá versando.
0: Que
1: isso é bom
0: animação.
1: Demais.
0: Valeu, Aniele.
1: Muito obrigado. Você que gosta de cordel, você que gosta de verso, você que gosta de escrever, manda a sua prosa aqui pra gente. Uhum. Né? A sua quadrinha, o seu verso, o seu cordel, enfim, a gente gosta. Vamos então trazer as manchetes dos portais da internet nesse 24 de agosto, segunda-feira, Raquel.
0: Bora lá, a gente começa na Agência Brasil. Jovens eleitores quilombolas defendem voto em defesa de ideias. E campanha convoca familiares de desaparecidos para coleta de DNA.

0: Na Agência Câmara, campanha de candidatos a deputado federal se concentra no Instagram. E projeto exige estudo de impacto socioeconômico para mudança em cartórios. A gente passa também pelo portal do Senado. Morte de Juscelino Kubitschek completa 50 anos. E jovem senador 2026 termina com projetos aprovados e relatos emocionantes. Essas então as manchetes do Portal do Senado, da Agência Câmara e da Agência Brasil para essa segunda-feira, 24 de agosto. Gesiel.
1: Legal demais, Raquel. E aproveitando aí esse gancho do Portal do Senado na morte de Juscelino Kubitschek, que completa 50 anos, nós temos uma matéria aqui do Rodrigo Rezende falando exatamente sobre este assunto. Juscelino Kubitschek, presidente brasileiro responsável pela construção de Brasília, morreu em 22 de agosto de 1976, portanto, há 50 anos.
0: JK teve seus direitos políticos cassados em 1964, quando era senador. Ele afirmou em seu último discurso no Senado que aquele era um ataque ao Brasil. Repórter Rodrigo Rezende.
2: Juscelino Kubitschek de Oliveira nasceu em Diamantina, Minas Gerais, em 12 de setembro de 1902. Formou-se em medicina pela Universidade Federal de Minas Gerais e ocupou diversos cargos políticos. Deputado federal, prefeito de Belo Horizonte, governador de Minas e, em 1955, foi eleito presidente da República. Entre diversos feitos, JK liderou a mudança da capital federal do Rio de Janeiro para Brasília. Após a saída da presidência, Juscelino foi senador por Goiás, cargo que ocupava quando teve seus direitos políticos cassados pelo golpe de abril de 1964. Seu último discurso na tribuna do Senado foi em 3 de junho daquele ano.
3: Não me estão ferindo pessoalmente, mas a todos os que se julgam no direito de escolher a quem desejam escolher para presidir o seu destino. Esse ato é um ato de usurpação e não ato de punição. Muito mais do que a mim, caçam os direitos políticos do Brasil.
2: JK morreu em 22 de agosto de 1976, aos 73 anos, em uma colisão do carro em que estava, um Opala, com uma carreta na rodovia Presidente Dutra, próximo à cidade de Resende. A tese de acidente sempre foi contestada pelos familiares e, em 29 de maio desse ano, a Comissão Especial sobre Mortos e Desaparecidos Políticos considerou que a morte de Juscelino decorreu de atentado político, planejado pela ditadura.
1: Agora são 7 horas e 24 minutos. Os nossos ouvintes de Florianópolis estão com a gente também. O nosso bom dia para você em 93,1. São José, Palhoça, Balneário Camboriú. Você também que está no Rio de Janeiro em 105,9. Também está com a gente em Niterói, Duque de Caxias e Nova Iguaçu. E recebe daqui o nosso abraço super especial. Bom, está na hora da gente trazer também aquela nossa notícia para você no nosso primeiro bloco regional.
0: Cidades. E a gente traz agora notícias de Roraima com informações do portal G1. O Ministério Público Federal abriu um inquérito para investigar as condições das rodovias federais de Roraima. A investigação envolve 6 estradas, entre elas a BR que liga o estado ao restante do país e a Venezuela. O objetivo é identificar os trechos mais perigosos e cobrar melhorias na segurança. Segundo a Polícia Rodoviária Federal, essas rodovias registraram 1.785 acidentes entre 2017 e 2024. Mais de 100 acidentes tiveram relação com as más condições das pistas. Buracos e problemas na sinalização estão entre as principais falhas encontradas. A gente traz também notícias de Santa Catarina, informações do portal Aventuras na História. Um navio naufragado há 133 anos pode atrapalhar a expansão do complexo portuário de Itajaí e Navegantes, em Santa Catarina. Os destroços do Palas estão no fundo do rio Itajaí-Açu, em uma área usada pelos navios para manobras. O projeto prevê aprofundar o canal para 16 metros e permitir a entrada de embarcações maiores. Mas antes das obras, será preciso remover os restos do navio. A retirada depende de estudos sobre as condições dos destroços e do local. Um convênio

0: Entre a Univale, o Porto de Itajaí e a Autoridade Portuária Federal prevê R$ 310 mil para inspeções subaquáticas e análises estruturais. Esse foi nosso primeiro bloco regional dessa segunda-feira com notícias de Santa Catarina e de Roraima. Mas calma aí, que tem outro bloco regional daqui a pouquinho, depois das 8 horas. No nosso segundo bloco regional, a gente vai trazer notícias de Rondônia e do Rio de Janeiro. Gesiel.
1: Bom demais. É a notícia da sua cidade em Santa Catarina. Quem imaginaria que um navio naufragado há mais de um século estaria trazendo BO para hoje, né?
0: Lá é tão no curioso, Porto, né? Essas histórias são tão curiosas. Aliás, sabe que curioso também? Nessa seca aí na Europa, tantas coisas que eles têm descoberto ali no Danúbio, né? Que é aquele rio que corta praticamente toda a Europa. E vários navios nazistas da época da guerra, ossadas de animais pré-históricos. É muito curioso
1: isso. É interessante demais. Uma hora aparece. Uhum. Né? Uma hora aparece. Esse foi o nosso bloco regional trazendo notícias da sua cidade. Como a Raquel bem falou, tem outro bloco regional depois das 8 horas, portanto, fica ligado aí. Se você quiser mandar também uma notícia que você considera curiosa, manda aqui pra gente aí da sua cidade. Quem sabe ela não entra aqui também no nosso bloco regional em duas edições no Conexão Senado, todo dia. 7 horas e 28 minutos, a gente vai então para o nosso primeiro intervalo, são 2 minutinhos de intervalo, daqui a pouquinho a sua participação pelo nosso WhatsApp, 61 98611 9591, já.
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1: Voltamos, 7:30, 7 horas e 30 minutos, na hora oficial do Brasil, que é a hora de Brasília. 7:30, eu sei, aí na sua região pode ser que seja mais cedo. Rio Branco, então, são 5:30 ainda, então bom dia, só nascendo ainda aí no Acre. Um abraço para vocês, ouvindo a gente em 100,9. Sei também que lá em Manaus, em 106,9, ainda são 6 horas e 30 minutos. Porto Velho também, a mesma hora de Manaus, 6:30. Bom dia, é assim, nosso Brasilzão é grande, todos esses fusos horários, para que a gente possa dar bom dia certinho para todo mundo, dá trabalho. Por isso que a gente tem a Hora Oficial do Brasil, né? A Hora Oficial do Brasil, aí a gente dá 7:30 e imagina que todo mundo recebeu o horário certo. Mas 7:30 é a Hora de Brasília. Bom, onde você estiver, na hora que você estiver, sempre é hora de receber um alô da Raquel Teixeira.
0: Ah, e sempre é hora de mandar sua mensagem aqui que a gente está esperando no 61 98611 9591. Vou trazer agora a mensagem do Adailson. Ele está falando de Aracaju, diz que por lá tá com sol, mas ainda tá friozinho aqui nesse começo de manhã. E ele traz aqui a informação de que hoje, a gente até falou sobre isso no Dedo de Prosa, né, Adailson? Comemora-se o Dia da Infância, uma data focada na reflexão sobre direitos, proteção, educação e condições de vida das crianças. Realmente super importante comemorar esse dia, né, Adailson? Obrigada, amigo. O pessoal da Web TV Jornal, o Reizinho lá de Monte Alto, São Paulo, também tá por aqui, rádio parceira. Valeu, Reizinho. Obrigada pela companhia. O Auridan de Macapá também passa aqui para dar um bom dia todo especial, um belo dia em Macapá. Todo mundo para a Rádio Senado, bom dia, valeu, Auridan, obrigada. Maria do Recife também está aqui com a gente. Oi, amiga, bom dia. Manda aqui um forte abraço para todo mundo e uma ótima segunda-feira. Obrigada, Maria, pela companhia. Obrigada a todo mundo que está mandando mensagem para a gente. Ah, você também quer mandar seu áudio? Quer mandar a foto do seu café da manhã, sua selfie? Manda aí.
1: Estou sentindo falta.
0: Pois é, até agora nenhuma foto.
1: Nenhuma foto de café da manhã.
0: Estamos esperando a foto do seu café, a sua selfie aí com as crianças, de repente, dentro do carro, indo para a escola. Manda para a gente. A gente adora ouvir a sua participação aqui e o programa é muito mais legal com a sua mensagem.
1: Manda lá. Vamos falar agora de diploma de jornalista. A exigência do diploma de jornalista para exercer a profissão foi debatida no Supremo Tribunal Federal na semana passada.
0: Uma proposta de emenda à Constituição que retoma a obrigatoriedade aguarda votação na Câmara dos Deputados. Repórter Pedro Pincer.
9: A primeira turma do Supremo Tribunal Federal julgou em agosto um caso sobre o direito de resposta concedido a uma clínica médica contra a TV Globo após reportagens que denunciaram abusos sexuais. Durante a sessão, ministros aproveitaram para debater os limites da liberdade de imprensa e a exigência de diploma para jornalistas. Os ministros Alexandre de Moraes e Flávio Dino levantaram o debate sobre os desafios para garantir a liberdade de imprensa diante das redes sociais e defenderam uma nova discussão sobre a decisão do STF de 2009 que acabou com a exigência de diploma para o exercício do jornalismo. Na época, por 8-1, os ministros entenderam que o diploma não poderia ser obrigatório para o exercício da profissão por considerar a regra incompatível com as liberdades de expressão, informação e imprensa. Flávio Dino afirmou que defende a retomada do diploma desde 2009, quando era deputado federal.
10: Há uma decisão do Supremo, a qual respeito, obviamente, e quem sabe um dia será debatida novamente, quanto à dispensa do diploma de jornalista para o exercício da profissão. Então, isso constitui um complicador na medida em que a extensão automática desse regime de garantias a qualquer blogueiro pode levar a que o PCC e o Comando Vermelho façam um concurso para selecionar blogueiros.
9: Dino apoiou, quando deputado, uma proposta de emenda à Constituição que trata do assunto e foi aprovada na CCJ e em Comissão Especial da Câmara. Depois, foi apensada a outra PEC aprovada pelo Senado e também favorável à retomada da exigência. O texto está pronto para a análise do plenário da Câmara. A presidente da Federação Nacional dos Jornalistas, Samira de Castro, defendeu a revisão do entendimento de 2009 e sustentou que o ambiente digital reforçou a necessidade de qualificação técnica e responsabilidade ética.
11: A FENAGE tem alertado há anos o quanto essa decisão tem sido danosa para a sociedade brasileira. Isso porque jornalismo não é só produzir conteúdo ou simplesmente emitir opinião. Jornalismo é compromisso sério com a sociedade. E a sociedade merece ser bem informada.
9: Já o ministro Gilmar Mendes, que votou contra a exigência do diploma em 2009, indicou que a corte não pretende reavaliar a dispensa do documento para exercer o jornalismo.
1: Agora são 7:35 e a semana de vivência legislativa do programa Jovem Senador e Senadora 2026 terminou com a votação de propostas.
0: Os estudantes aprovaram textos de prevenção à violência contra a mulher, apoio a estudantes imigrantes e letramento digital. Repórter Lana Dias.
12: O plenário do Senado Jovem aprovou 3 propostas, que tratam de acompanhamento ao estudante imigrante, letramento digital e prevenção da violência contra a mulher. Cada um dos textos foi produzido e votado pelas comissões temáticas dos jovens senadores de 2026. O primeiro cria uma política nacional voltada aos estudantes imigrantes em situação de vulnerabilidade social. Entre outros pontos,

0: A iniciativa prevê material adaptado e protocolos de combate a episódios de xenofobia, que é a discriminação contra pessoas de outros estados, regiões ou países. Outra proposta integra a atuação dos setores de educação, segurança pública e tecnologia no combate à violência contra a mulher. A jovem senadora Maria Eduarda Santos de Arruda, de Mato Grosso, saudou a aprovação do texto e destacou a presença feminina nesta edição.
1: A gente sabe que os índices de violência contra a gente é muito grande, seja violência física, moral e qualquer outro tipo de violência, e eu acredito que um trabalho em relação a isso é um grande passo dentro da nossa sociedade.
0: E ainda foi aprovado o projeto que cria a Política Nacional de Desenvolvimento Escolar e Cidadania, a chamada Juventude Sem Barreiras. Com ações de letramento digital, estimula a participação nos processos democráticos e ampliação de oportunidades educacionais e de trabalho. Ao final da sessão, cada jovem senador subiu à tribuna para expressar suas considerações finais. O representante de Rondônia, Maicon Monteiro da Silva, afirmou que a semana de vivência legislativa foi uma lição de cidadania.
2: Essa semana também mostrou que a cidadania não é apenas votar. Cidadania é participar, é ouvir, é questionar, é propor e é ter coragem para ocupar os espaços onde as decisões são tomadas.
0: As três propostas serão analisadas pelos senadores da Comissão de Direitos Humanos e Legislação Participativa e poderão virar projetos de lei. Já o tema do concurso de redação do programa Jovem Senador de 2027 será O Brasil Delas, como ampliar a participação das mulheres nos espaços de poder.
3: E o Senado deve analisar as mudanças feitas pela Câmara dos Deputados nas regras de proteção a novas variedades de plantas. A lei garante direitos exclusivos aos produtores que desenvolvem essas variedades por meio de técnicas de melhoramento genético.
4: Os deputados mantiveram o prazo atual de proteção de 15 anos e rejeitaram o texto aprovado pelo Senado, que previa aumentar esse prazo para 20 anos. Repórter Alexandre Campos.
5: O Senado vai analisar as mudanças feitas pelos deputados federais no projeto que altera as regras que garantem direitos exclusivos para os produtores que desenvolvem, por técnicas de melhoramento genético, novas variedades de espécies vegetais que são colocadas no mercado. Pela Lei de Proteção de Cultivares em vigor, o prazo de proteção é de 15 anos. Durante a votação do projeto no Senado, esse tempo foi elevado para 20 anos, mas a Câmara, ao revisar o texto, retomou os 15 anos atuais. Os deputados federais, no entanto, mantiveram o texto aprovado pelos senadores, que estendeu de 18 para 25 anos a proteção de videiras, árvores frutíferas e ornamentais, bem como os respectivos porta-enxertos. Antes de seguir para a Câmara dos Deputados, onde foi alterada, a proposta foi analisada pela Comissão de Agricultura e Reforma Agrária do Senado. O relator, senador Luiz Carlos Reins, do PP do Rio Grande do Sul, lembrou que a proteção de 25 anos também vai ocorrer para as plantas ornamentais e variedades de cana-de-açúcar, e explicou por qual motivo é importante estender esse prazo também para as árvores florestais.
6: No caso do eucalipto, o ciclo de cultivo é de 6 a 7 anos. O desenvolvimento de um novo clone comercial pode levar de 12 a 20 anos, dependendo da metodologia utilizada. Para este setor, em razão do longo prazo para a progressão da utilização comercial de uma nova cultivar, não há alternativa viável que permita o progresso tecnológico sem considerar a aplicação imediata de um novo prazo de proteção de 25 anos, visando, sobretudo, corrigir a insuficiência técnico-econômica do prazo protetivo anterior.
5: Luiz Carlos Reins ainda destacou a dimensão econômica das florestas plantadas.
6: Segundo dados da indústria brasileira de árvores, IBA, o setor de árvores plantadas é responsável por gerar 3,8 milhões de empregos e 11,3 bilhões em tributos federais. Consequentemente, os 7,8 milhões de hectares de árvores plantadas absorvem 1,7 bilhão de toneladas de carbono, equivalente de dióxido de carbono da atmosfera, além de auxiliar na restauração de áreas degradadas e na mitigação das mudanças climáticas.
5: Os senadores poderão rejeitar totalmente as mudanças da Câmara dos Deputados ou então adotá-las integral ou parcialmente.
3: Agora são 7 horas e 41 minutos no Conexão Senado, hora das notícias internacionais.
7: Internacionais.

0: Nacional. Ucrânia, reunião de aliados europeus no aniversário de 35 anos de independência. E duplo terremoto na Venezuela completa 2 meses. Esses são os destaques da Rádio França Internacional com Daniela Franco.
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2: A Ucrânia acolhe nesta segunda-feira uma reunião da chamada Coalizão dos Voluntários, formada pelos principais aliados europeus, mesmo dia em que o país celebra 35 anos de sua independência. O encontro será co-presidido pela França, Alemanha e Reino Unido e marca também a primeira viagem internacional do novo primeiro-ministro britânico Andy Burnham. Os detalhes com Maria Paula Carvalho.
3: A reunião de coalizão dos voluntários ocorre em um momento em que a Rússia intensifica bombardeios com mísseis balísticos na Ucrânia, aumentando vertiginosamente a quantidade de vítimas civis. O reforço da ofensiva russa levou o presidente ucraniano Volodymyr Zelensky a multiplicar os pedidos por sistemas de defesa antiaérea aos países aliados nas últimas semanas. No sábado, o presidente francês Emmanuel Macron se comprometeu a enviar interceptores à Ucrânia. Já o premier Andy Burnham deve dar seu sinal verde para que o Reino Unido divulgue informações classificadas para ajudar Kiev e Paris a implementarem a fabricação do míssil de cruzeiro franco-britânico Scalp, de longo alcance. Nesta manhã, a União Europeia também anunciou o desbloqueio de uma nova parcela de mais de 6 bilhões de euros de ajuda à Ucrânia.
2: Aqui na França, o príncipe herdeiro da Arábia Saudita, Mohammed bin Salman, realiza seu segundo dia de visita e volta a encontrar com o presidente francês Emmanuel Macron. Os dois assistiram juntos ontem em Paris à final da Sports World Cup, competição internacional de videogames, organizada pela primeira vez fora da Arábia Saudita. O duplo terremoto que devastou o estado de La Guaira, na Venezuela, completa 2 meses nesta segunda. Algumas localidades ainda mantêm operações de buscas por corpos soterrados sob os escombros. Nosso correspondente na Venezuela, Pedro Panunzio, nos traz mais detalhes da situação em Carabadeia, um dos municípios mais atingidos pelos tremores.
4: Ainda não se sabe quantos corpos permanecem sob os escombros. Neste domingo, trabalhadores das equipes de busca e resgate quebravam manualmente o concreto em busca de possíveis vítimas. Ao lado deles, agentes do serviço funerário aguardavam a retirada de um corpo encontrado mais cedo. Segundo um trabalhador do Ministério de Obras Públicas que participava das operações, a remoção pode levar meses. Nem todos os corpos localizados, no entanto, são identificados pelas famílias. Na semana passada, os corpos de 40 crianças e adolescentes que estavam no necrotério improvisado em uma zona portuária de La Guaira foram encaminhados ao Cemitério da Esperança, onde foram sepultados junto a outras vítimas não identificadas. Todas as lápides contêm informações que podem ajudar possíveis familiares a reconhecer os corpos posteriormente. De La Guaira, na Venezuela, para RFI, Pedro Panunzio.
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0: Você continua acompanhando notícias internacionais, agora com informações do portal G1. Japão é atingido por 2 terremotos nas regiões norte e leste do país. 2 terremotos de magnitude 5.9 atingiram o Japão no domingo. O primeiro tremor ocorreu no leste do país, com o epicentro em Ibaraki, a nordeste de Tóquio, e deixou ao menos 37 pessoas feridas, a maioria com lesões leves. Também houve ocorrências em Saitama, Kanagawa e Shiba. O segundo terremoto foi registrado em Hokkaido, no norte do Japão, sem informações imediatas sobre vítimas ou danos. Segundo a Agência Meteorológica do Japão, não há risco imediato de tsunami, mas as autoridades alertam que novos tremores de intensidade semelhante podem ocorrer nos próximos dias. E essas foram as notícias internacionais para essa segunda-feira, Gesiel.
5: Ok, Raquel, e a gente continua nessa pegada internacional, porque toda segunda-feira a gente faz aquela viagem especial cultural e também de conhecimento por alguma região do globo. E hoje é dia de Macau. Macau é uma das 2 regiões administrativas especiais da China.
0: O território goza de um estatuto especial com um elevado grau de autonomia. ex-colônia portuguesa, Macau é conhecido como a Las Vegas do Oriente por ter nos cassinos, no setor dos serviços e no turismo a base da

0: Economia.
1: Hoje, no Parlamentos do Mundo, o jornalista Ivan Godoy nos fala sobre o poder legislativo de Macau e a história desse território até que a sua soberania passou de Portugal para a República Popular da China em 1999.
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3: O Parlamento de Macau. Sabem qual foi a última colônia de Portugal em todo o mundo? Macau, hoje uma das duas regiões administrativas especiais da China. A outra é Hong Kong, anteriormente colônia britânica. Macau goza de um estatuto especial, com um elevado grau de autonomia, ficando a China com a responsabilidade sobre suas relações exteriores e a defesa. Com uma área total de ao redor de 33 quilômetros quadrados, lá vivem 700 mil habitantes. Mas falemos de história. Os chineses se estabeleceram na península de Macau entre 4 e 2 mil anos antes de Cristo. Durante a dinastia Ming, que governou a China a partir de 1368, muitos pescadores foram para Macau. Eles construíram o famoso Templo de Amá. Os portugueses chegaram a Macau de forma provisória entre 1553 e 1554. Em 1557, eles foram autorizados pelo governo chinês a se estabelecerem permanentemente na área em troca de um aluguel anual e do pagamento de outros impostos. No entanto, o território continuava a ser oficialmente parte integrante do Império Chinês. Macau se desenvolveu como intermediário no comércio triangular entre a China, o Japão e a Europa, tornando-se uma grande cidade comercial. Macau também foi um ponto importante na disseminação do catolicismo na Ásia. Lá eram formados muitos dos missionários que partiam para diferentes países do Extremo Oriente. Em 1583, foi criado o Leal Senado pelos moradores portugueses. Este órgão, considerado como a primeira Câmara Municipal de Macau, foi fundado com o objetivo de proteger o comércio, manter a ordem e a segurança e resolver os problemas cotidianos. Devido à sua prosperidade, Macau foi várias vezes atacada pelos holandeses ao longo da primeira metade do século XVII, mas os invasores foram sempre derrotados. Em 1844, através de um decreto real, Macau passou a fazer parte da estrutura administrativa ultramarina portuguesa. Mas este ato não foi reconhecido pela China. Só em 1887, aproveitando-se da debilidade do governo imperial chinês da época, foi assinado o Tratado de Amizade e Comércio Sino-Português, o qual estabelecia a ocupação perpétua de Macau pelos portugueses. Preferias que cantasse noutro tom. Com a fundação da República Popular da China em 1949, o novo governo declarou o Tratado de Amizade e Comércio Sino-Português como um dos muitos tratados desiguais impostos pelas potências europeias à China imperial no século XIX. Mas Macau ainda foi mantida como colônia de Portugal. Em 1966, ocorreram em Macau manifestações da população chinesa com mortos e feridos. No ano seguinte, o governo colonial pediu desculpas à comunidade chinesa local. Portugal também renunciou à ocupação perpétua da região. Com a Revolução dos Cravos em 1974, o regime democrático instaurado em Portugal optou por renunciar às colônias tanto na África quanto na Ásia. No caso de Macau, a descolonização se deu de forma lenta e harmoniosa através de negociações que duraram anos, até a Declaração Conjunta Sino-Portuguesa sobre a questão de Macau, assinada em 1987, que estabeleceu a transferência da soberania para a República Popular da China em 20 de dezembro de 1999. Foram estabelecidas garantias de que Macau teria um considerável grau de autonomia e conservaria suas especificidades, inclusive o seu modo de vida e seu sistema econômico de caráter capitalista, até 2049. Hoje, a Região Administrativa Especial de Macau conta com um governo próprio para seus assuntos internos, exercido por pessoas naturais da região. A máxima posição é ocupada pelo chefe do executivo de Macau, eleito por voto indireto. O parlamento local é a Assembleia Legislativa, composta por 33 membros. 14 parlamentares são eleitos pelo voto direto dos eleitores. 12 são eleitos de forma indireta, por representantes dos diversos setores da sociedade. E outros 7 são nomeados pelo chefe do executivo. Os mandatos dos parlamentares têm duração de 4 anos. Mas de que vivem os habitantes de Macau? A economia dessa região se baseia nos cassinos, no setor de serviços e no turismo. Ela é conhecida como a Las Vegas do Oriente e atrai milhões de visitantes todos os anos, sobretudo de outras partes da China. O governo incentiva o crescimento de outras atividades econômicas, como tecnologia da informação, saúde, finanças modernas e centros de convenções. É interessante observar que apenas uma pequena minoria fala hoje o português ou um dialeto local baseado no português em Macau. No entanto, a presença lusitana ainda é notada em todas as partes, com os nomes das ruas, os avisos públicos e placas, escritos também em língua portuguesa, além do chinês. Aliás, os visitantes podem comer um excelente pastel de nata e outros quitutes tipicamente portugueses nos restaurantes e cafés da antiga colônia.

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1: Macau, vamos para Macau, Raquel?
2: Opa, vamos lá, vamos
1: Macau
2: nessa.
1: É legal demais, né? É uma história tão interessante, passou esse tempo todo aí com Portugal, em 1999 passou para a República Popular da China e de vez em quando tem um entreverozinho com os chineses, mas uma história interessantíssima sobre qualquer aspecto. E a gente viajou hoje aí para Macau com o nosso querido Ivan Godoy em mais um Parlamentos do Mundo. 7:55.
2: Vamos falar da Comissão de Meio Ambiente. Bora. Agora? A Comissão de Meio Ambiente vai realizar um debate antes de votar a proposta de criação da Política Nacional de Governança Climática. O pedido da audiência foi aprovado em junho e vai reunir representantes do governo federal e dos setores produtivos. Repórter César Mendes.
3: A proposta de criação da Política Nacional de Governança Climática, PNGC, do senador Otto Alencar, do PSD da Bahia, está em análise na Comissão de Meio Ambiente e estabelece regras e obrigações para colocar em prática a governança climática, conceito que envolve a elaboração de planos, regras e processos para a redução da emissão de gases poluentes e a adaptação das cidades e das áreas rurais aos impactos das mudanças do clima. O texto dá um prazo de 6 meses para que os governos estaduais

0: uma das legislações ambientais mais rigorosas do mundo. Para o consultor do Senado, Thiago Ducati, especialista em temas de meio ambiente, políticas públicas são fundamentais para enfrentar os fenômenos extremos do clima.
1: Exatamente porque eles se tornaram mais recorrentes, mais extremos, e nós vamos presenciar cada vez mais desastres naturais atingindo as cidades. O Brasil já é signatário do Protocolo de Sendai, que visa reduzir o risco de desastres, mas nós também precisamos de um modelo que seja mais preventivo, que vise uma adaptação contínua e mitigar os efeitos dos desastres naturais.
0: Segundo Thiago, investimentos públicos na prevenção de desastres vão representar, a médio e longo prazos, economia de recursos.
1: Cada vez que a gente aplica em algum investimento para mitigar e adaptar, a gente evita custos muito maiores na reconstrução e também em medidas emergenciais e pós-desastre.
0: Para o debate, que ainda não tem data agendada, serão convidados representantes dos Ministérios da Agricultura e do Meio Ambiente, além da Embrapa e da Confederação da Agricultura e Pecuária do Brasil.
2: Agora são 7 horas e 58 minutos. Essa é a hora de Brasília. Bom dia para você que está com a gente. Onde mais? Lá em Teresina, minha cidade natal, já falei. 104,5. Bom dia, piauienses. Bom dia, timonenses também, no Maranhão, ali do outro lado do Rio Parnaíba. Pessoal, ouve pela Rádio Senado de Teresina. Zé de Freitas, Altos, Lagoa do Piauí. Um abraço também para João Pessoa, Jampa em 106,5, falando para Bahia, Cabedelo e Santa Rita. E São Luís, no Maranhão, outra emissora nordestina, lá em São Luís, falando também para Alcântara, São José de Ribamar, Passo Lumiar. Um abraço para todos vocês. 7h59, vamos então para mais um intervalo. A primeira hora já foi, temos agora a segunda hora do Conexão Senado. Na segunda hora do Conexão Senado tem 11 minutos, Raquel.
3: Aham, tem 11 minutos. Tem entrevista.
2: Tem entrevista. Tem 11 minutos.
3: Ah, tem 11 minutos. Tem 11 vezes 11 minutos.
2: Vamos pro intervalo, a gente volta já já.
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2: Muito bom dia, 8h01, essa é a hora de Brasília. Falando para todo o Brasil, com 17 capitais já sintonizadas pela Rede Senado de Rádio e mais o Distrito Federal em 91,7. Bom dia para você que nos ouve pela Rede Senado de Rádio. Uma rede de parceiras da Rádio Agência Senado com mais de uma centena de emissoras também nos ajuda a levar a informação cada vez mais longe. Um abraço para a Rádio Web Tribuna da Amazônia, que fica em Jipa, Paraná, lá

0: em Rondônia, Rádio Arca FM também de lá, em Rondônia, Teixeirópolis, Porto Velho, tem a Rádio Bom Futuro, tem a Rádio Senado em 103,7, um abraço pra você de Marabá, no Pará, Web Rádio Clube da Vanguarda, Santana do Amapá, Web Rádio Cipó e a Rádio Amapari de Pedra Branca do Amapari. Todas essas são emissoras parceiras, viu? Emissoras que retransmitem o programa todos os dias. Muito obrigado pelo carinho. Gratidão a vocês, minha gente. 8:02. A Raquel tá aqui me falando que tem ouvinte, né?
1: Tem pouquinho aqui. Vamos falar aqui do Cristóvão, que a gente pediu foto. Pois é, Cristóvão mandou foto. Cristóvão é demais. Ele fala lá de Maceió, ele não se aguenta. A gente pede foto, ele manda mesmo. Agora vamos ver a fome do Gesiel, que vai bater com essa foto aqui do Cristóvão do café da manhã. É um café daqueles top, ó. Tem um ovinho mexido, aí tem cuscuz, tem...
0: Carne.
1: Aí tem um queijinho aqui derretido, tem salsicha.
0: Mas deixa eu ver, tem, mulher,
1: veja, tem uma calabresazinha também, tá vendo? Tá muito bom.
0: Era melhor não ter visto. Olha que coisa maravilha. Salsicinha com cuscuz, queijo coalho, tem de tudo.
1: Tá bom
0: tudo
1: demais
0: que eu gosto café. Aqui. Tudo
1: ô,
0: que eu gosto
1: aqui. Obrigada, viu, amigo? A gente pediu, ele mandou mesmo. Mande mesmo. Obrigada, viu? E também a Esther. A Esther tá falando de Jaciara, em Mato Grosso. Você pediu foto e tal, e ela mandou a foto aqui. Ela tá no carro, realmente, mas ela mandou, gente, bom dia. Aqui em Mato Grosso, os o sol tá chegando com força. E ela mandou uma foto artística aqui, ó.
0: Rapaz,
1: ficou legal.
0: Ficou
1: um retrovisor.
0: Bonita.
1: Tem aquele sol assim que parece um
0: fogo, né?
1: Uhum.
0: Ficou legal essa foto aqui, hein? Esther, muito obrigado, um abraço grande.
1: Na fera essa foto, Esther. Só pra fechar essa rodada, a gente já falou com o professor Gentil, que tá lá em Dayatuba, mas ele mandou aqui também um bom dia tomando um cafezinho de máquina lá. Ô, professor, obrigada, hein? Bom
0: cafezinho café pra você. De máquina.
1: É, tirando aquele cafezinho na máquina ali na hora. Tá certo, pra começar bem o dia. Diz que tá aprendendo a fazer florentinos de damasco com gengibre. É um biscoitinho muito chique, viu? Você tá demais, professor. Obrigada, um abração pra você. Daqui a pouquinho a gente traz mais ouvintes no Zap.
0: Tá certo, Raquel. 8:04. Essa é a hora de Brasília. A gente manda aquele bom dia especial para Rondônia e também para o Rio de Janeiro.
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1: E a gente traz agora notícias de Rondônia com informações do portal G1. O Tribunal de Justiça de Rondônia derrubou uma lei que proibia atividades escolares sobre sexualidade e orientação sexual para crianças e adolescentes. A norma também previa punições para quem organizasse essas atividades sem autorização. Os desembargadores entenderam que o Estado não poderia criar essa proibição por conta própria, porque o tema já é tratado por leis federais. O tribunal também considerou que a lei misturava conteúdos inadequados para crianças com temas ligados à diversidade e à orientação sexual. Segundo a decisão, crianças e adolescentes continuam protegidos contra conteúdos impróprios pelas regras nacionais. Traz também notícias do Rio de Janeiro, informações do portal O Dia. Entraram em vigor na última sexta-feira as novas regras para o acesso ao Pontal do Atalaia, em Arraial do Cabo. A partir de agora, veículos particulares não poderão circular nem estacionar na região e o estacionamento rotativo será encerrado. Moradores do condomínio e clientes de estabelecimentos locais terão acesso pelas vagas autorizadas. Visitantes poderão chegar às prainhas a pé ou de táxi e carros de aplicativo poderão fazer apenas embarque e desembarque. Outra opção é o táxi-barco, com saída da Praia dos Anjos, dependendo das condições do tempo e da navegação. A prefeitura vai reforçar a fiscalização para organizar o fluxo turístico e reduzir os impactos sobre o meio ambiente. E esse foi nosso segundo bloco regional dessa segunda-feira com notícias do Rio de Janeiro e de Rondônia, Gesiel.
0: Muito bom, 8:06. Vamos falar agora da Comissão de Direitos Humanos, a CDH do Senado. Debateu a segurança de dispositivos médicos implantáveis destinados à saúde da mulher, com atenção especial ao sistema contraceptivo permanente ESURI.
1: O debate tratou dos impactos dos eventos adversos, da fiscalização sanitária, do consentimento das pacientes e da necessidade de acompanhamento e assistência às mulheres afetadas. A reportagem é de Yasmin Rodrigues.
3: A Comissão de Direitos Humanos e Legislação Participativa do Senado discutiu a segurança de dispositivos médicos implantáveis destinados à saúde da mulher. com atenção especial aos impactos relatados por mulheres que utilizaram o sistema contraceptivo permanente

0: Exur. A audiência também debateu o acompanhamento dos eventos adversos pelas autoridades sanitárias, o direito à informação antes dos procedimentos e à assistência às pacientes afetadas. A audiência foi requerida pela senadora Damares Alves, do Republicanos do Distrito Federal. A mesma defendeu que o debate avance para além do atendimento médico e inclua medidas de reparação para aquelas mulheres que foram afetadas.
1: Precisamos falar em reparação à saúde, aquelas que perderam o trabalho por causa da dor, por causa do sofrimento, nós precisamos falar de reparação também.
0: Representando mulheres que passaram pelo procedimento, a presidente da Associação de Mulheres Vítimas do Exur Brasil, Kelly Patrícia da Luz, levou à audiência a perspectiva das pacientes ao buscarem auxílio.
2: Porque quando buscávamos atendimento dentro do HMIB, que foi o único hospital aqui em Brasília que fez a implantação do dispositivo, éramos chamadas por nomes pejorativos por aqueles que deveriam nos amparar e dar assistência.
0: Entre os problemas associados ao Exur, mencionados na pauta da audiência, estavam relatos de dores crônicas, perfurações de órgãos, migração do material e reações alérgicas. A senadora Damares questionou a Anvisa sobre o monitoramento do Exur pós-comercialização. Em resposta, Daniel Roberto Corade, gerente-geral de monitoramento de produtos sujeitos à vigilância sanitária da Anvisa, explicou que o acompanhamento é responsabilidade das empresas.
3: A responsabilidade de acompanhamento da pós-comercialização é da empresa, então a Anvisa, no seu papel de coordenar a tecnovigilância, ela orienta as empresas como isso deve ser feito, a empresa ela tem a responsabilidade legal.
0: Ao tratar da fiscalização dos dispositivos, do direito à informação e da assistência às pacientes, a Comissão de Direitos Humanos reuniu elementos para o aperfeiçoamento das políticas públicas e para a proteção dos direitos das mulheres.
4: Agora são 8 horas e 9 minutos, está na hora de trazer as informações do mercado financeiro.
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4: Vamos aos índices do mercado financeiro, começando pela Bolsa Brasileira. Como a Bolsa só abre a partir das 10 horas da manhã, ficamos com os índices da última sexta-feira. O Ibovespa fechou em alta na última sexta-feira, impulsionado pelo maior apetite a risco global, em linha com o desempenho positivo das bolsas emergentes no dia. Além do cenário internacional mais favorável, a expectativa de uma disputa eleitoral mais acirrada do que a precificada pelo mercado também contribuiu para o desempenho das ações, segundo gestores e estrategistas. Após oscilar entre 167 mil e 171 mil pontos, o índice fechou em alta de 1,85% aos 171.032 pontos, acumulando na semana um ganho de 2,44%. Com relação às bolsas internacionais, mercados globais operam em compasso de espera nesta segunda-feira, à espera do anúncio de que o governo dos Estados Unidos classificou como a maior ofensiva financeira já promovida contra o Irã, em meio à escalada de tensões no Estreito de Hormuz. O tom mais cauteloso também reflete uma semana de perdas nos mercados americanos, pressionados pela alta dos rendimentos do Tesouro americano. Futuros de Nova York operam mistos, contrato do Dow Jones sobe 0,05%, SP500 cede um pouquinho, 0,11%, e o Nasdaq 100 recua 0,55%. Mercados que já fecharam o movimento, na Ásia o pregão fechou majoritariamente negativo, com um bom tombo aí da Bolsa da Coreia, índice Kospi queda de 3,12%, Nikkei cedeu um pouquinho menos, 0,74%, e na Bolsa Chinesa, o índice Xangai Composto encerrou em baixa de 0,59%. Essas, então, são os índices do mercado financeiro para esta segunda-feira, 24 de agosto. Agora, 8 horas, 12 minutos.
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4: Você piscou e o 11 minutos chegou. Bom dia! Bom dia para você que está feliz com

0: o seu time e também para você que acordou meio chateado barra chateada nessa segunda-feira.
1: Representando as chateadas.
0: Na bancada tem gente na segunda opção, viu? E gente que espera o dia acabar para ver se vai dar bom. Eu vou começar falando com quem tem esperança de ser feliz ainda hoje. Bom dia, Pedro Pincer.
2: Bom dia, Gisele. Bom dia, Raquel. Bom dia, quem nos acompanha. Eu tive um final de semana de paz.
0: De paz.
2: É, agora a pouco só joga, segunda só joga hoje, então hoje foi tranquilo o final de semana.
0: Pois é, e você tá naquela opção de que ainda tem esperança de ver se vai dar bom. A nossa querida...
1: Ai, meu Deus.
0: Raquel Teixeira.
1: Ele já chegou dando canelada desde o começo
0: não,
1: do programa.
0: Não, Raquel, eu tô sendo assim um e escudo pra você nessa segunda-feira. Eu não deixo ninguém zoar o Vasco. Se o Carlos Palmeiras nesse mandar áudio, não vai ter áudio do Carlos Palmeirense.
1: Nem o Carlos Palmeirense tá fazendo isso comigo, porque ele é meu amigo, não vai mandar mensagem falando assim do Vasco, tá?
0: Mas, meu caro Pedro Pisa, que rodada, hein, Pedro Pisa?
2: Sim, uma ótima rodada, né? A vitória do Cruzeiro contra o Flamengo, né?
0: De virada.
2: No último lance ali, de virada, no último lance, o Palmeiras acabou aí aproveitando dessa vez, né, a bobeada que o Flamengo deu e foram 10 minutos, né? Eu acho que foi um bom primeiro tempo.
0: Pois é, né? E o pior foi isso. O primeiro tempo foi o primeiro tempo do Vasco.
1: Pois
0: e
1: é.
0: Aí deu aquela impressão de que, bom, no segundo tempo
1: achou
0: a gente...
1: Achou que tava garantido e
0: jogando
1: tal.
0: No Bank Park.
1: Ai, ai.
0: E com 10 minutos... Foi uma coisa assim muito... Inclusive no final, o Léo Jardim disse que deu um apagão ali de 10 minutos... Pode ter sido mesmo, porque tudo se resolveu muito rápido e depois ainda teve mais o quarto gol. O Vasco, depois dos primeiros 10 minutos, meio que se perdeu, né?
1: Ficou perdidinho.
2: Exatamente. Pois é, e o Vasco vai complicando sua situação no brasileiro, né?
1: Uhum.
2: E ele ainda continua na Sul-Americana, depois de uma grande vitória contra o Olímpia fora de casa, né? Uhum. Então é complicado aí pro Vasco para poder... administrar as duas competições, mas a prioridade tem que ser o brasileiro mesmo nesse momento, eu acho.
1: Dá tempo de recuperar ainda, será?
0: Dá, 24ª rodada, Raquel, dá tempo.
1: A gente
0: está
1: em penúltimo.
2: Não, tem muito jogo ainda.
0: Tem
2: mas,
0: muito jogo.
1: Mas
0: agora,
1: tem que ganhar, né? Tem que ganhar,
0: pode,
1: né?
0: Pode também esse dar esses mole, mas agora que ainda tem muito tempo, tem. 24 rodadas, tem muito jogo ainda,
1: então tá
0: mas
1: bom.
0: Precisa fazer melhor. A gente vai, claro, comentar mais sobre essa rodada, a gente vai falar também
1: não sobre o Vasco, já deu, né? De
0: já
1: falar
0: deu?
1: Do Vasco.
0: Chega,
1: já,
0: né?
1: Já, né? Passou pros outros.
0: Não vou falar sobre Copa do Brasil, o Vasco também tá na Copa do Brasil, Raquel. Ânimo, amiga.
2: É verdade, Vasco e Vitória.
0: Vasco e Vitória.
2: Três competições,
0: exato,
2: né?
0: Tá Copa do Brasil, eu tá gostaria certo. De estar lá e não estou.
1: Não, inclusive tem uma mensagem do Valdemir que daqui a pouquinho eu vou passar, ele tá falando exatamente sobre isso.
0: Tá certo. Bom, a FIFA divulgou na última quinta-feira o cronograma dos jogos da Copa do Mundo Feminina de Futebol de 2027, que vai ser aqui no Brasil. Os detalhes com o repórter Rodrigo Rezende.
3: O Brasil já conhece os estádios no qual jogará na primeira fase da Copa do Mundo Feminina de Futebol em 2027. A seleção participará da abertura do campeonato no Maracanã, em 24 de junho, depois jogará em São Paulo, na Neoquímica Arena, em 29 de junho, e fecha a participação na primeira fase em Brasília, no estádio Mané Garrincha, em 4 de julho. A continuidade da seleção e os demais estádios que podem receber a equipe dependerão da classificação na primeira fase. O senador Romário, do Rio de Janeiro, ressaltou que a Copa Feminina terá um custo menor, já que aproveitará a estrutura da Copa de 2014.
4: Os estádios serão os mesmos usados na Copa de 2014, em 8 sedes. Apenas ajustes e adaptações serão feitos. E não há previsão de nenhuma obra faraônica. Ficaremos sempre atentos e de olho nesse detalhe.
3: Belo Horizonte, Fortaleza, Porto Alegre, Recife e Salvador são as outras cidades que vão receber jogos da Copa. A final está marcada para o dia 25 de julho, também no Maracanã.
0: Tá então definido, Pedro Pince, os 8 estados que receberão a Copa do Mundo Feminina de 2027. Eu acho que ficou bem distribuído, né?
2: É importante que eles aprenderam, né? Porque na Copa de 2014 eles conseguiram fazer a proeza de ter o Brasil jogando em casa e a seleção brasileira não jogou no Maracanã.
0: Pois é.
2: Lembra disso?
0: Lembro.
2: Então, pelo menos na Copa Feminina vão fazer o correto de abrir a Copa com o Brasil jogando no Maracanã.
1: É, e a final também.
2: Isso foi importante. Sim, a final, provavelmente o Brasil não vai chegar, né?

0: desculpe aí a minha falta de otimismo, mas eu não acredito que o Brasil vai chegar na final da Copa do Mundo Feminina, não. Mas pelo menos a seleção vai jogar no templo do futebol, que é o Maracanã, coisa que não aconteceu na Copa de 2014, né, aqui com a seleção
1: Ah,
0: masculina.
1: eu já não sei ainda se já tem essa informação, mas será que chegando nas quartas o Brasil joga em Belo Horizonte? Tenho medo.
0: Ixi, pelo amor de Deus,
1: Você
0: tem
1: pegou a
0: que olhar,
1: referência, né?
0: o chaveamento aí, tem que
1: Pegou a
0: olhar o chaveamento.
1: referência, né? Jogar numa
0: Peguei, claro
1: quarta
0: que peguei.
1: final em Belo Horizonte. Eu acho que Belo Horizonte nem devia ter sido colocado como sede já para evitar traumas, reviver traumas.
0: Ele que acaba de perder ouvintes em Belo Horizonte nesse momento, por isso comentar. Cruzeirenses e atleticanos colocam Gisiel Carvalho como
1: Ah,
0: pessoa não grata
1: persona
0: nesse
1: non
0: momento.
1: grata, tá certo. Bom, mas a gente vai falar muito sobre isso. São 32 equipes, 8 cidades sedes. A Neoquímica Arena será o estádio com mais jogos, 10 partidas, e o sorteio oficial dos grupos vai acontecer no mês de dezembro. Mas lembrando que o site da FIFA já está lá a todo vapor com todas as informações a respeito de ingresso, né, e tudo relativo à Copa Feminina de 2027, que vai ser no Brasil, e sem dúvida vai ser uma festa muito grande. A gente ainda vai falar sobre futebol feminino daqui a pouquinho, porque neste sábado tivemos rodada final da primeira fase do Brasileirão. Vamos deixar daqui a pouquinho para o Pedro Pincer falar a respeito desse assunto. Vamos aqui falando então de Campeonato Brasileiro Série A. Não tenho como deixar de falar, mas não vamos mais falar no Vasco,
2: Já
1: porque já deu,
2: falamos do
1: né?
2: Vasco, né?
1: É,
2: Tá
1: já
2: bom.
1: falamos do Vasco. Vamos falar dos outros jogos que aconteceram. Primeiro vamos falar da tabela. O Palmeiras, aproveitando a vitória,
2: Depois dessa
1: né?
2: vitória,
1: Depois
2: né?
1: dessa vitória sobre o time que nós não podemos falar o nome, foi para 51 pontos e aí deu um coice no Flamengo. É uma vantagem assim bem
2: Pegou uma
1: tranquila com
2: vantagenzinha
1: relação ao
2: melhor.
1: Flamengo, né, Pedro Pinho?
0: Ainda que o Flamengo tenha aí um jogo a menos contra o Mirassol em casa ainda a cumprir, né? Então essa vantagem deve se diminuir aí, mas mesmo assim, realmente bem importante o Palmeiras ter aproveitado essa vantagem aí.
1: E meio que aproveitou, né, para também dar uma. A torcida estava meio inquieta com relação a inconstância do Palmeiras, digamos assim, mesmo sendo líder, mas não estava empolgando muito. Então foi um jogo do Flá,
0: E
1: foi
0: continua
1: pra.
0: sem empolgar, né, em geral. Só que dessa vez os 10 minutos aí acabaram fazendo um resultado elástico, né? Eu fui, por exemplo, o Palmeiras conseguiu uma classificação, por exemplo, na Libertadores ali, com gol do Gustavo Gomes lá no Paraguai, quer dizer, então 1-0 só. E a coisa. O Palmeiras não tá jogando um futebol maravilhoso, né? Mas tem o Palmeiras tem essa característica, né, Gisele, ao longo desse tempo do com Abel Ferreira, nunca foi um time que jogasse por música, mas é um time muito muito pragmático e eficiente, consegue ir atrás de
1: Ganhar na hora que
0: resultado
1: tem
0: na hora
1: que
0: que
1: ganhar, né?
0: precisa, exatamente.
1: E fazer o resultado. Flamengo com 45 pontos, vem em segundo lugar. O Atlético Paranaense, hein, Pedro Pincer? É o terceiro com
0: Isso.
1: 41 pontos. Não quer nem saber de perder esse jogo de hoje contra quem?
0: Contra quem? Contra o glorioso Botafogo de futebol e regatas. Você sabe que o Botafogo pega agora o Atlético Paranaense, depois o Flamengo domingo e no outro final de semana o Palmeiras. Pega os três primeiros na
1: Eita,
0: tabela em sequência.
1: uma tranquilidade, né?
0: Muito
1: Pela
0: fácil,
1: fase que tá
0: tranquila, mole.
1: aparecendo, mole demais.
0: Sem técnico tomando de seis para time peruano, então você imagina o que que nos aguarda aí.
1: Eita,
0: Vamos
1: meu
0: embora.
1: Deus do céu. Fluminense fecha o G4 com 41 pontos, mesma pontuação do Atlético Paranense. Fluminense ganhou do Remo, hein, seu Daniel? Ganhou do Remo 2-1 no
0: De
1: sábado.
0: virada.
1: E de virada. Então o Daniel Lobato deve estar muito
0: Isso.
1: irritado por conta disso.
0: E o Fluminense que efetivou até o final do ano, mais uma vez, o Marcão. Foi efetivado. Depois da demissão do Zubeldía,
1: Meu
0: o
1: Deus,
0: Marcão ainda
1: né?
0: estava como interino, né? E acabou sendo efetivado aí até o final do ano. Vamos ver o que que acontece.
1: Bom, o que a gente poderia destacar dos outros resultados do final de semana? Já.
0: Ah, eu acho que a gente tem que falar da vitória da Chapecoense contra São Paulo, né? A
1: Sim.

0: Chapecoense, a Chapecoense não vem, não ganha de ninguém. E o São Paulo.
1: Inclusive, a lanterna, né? Hoje.
0: A lanterna. E o São Paulo, em que pede ter se classificado também na Sul-Americana, vai fazendo um campeonato brasileiro periclitante aí.
1: Bem complicado.
0: A última vitória do São Paulo pelo Campeonato Brasileiro.
1: Eu nem lembro.
0: Ainda era Roger Machado.
1: Meu Deus do
0: céu. Então você vê aí que não
1: pelo menos as cinco últimas partidas são 3 derrotas e 2 empates. As 5.
0: Exatamente.
1: Mas acho que tem e até mais.
0: Exatamente. E outro que está com a corda no pescoço aí é o Luiz Castro, porque o Grêmio perdeu mais uma. 1-0 para o Bragantino no último lance, um gol de cabeça do Gustavo Marques. E o Grêmio também vai complicando a sua situação aí. Vamos ver se o Grêmio não passar pelo Inter na Copa do Brasil, né? Porque vai ter Grenal. Uhum. Eu acho muito difícil do Luiz Castro permanecer no Grêmio.
1: É, um desempenho bem sofrível mesmo. Bom, a Série C, vamos falar de Série C, porque a Série C já tem, inclusive, time rebaixado. E já tem também os primeiros classificados, né? Restam 6 vagas no G8 e uma no Z2 para a disputa da rodada final e a 18ª e penúltima rodada do Brasileiro da Série C, que terminou na noite deste domingo, definiu os primeiros times classificados à segunda fase e a primeira equipe rebaixada para a Série D de 2027, que é o Confiança. Perdeu o confronto direto para o Anápolis. E o time sergipano também foi oficializado como lanterna do campeonato, já que tem 13 pontos, vai no máximo até 16, desde que vença a ferroviária fora de casa na última rodada. E 3 equipes vão para a rodada final lutando para escapar da última vaga na degola: Anápolis, Barra e Itabaiana, que estão aí naquela zona complicada. Então, na série rebaixado para a Série D, já temos aí o Confiança. Na parte de cima da tabela, garantiram vaga nos quadrangulares Brusque e Botafogo da Paraíba, né? E com isso entram na última rodada com chances Paysandu, Inter de Limeira, Santa Cruz, Ipiranga do Rio Grande do Sul, Guarani, Ferroviária, Maranhão, Maringá, Floresta, Ipiranga.
0: Tem bastante gente.
1: Amazonas gente, e Figueirense. Tem muita gente. Ainda, eu acho que ainda dá aí para todo mundo. Mas, para todo mundo não. Mas muita gente ainda tem chance aí de se classificar para a Série B. Vamos falar agora de Copa do Brasil, porque essa semana tem os jogos, muitos campeonatos.
0: Cheio de clássicos.
1: Cheio de clássicos regionais, né? Você falou aí Internacional Grêmio, quer começar falando sobre isso?
0: Eu acho que pode ser um divisor de águas aí para os dois, tá? Porque tanto o Inter também tá ali na beirola da zona de rebaixamento. Então eu acho que quem for eliminado aí desse confronto, cabeças rolarão.
1: Sim.
0: Ou no Beira-Rio ou na Arena do Grêmio. Com certeza acho que vai ter efeitos aí.
1: Um jogo pesadíssimo, né? De uma rivalidade histórica.
0: É como a gente brinca, né? Como a gente não brinca, não. É sério. É o único clássico que é numerado no Brasil. É o Grenal número 400 e alguma coisa. Né?
1: É pesado.
2: É sério o negócio.
1: É pesado. É. Então é jogo bom de assistir, além de tudo, por conta dessa rivalidade histórica aí entre Internacional e Grêmio. Outro clássico regional.
2: Lado, verdade.
1: Eu estarei torcendo na quarta-feira para o Vasco contra o Vitória e acho que o Vasco, como
2: olha
1: é
2: só,
1: a questão
2: de tanta canelada,
1: não, deixa eu dizer uma coisa para você. Não é montanha-russa?
2: Fala. Uhum.
1: Ele não já perdeu de 4-1?
2: Não é.
1: Agora
2: assim,
1: vai ganhar. A gente só pode esperar isso. Vasco e Vitória, Pedro Pinça.
2: Pode esperar muita coisa.
0: O jogo é em São Januário?
1: É em São Januário.
0: Então é bom que o Vasco faça o resultado.
2: Eu acho bom também.
1: O Barradão na volta não é fácil, né?
0: Não, é o Barradão na volta. O Vitória é um dos melhores mandantes jogando esse ano. Então, se deixar para fazer um resultado lá, vai ficar bem difícil. Então, tomara. E teve uma complicação aí nesse Vasco e Vitória, porque o Vasco queria jogar no Maracanã. Tá? Houve um pedido pro consórcio Maracanã lá, para Flamengo, Fluminense, para tentar fazer o Vasco e Vitória jogarem no Maracanã, por conta de renda, né? Público.
1: Sim.
0: Porque a torcida do Vasco é a torcida maluca, cara. enche os estádios mesmo, torcida. É. É.

0: muito fiel.
1: Isso é verdade.
0: E aí tentaram fazer o jogo no Maracanã, isso não foi permitido. E aí o Vasco vai ter que jogar em São Januário, mas é bom que faça o resultado em casa, porque se depender de jogar em Salvador, vai complicar.
1: No jogo de mais tarde, na quarta-feira, Palmeiras e Santos, o Palmeiras confirma o favoritismo ou foi aqueles 10 minutos?
0: Eu acredito que sim, O Santos também
2: tá lá embaixo,
0: bem
2: também.
0: Difícil. Empatou com o Mirassol ali no final do jogo contra no Brasileiro. Então não acredito que o Santos faça frente, não.
1: A esperança então, tá bom, Raquel?
2: Sempre a esperança.
1: Vai ser uma semana legal e já começando amanhã, né? O Pedro Pinho ia perder esse jogo, tava meio assim, sem saber, já achando que já começava na quarta. É. Começa já na terça-feira, tá certo?
0: Só pra falar do Vitória rapidamente, teve Bavi, né? Nessa rodada também, 2-0 pro Bahia no campo do Vitória.
1: Sim.
0: Eita. Eu falei aqui que o Vitória é um bom mandante, mas o Bahia foi lá e venceu o Clássico. E teve pancadaria no final ali. O cara tentou rasgar a camisa do Bahia. Foi difícil ali.
1: O que só coloca mais lenha nesse jogo aí contra o Vasco, né? Certo, então. Vamos então aqui para, caminhando já para o final do 11 minutos, Raquel
2: Temar. Destaque.
1: Tem?
2: Eu tenho destaque, o nosso querido Pio, né? O Alisson Pio, venceu mais uma na Diamond League. Pegou aí os 400 metros com barreira novamente com uma marca super impressionante. Ele foi o sexto melhor tempo da história dessa prova, 46 segundos e 43.
1: Okay,
2: olha que legal.
1: Então. Seu destaque, Pedro Pinto.
0: É um grande corredor, né?
2: O Alisson. O Pio é
0: sempre
2: demais.
0: Trazendo resultados internacionais muito significativos. Meu destaque, eu tenho dois. Primeiro, as quartas de final do Campeonato Brasileiro Feminino foram definidas, né? E começam na quarta-feira. Aí tem Flamengo e Grêmio, tem São Paulo e Ferroviária, eu acho que é isso. Vai ter transmissão na TV aberta no sábado. Então, para quem gosta do futebol feminino, é um prato cheio aí. As quartas de final definidas. E também os rebaixados caíram, eu acho que o América Mineiro e o Botafogo em último lugar. Porque o que acontece, gente? Os times da Série A, eles são obrigados a terem times de futebol feminino profissionais. Só que o investimento, na maioria deles, é assim, é protocolar. Então isso acontece muito. O Botafogo, por exemplo, é um time ioiô. Ele joga a segunda divisão, sobe, joga a primeira divisão, cai, sempre assim. Acontece isso com o Botafogo e com outros times também, por conta dessa obrigatoriedade.
1: Verdade.
0: Mas então as quartas de final estão definidas, começam no final de semana. E o outro destaque que eu preciso fazer é a dupla brasileira de tênis, Orlando Luiz e Rafael Matos, que já haviam vencido o Master Mil de Montreal, mas ganharam agora de novo Cincinnati, Master Mil de Cincinnati. E 9 vitórias seguidas dos dois. E vem aí forte pro Aberto dos Estados Unidos, que começa a semana que vem.
1: E com um prêmio maravilhoso de 9 milhões de dólares.
0: Isso
1: dá quase 50 milhões de reais. Cara,
0: inacreditável.
1: É inacreditável. Isso aí é praticamente o que se ganha na Copa do Brasil pro time inteiro. E a dupla.
0: Isso.
1: Cara, sei lá, que nada dá tempo.
0: Eu também estranhei quando eu vi aquele número. Eu também estranhei. Eu não conferi. Mas eu também estranhei.
1: Achei assim, me deu vontade até de voltar a jogar tênis.
2: Meu Deus.
1: Pedro Pinto, muito obrigado pela sua participação, amigo. Vamos acompanhar aí a jornada do Botafogo, que encerra a rodada 24 hoje, esperando que você tenha melhor sorte do que a nossa colega de bancada.
2: Por favor.
0: Eu também espero. Um abraço a você, Gisiel. Aqui é um abraço e uma boa semana para todo mundo. Voltamos na sexta. Um abração. Okay. Tchau,
2: valeu,
0: tchau.
2: Valeu, até lá.
1: Pedro Pinto, com o nosso 11 minutos.
2: Você terminou. Só na canelada, né?
1: Não,
2: tu não se aguenta.
1: Não, Raquel, pelo amor de Deus. Te ajudei hoje.
2: Tá, tudo bem.
1: Me ajuda.
2: Tudo bem. Eu só, assim, deixa pra lá, né? O esporte nem... Não vou nem falar do esporte, mas
1: Raquel,
2: deixa o Vasco tá ruim mesmo.
1: Calma. 8h32, a gente volta depois de intervalo.
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6: 8 horas e 34 minutos, voltamos, minha cara Isaura Oliveira, para mais meia hora. Pouco menos que isso, vamos até as 9 horas da manhã. É o nosso último bloco do Conexão Senado, falando para todo o Brasil e trazendo as suas mensagens, né, Raquelzinha?
7: Muitas mensagens aqui, pessoal. Esses nossos ouvintes são demais, viu? Tem muita gente aqui com a gente no 61-98611-9591. A Ruth tá falando lá de Manaus, manda aqui uma foto de um céu azul lindíssimo, que é do bairro Distrito Industrial, onde ela mora lá, diz que o céu tá lindo e um sol para cada um. Bom dia, Ruth. Obrigada, viu, amiga, pela mensagem. Também tá com a gente o Daniel Lobato falando lá de Belém. Bom dia, Daniel. Siqueira fala de Boa Vista, Roraima, manda aqui bom dia para todo mundo. Ele diz, gente, a rivalidade de Vasco e Flamengo é tão grande que é capaz de... que um é capaz de perder para prejudicar o outro. Será que foi isso?
6: Será
7: que foi só isso? É. Tá bom. Ô, Siqueira, obrigada, viu? Ele mandou um abraço aqui para mim. Valeu, amigo. Também com a gente o Luiz fala de Rio Branco. Manda aqui um bom dia para todo mundo. Ele diz que o garoto dele, o Luan, tá chateado com o Timão. Tem 11 anos. Fica chateado não, Luan. Deixa isso para lá. Daqui a pouco passa, viu, amigo? Obrigada. Também tá com a gente o André falando de Aracaju. Ele manda aqui uma semana incrível para todo mundo. Diz que tava na Chapada Diamantina, na Bahia. E é claro que ele manda aquelas fotos que lindas, legal, né? Valeu, viu, André? Abração pra você. E temos áudios. Tem um áudio aqui que tem uma mensagem subliminar que eu acho que é pra você, Gisele.
6: Mensagem subliminar?
7: É, vamos
6: Meu
7: ouvir.
6: Meu Deus, estamos nisso?
7: O Valdemir lá de Aracaju,
6: lá,
7: meu
6: Valdemir.
7: Amigo. Vamos
6: Bora
7: ouvir.
6: Lá.
8: Bom dia, Raquel.
6: Bom dia. Bom dia.
8: Fazendo de férias de novo. Vocês fazem Senado, Ana. Galera, tudo aí. Bom início de semana, só de paz.
7: Valeu.
8: Raquel, tranquilidade pura.
9: Tenha a vacinação em dia e procure uma.
8: Tranquilidade. Você está na Copa do Brasil, brasileiro, né?
7: Uhum.
8: E na. É outro torneio que tem, esse nome agora. Entendeu? Supercopa. Quem não tá em lugar nenhum?
6: Eita! Que é isso?
8: Quem não tá nem na
6: Série
7: A? Quem não tá nem na Série A, não é isso, amigo?
6: Não precisava dessa violência
7: essa
6: toda.
7: Essa mensagem subiu na excelente.
6: Céu, Valdemir.
7: Obrigada.
6: Sei não.
7: Ó, vou trazer outro áudio aqui agora da Vandinha, nossa querida Vandinha. Tá falando lá de Povoado Limão, em Centro Novo, no Maranhão. Bom dia, Vandinha.
10: Bom dia, Conexão. Bom dia, Raquelzinha.
7: Sim, amiga.
10: Bom dia, Gesiel.
6: Bom dia, todos
10: amiguinha. Conectados.
6: Bom dia.
10: Passando aqui para desejar uma boa semana para cada um de nós. Gente, eu vejo assim o Gesiel falar de São José de Ribamar, Alcântara, Raposa. Gente, a Raposa, ela lembra muito aquela onde foi feita aquela novela Mulheres de Areia. É uma cidade praiana. Uma cidadezinha tranquila.
7: Deve ser linda, hein?
10: Som de embarcação, mulheres fazendo renda, cada vestido lindo. Gente, é uma cidade muito bonitinha. Vocês precisam visitar.
6: Já vou botar aqui na minha lista.
7: Girassóis. Viu que ideia legal?
6: É.
7: Valeu, Vandinha.
6: Raposa. É isso mesmo.
7: Obrigada, viu, amiga? Um beijo para você. Também tá com a gente aqui no Zap o Valmir, tá falando.

0: Manda aqui bom dia para todo mundo. Bom dia, Valmir. Só para fechar essa rodada, o Andinho, da Rádio SIVB em São Lourenço da Mata, rádio parceira, retransmitindo Conexão, também com a gente. Valeu, Andinho. Obrigada pela companhia.
1: Ok, um abração para todo mundo. É desnecessário, hein, Valdemir? Essa canelada foi desnecessária. Mas, enfim, a Raquel tava precisando desse...
0: Eu tava precisando dessa canelada reversa.
1: Desse apoio. 8h38, uma decisão do Supremo Tribunal Federal ampliou o alcance das medidas protetivas da Lei Maria da Penha para fora do ambiente doméstico.
0: No Senado, projetos também buscam garantir a efetividade dessa proteção, com medidas que vão desde a atuação de delegados, a criação de alertas da aproximação do agressor. Repórter Marcela Cunha.
2: Um novo entendimento do Supremo Tribunal Federal definiu que as medidas protetivas de urgência da Lei Maria da Penha podem ser aplicadas a situações de violência de gênero, mesmo sem vínculo doméstico, familiar ou afetivo entre vítima e agressor. Isso vale, por exemplo, para agressões ocorridas em ambientes profissionais, comunitários, sociais e institucionais, e também alcança casos de violência política de gênero. A decisão foi baseada num caso em que uma mulher sofrendo ameaças de morte de um vizinho teve o pedido de medidas protetivas negado pela Justiça de Minas Gerais. Para o Supremo, o que deve ser considerado é se a violência contra a mulher foi motivada pelo gênero, independentemente da relação entre vítima e agressor. No Senado, mudanças aprovadas e já transformadas em lei também buscam fechar o cerco para os diferentes tipos de violência que afetam as mulheres. Uma delas tornou o monitoramento eletrônico do agressor uma medida protetiva autônoma. Outra novidade foi a inclusão da violência vicária, que afeta pessoas próximas da vítima, entre as formas de violência doméstica e familiar. Esses são alguns dos exemplos da atualização que o Congresso vem buscando para ampliar a proteção das mulheres vítimas de violência. A senadora Damaris Alves, do Republicanos do Distrito Federal, afirma que, apesar dos mecanismos já existentes, o país ainda enfrenta dificuldades para proteger as mulheres.
3: Temos uma legislação extraordinária. A Lei Maria da Penha já é considerada uma das melhores, já está indo para a primeira melhor lei de proteção de mulher do mundo. Nós temos mecanismo de defesa, proteção, e nós não estamos dando conta. O que está acontecendo? Nós vamos ter que parar tudo, gente. E a gente vai ter que rever a violência contra a mulher no Brasil.
2: Outros projetos ainda aguardam análise no Senado. Um deles permite que delegados de polícia concedam medidas protetivas em caráter emergencial, como o afastamento do agressor, a proibição de aproximação e de contato com a vítima e a apreensão de armas. As medidas teriam validade temporária e precisariam ser submetidas à análise da Justiça. Outra proposta busca incorporar à Lei Maria da Penha ferramentas digitais, com pedidos de medidas protetivas pela internet, atendimento remoto, audiências virtuais e acompanhamento digital das decisões. Também está em análise a criação de um perímetro de exclusão eletrônico, que permitiria emitir alertas automáticos quando o agressor monitorado se aproximasse de uma área de proteção determinada para a vítima. E o agressor, com medida protetiva em vigor, estaria cometendo crime se voltasse a se aproximar, mesmo se consentido. Outra proposta aumenta para até 8 anos de prisão a pena pelo descumprimento de medidas protetivas e reúne no Código Penal as regras sobre esse crime.
1: Agora são 8 horas e 41 minutos, hora de Brasília.
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0: As redes sociais fazem parte da rotina de milhões de pessoas, especialmente dos jovens. Mas por trás de cada vídeo, postagem ou anúncio que aparece na tela, existem algoritmos trabalhando para entender nossos hábitos e prender a nossa atenção. Saber como esse mecanismo funciona é também uma forma de se proteger contra desinformação, golpes, exposição excessiva e até padrões irreais de comportamento. Foi justamente esse o tema da primeira oficina online do projeto Conexão Lilás, que reuniu adolescentes para discutir educação midiática e segurança no ambiente digital. E para falar sobre os principais aprendizados dessa experiência, a gente conversa agora com a Sara Reis, chefe do serviço Senado Verifica. Bom dia, Sara.
5: Bom dia, Raquel. Bom dia a todos que estão nos ouvindo.

0: É um prazer estar aqui com vocês.
1: Prazer é todo nosso. Sara, para começar, o que que é educação midiática e por que que ela se tornou tão importante agora, principalmente para os jovens que passam boa parte do dia conectados aí às redes sociais?
0: Bom, Raquel, a rede social, né, as plataformas digitais, elas fazem parte do nosso dia a dia. Afinal, a gente já acorda e já está ali olhando se recebeu alguma mensagem no grupo dos amigos, da família, já está resolvendo alguma coisa até de trabalho, né, às vezes ali pelo app. Então, hoje a gente tem mais de 150 milhões de brasileiros conectados aí nas plataformas de rede social. E a gente fica, Raquel, em média, mais de 29 horas por semana usando rede social aqui no Brasil. Então, imagina, a gente leva muito tempo nessas redes, só que, ao mesmo tempo, a gente não foi alfabetizada, a gente não aprendeu a como estar nesses ambientes, até a como mexer no nosso celular, né? Então, quando a gente fala em educação midiática, a gente está falando em ser educado para usar as mídias. Isso aconteceu com a TV, aconteceu com o rádio, e agora está acontecendo de forma muito acelerada, né, com essa revolução digital. E ainda mais com a inteligência artificial, isso ficou ainda mais urgente, né, Raquel? Que é a coisa de a gente conseguir saber como que as plataformas funcionam para que a gente possa navegar com mais autonomia e mais segurança nas redes sociais.
1: Certo, Sara. E a gente falou então dessa oficina, né, que foi a primeira oficina online desse projeto Conexão Lilás, reunindo aí adolescentes e discutindo a questão da educação midiática, né, e da segurança no ambiente digital. Durante essa oficina, foi falado bastante sobre os algoritmos. De que maneira eles decidem o que aparece no nosso feed e por que que é tão importante entender que nós não estamos vendo a internet de forma neutra? Explica pra gente.
0: Olha só, Raquel, você sabe, né? Eu não sei se você lembra, mas quando era lá no Orkut, a gente via realmente ali, né, as postagens dos nossos amigos, a gente interagia em grupos, né? Tinha um grupo que gostava de tal coisa, um grupo que jogava tal videogame, e ali a gente ia se conectando com as pessoas. Só que já tem um tempo, vocês podem ter percebido, a gente não está vendo mais o que nossos amigos postam, né? E a gente também não está vendo mais a coisa na ordem que ela é postada, né? Antigamente você ia lá e via na ordem cronológica. E desde então, você vê que os negócios, né? Porque as plataformas, elas são empresas. E as empresas ganham dinheiro. Como que elas ganham dinheiro? Elas ganham dinheiro quanto mais tempo elas têm da nossa atenção. Quanto mais a gente interage, quanto mais a gente fica naquela plataforma, mais elas monetizam com essa atenção. E para vocês terem uma noção do tanto que a gente não está mais vendo que os amigos postam, apenas 17% do tempo que a gente fica no Facebook e 7% do Instagram são conteúdos de amigos. O resto, pessoal, vocês estão vendo publicidade, vocês estão vendo postagens de influenciadores, vocês estão vendo outros posts que não são dos amigos. Então, quando a gente conversa, né, com essas adolescentes no Conexão Lilás, a gente tentou mostrar para elas, olha, será que é a gente que está definindo o que vê ou será que tem alguém escolhendo por nós? E qual é o risco disso, Raquel? É, para todo mundo, não só para os adolescentes. A gente começa a ter uma percepção enviesada do mundo. Porque se eu vejo muito conteúdo sobre sushi e eu começo a ver só conteúdo sobre aquela comida, eu tendo a achar que está todo mundo comendo sushi, que todo mundo gosta de sushi, e não é bem assim. A gente vai começando a viver em bolhas, né? A gente não vai tendo acesso a outros assuntos, a outros pontos de vista. E a gente vai reforçando uma realidade, uma visão de mundo, às vezes, que está sendo moldada ali por um algoritmo que não tem transparência e que ninguém sabe como funciona de verdade.
1: Certo, Sara. Foi o que você está falando aí, né? Tem desinformação, tem muito golpe.

0: golpe, tem publicididade disfarçada,
1: Muito.
0: né? E padrões irreais de beleza e comportamento. São os riscos, né, apontados aí na oficina, e que a gente está aí na frente desses riscos, tomando golpes aí diariamente, não só os adolescentes, como nós adultos também, né? Quais são os sinais que devem despertar a atenção do usuário, seja ele adolescente ou não, antes de acreditar ou compartilhar um conteúdo?
1: Olha, Raquel, antes de falar um pouquinho desse alerta, eu queria, você tocou num ponto importante, padrões irreais. Essa foi uma questão que eu conversei muito com as meninas na oficina. Se a gente observa que a gente está na rede social e a gente está saindo tristinha dela, né? Às vezes você entra ali, você começa a se comparar, você começa a querer coisas que você fica triste porque você não tem. Então, são sinais de alerta, né? A gente não pode chegar na rede social e sair triste dela, porque no fundo é uma ferramenta. E essa ferramenta, ela pode ser sim usada para nos tornar uma potência ainda maior, né? Então, o feed, ele vai ser moldado da forma que você quiser. Então, molde o seu feed, veja coisas que sejam boas, coisas que sejam construtivas, né? Veja conteúdos que vão te elevar e não conteúdos que vão te deixar mal. E sobre a questão, Raquel, de golpes, olha, no Senado Verifica, apesar de não ser, né, o nosso trabalho, a gente verifica questões de relacionadas à atividade legislativa, a gente tem recebido todos os dias pelo menos umas 4, 5 mensagens sobre golpes. Então, as pessoas estão sendo vítimas de golpe no ambiente virtual. Então, assim, Raquel, é muito cuidado mesmo. A gente precisa o quê? Primeiro, confirma quem é aquela pessoa que está te enviando aquela mensagem, né? Então, é a fonte. Como é que a gente confirma uma fonte, né? Se a pessoa te enviou ali num grupo da família uma mensagem estranha, que está mexendo com a sua emoção, que está te dando medo, que está te dando indignação, faz uma busca simples, vai lá no buscador, lá no Google mesmo. Isso aqui é verdade? Fulano de tal falou isso mesmo? Vá na fonte sempre oficial, né? Se é, por exemplo, a gente vai agora entrar, já estamos na campanha. Se é um candidato, uma candidata que falou algo, vá no perfil oficial daquele candidato, da candidata, para ver se realmente aquela fala é verdade, né? Veja se aquilo saiu em mais de um site. Agora, se aquilo não saiu em lugar nenhum, já é um sinal de alerta. Se aquilo ali te deixou com raiva, indignado, é outro sinal de alerta. E nunca compartilhar, né, Raquel? Antes de fazer uma verificação básica aí no seu buscador.
0: Verdade, Sara. Outra coisa importante também é você, como você já citou aí, é você fazer o algoritmo trabalhar para você, né? Você mover o seu feed, não deixar que o feed vá te levando, você vai naquele movimento infinito e deixando tudo que aparece e te levando sem você estar escolhendo. Na verdade, ele está escolhendo você, né? Então, o ideal é que o adolescente saiba que ele precisa ser um multiplicador de conhecimento e não só um receptor de tudo aquilo, né? Então, que mudanças de comportamento que você espera que esses adolescentes que participaram aí do Conexão Lilás levem para casa e compartilhem também em casa, né, com pais, avós, com outras pessoas da família?
1: Bom, é isso. É saber que você está numa plataforma digital que é monetizada, né? Que é uma empresa que está ali ganhando dinheiro com a sua atenção. Então, observar o seguinte: tudo que você fizer, inclusive o que você não curtir, ele vai entender quais são os seus interesses e os seus gostos. Se você está seguindo uma influenciadora ou um influenciador que não é transparente, que faz publicidade disfarçada, que parece que não, por exemplo, não traz a fonte do conteúdo, né? Às vezes você vê pessoas postando coisas como se fosse uma evidência científica e a pessoa nunca posta ali a fonte, né, do estudo, o que realmente aconteceu, você tem que ir eliminando, né? Deixando de seguir essas pessoas e colocando no seu feed pessoas que realmente têm alguma resposta.

0: responsabilidade ao postar o conteúdo. Então, você pode seguir professores, você pode seguir pessoas que hoje estão explicando ciência de forma mais didática, você pode seguir artistas que você gosta, você pode, né, seguir vários conteúdos que vão te elevar. Mas se você às vezes segue pessoas que estão ali só falando de beleza, que acha que você tem que ter um padrão a seguir, né? Ou que não trazem ali fontes confiáveis, ou que estão fazendo propaganda de produto, mas não deixa explícito ali, né, uma hashtag publi. A gente tem que fazer o quê? A gente não pode dar palco para essas pessoas. Então, se a gente vai silenciando essas pessoas, tirando do nosso feed e deixando esses conteúdos que tem uma fonte confiável, que é uma pessoa que tem responsabilidade, a gente já vai fazendo ali um feed muito mais responsável. E outra coisa, Raquel, é muito importante a gente também ter acesso a outros pontos de vista. Então, se eu gosto muito de sushi, né, como eu falei aqui, por que não também seguir uma pessoa que fala sobre pizza? Porque aí eu vou ter conteúdos variados sobre comida. A gente não está falando sobre comida, mas é sobre isso, sabe? A gente buscar outros pontos de vista para a gente poder ter uma visão também mais ampla sobre o mesmo assunto, né? Sobre uma mesma notícia, por exemplo.
1: Tá certo, Sara. Muito obrigada pela entrevista. Até uma próxima oportunidade.
0: Raquel, eu que agradeço e vou deixar aqui nosso contato. Pessoal, agora, ano de eleição, a gente está quase aí, né, na véspera. Qualquer dúvida que vocês tiverem, recebeu aí um conteúdo duvidoso sobre eleição para o Senado, sobre as eleições no geral, ou sobre atividade legislativa, fala lá com o Senado Verifica. Nosso número é o 61 98190 0601. Se não conseguir copiar, é só ir lá no Google e colocar Senado Verifica. Muito obrigada.
1: Obrigada, Sara. Fica aí a dica, fica o recado da Sara Reis, chefe do Serviço Senado Verifica, para você entrar em contato e ver se você está compartilhando uma coisa que é verdadeira ou não. E fica atento aí no seu feed para você mandar no seu algoritmo e não deixar ele mandar em você. É isso.
2: Informação muito importante, a educação midiática é sempre muito necessária. 8 horas e 55 minutos. Caminhando então já para o final do Conexão Senado, você já acompanha aqui no nosso, na nossa tela a presença aqui do Felipe Alverme. Um abraço para você, Felipe. Felipe, tá tudo bem?
3: Bom dia, Gisiel. Bom dia, Raquel. Tá
1: Bom
3: tudo bem?
1: dia, Felipe. Tá
2: Tá tudo
1: sério,
2: bem
1: Felipe,
2: como?
1: hoje?
3: Uai. Quartas de final, tá aí.
1: Tá preparado, Felipe, tá
2: É, meu Deus,
1: preparado.
2: tá
1: Se
2: certo, tá bom.
1: liga.
2: Felipe, vamos começar então falando sobre o Kikito e o Festival de Cinema de Gramado, que é um dos festivais mais importantes do país. Quem ganhou, quem se deu bem, vamos começar falando sobre isso.
3: O filme Nosso Segredo, com direção de Grace, passou. Foi o vencedor do prêmio Kikito de melhor longa-metragem brasileiro. O longa, o primeiro da diretora, narra a história de uma família que tenta reconstruir a rotina após uma perda recente. Na história, cada membro da família foge do luto à sua maneira. E a estreia nos cinemas brasileiros será no dia 27 de agosto.
2: Olha aí, então, uma belíssima estreia no dia 27 de agosto, já daqui a pouquinho, né? Finalzinho do mês, o filme que ganhou aí, Nosso Segredo, que ganhou o Kikito de melhor longa-metragem. Primeiro filme, a diretora já levou o Kikito para
3: Já foi
2: casa.
3: premiada.
2: Que legal.
1: Legal. Felipe, vamos falar de uma pesquisa aqui falando que 7 em cada 10 brasileiros temem comprar remédio pela internet. Conta pra gente.
3: Uma pesquisa realizada pelo Instituto Qualibest mostrou que 70% dos consumidores brasileiros têm medo de adquirir medicamentos falsificados pela internet. Acho que, na verdade, se a gente for analisar, todo mundo.

0: farmácia autorizada, enquanto 71% dos entrevistados avaliam que medicamentos não devem ser tratados como mercadorias comuns em plataformas digitais.
1: Toda atenção é pouca com relação a isso. Afinal de contas, você está falando de remédio, uma coisa que você vai consumir, precisa realmente estar muito certo de que aquele remédio é um remédio que passou por todos os processos, é um remédio que é original, que não foi fruto de falsificação, porque tratando de saúde, a coisa realmente é muito complicada. Obrigado, Felipe. Grande abraço para você e até amanhã.
0: Grande abraço, até amanhã.
2: Valeu, Felipe.
1: 8h58, na agenda do Senado temos o que para hoje, Raquel?
2: Hoje, no Senado Federal, 10 horas, sessão legislativa para homenagear os 80 anos do Tribunal Superior do Trabalho, Gisele.
1: E para acompanhar os trabalhos legislativos e essa sessão que começa logo mais às 10 horas, é só continuar por aqui na Rádio Senado e acompanhando também o youtube.com/TV Senado, TV Senado, serviço de comunicação aqui da casa. Vamos para os últimos ouvintes?
2: Vamos lá, despedir aqui do pessoal, ainda tem um monte de gente no zap. Carlos Medeiros fala de Belém, o Aldo Renato, nosso colega da Rádio Senado, também está por aqui, Carlos Alberto de Aracaju, a Márcia de Florianópolis, o Marcos fala lá de Santos, o César Mendes, nosso amigo aqui da Rádio Senado, também está por aqui, e a Sidneia de Ouro Preto, obrigada, viu, amiga, pela mensagem, obrigada a todo mundo que participou com a gente.
1: Olha aí, Raquel, já terminou o Conexão Senado, tá vendo? Rapidão. Todo mundo sobreviveu,
2: olha,
1: foi tranquilo.
2: Aí, que beleza.
1: Ninguém deu canelada em ninguém.
2: Mais ou menos.
1: 8h59, Conexão Senado de hoje fica por aqui. A apresentação da Raquel Teixeira.
2: E da Gisele Carvalho.
1: Com sonoplastia da Isaura Oliveira, coordenação de Antônio Carlos Soares.
2: Produção de Rita Zumba, Felipe Alverni, Ana Beatriz Santos e Kellen Sumier.
1: O Conexão Senado volta amanhã, 7 horas da manhã, no horário de Brasília. Muito bom dia para você, obrigado pela audiência. Continua aqui com a gente. Amanhã, 7 horas, tem Conexão e a gente aguarda você.
2: Ótima segunda-feira para você, até amanhã. Tchau.
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3: Em Brasília, 91.
2: Esta é a Rádio Senado, uma ótima manhã de segunda-feira para você que sintoniza a Rede Senado de Rádio. Eu sou Raquel Teixeira, fico em sua companhia. E você ouve a programação musical de Wilton Rodrigues. Para começar este bloco, tem Rosa Passos.

0: Ouvimos Maria Gadu, a história de Lily Brown, Chico Buarque, Blues para Bia e Rosa Passos, Aliás.
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0: Em Brasília, 9:13.
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0: Fique agora com Silva e Marcos Valle.

0: Acabamos de ouvir Bossa Cuca Nova e Emílio Santiago, É Preciso Perdoar. Antes teve Carla Sabá, cover de Saints, também Silva e Marcos Valle, Copo d'Água.
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2: Em Brasília, 9h26.
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0: Na sequência, você ouve Bárbara Eugênia.

0: Essa foi Marina Lima, Fugaz. Antes teve Gonzaguinha, Lindo Lago do Amor. E quem abriu o bloco foi Bárbara Eugênia, Coração.
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2: Em Brasília, 9h39.
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0: Na Rádio Senado, você ouve agora Marcelo D2.

0: Ouvimos Jair Oliveiro, Samba Me Cantou, Tássia Reis, Asfalto Selvagem e Marcelo D2, Castelo de um Quarto Só.
1: Em Brasília, 9h51.
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0: Fique agora com Ana Carolina.

0: Você ouviu Felipe Toca, quinta quase sexta, e também Ana Carolina, Compasso da Contradição.
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0: 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Você passa a acompanhar aqui pela Rádio Senado a transmissão ao vivo da sessão especial em homenagem aos 80 anos do Tribunal Superior do Trabalho, TST. A iniciativa para a sessão é do senador Paulo Paim, com apoio de outros parlamentares. E o senador Paulo Paim já preside a reunião. Vamos ouvir.
2: Nessa sessão especial, os seguintes convidados. Excelentíssimo senhor ministro Luiz Felipe Vieira de Mello Filho, presidente do Tribunal Superior do Trabalho, TST. Senhor Marcos Piriotto, secretário de Relações do Trabalho, representando o excelentíssimo senhor ministro Luiz Marinho, ministro de Estado do Trabalho e Emprego. Oi, ministro. Meu presidente. Convido o senhor Procurador-Geral Cláudio Araújo de Oliveira, Procurador-Geral do Trabalho. Convido senhora Desembargadora Hermenegilda Leite Machado, Desembargadora do Tribunal Regional do Trabalho da 13ª Região PB e Presidente do Colégio de Presidentas e Corregedor do Tribunal Regional de Trabalho. Presidentes e presidentas, senhor Walter Souza Pugliese, presidente da Associação Nacional das Magistradas e dos Magistrados da Justiça do Trabalho, ANAMATRA. Convidamos o senhor Vinícius Carvalho Pinheiro, diretor do Escritório da Organização Internacional do Trabalho, OIT. A sessão contará também com a participação dos seguintes convidados: senhor Mauro Menezes, conselheiro do Observatório da Democracia Geral da União. Nesse momento, convido a todos para, em posição de respeito, acompanharmos o hino nacional, que será interpretado pela Banda de Música da Marinha do Brasil, sob a regência do suboficial fuzileiro naval Eric Coutinho de Oliveira Gomes.

0: 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Você acompanha a homenagem aos 80 anos do Tribunal Superior do Trabalho, em sessão especial
1: meus
0: no plenário do Senado.
1: Amigas, nesse momento, com muita tristeza, eu tenho que dar esse depoimento e pedir para vocês, não vou entrar em detalhe, que a gente faça um minuto de silêncio em memória de Vitória Vale de Oliveira Pinha, de 36 anos, veterinária, que atuava como tratadora de animais no serviço de zootecnia do Senado Federal. Foi um acidente fatal quando ela tratava de um cão. E também de William César Pinto Júnior, de 48 anos, servidor também dessa casa, vigilante na residência oficial da presidência do Senado, que, segundo me disseram, foi confundido e levou tiros, enfim, também morreu. As famílias, nossos mais profundos sentimentos de pesar a esses dois servidores do Senado. Fica aqui a nossa solidariedade e respeito nesse momento de imensa dor. Peço um minuto de silêncio de pé de todos nós.
0: E o plenário do Senado faz agora um minuto de silêncio em homenagem à morte de dois funcionários do Senado, essas mortes que aconteceram agora nesta semana. Essa é a manifestação de pesar, um pedido do senador Paulo Paim, que preside neste momento a sessão especial em homenagem aos 80 anos do Tribunal Superior do Trabalho. Esse evento no plenário tem o objetivo de reconhecer o papel fundamental desempenhado pelo TST no fortalecimento

0: crescimento do poder judiciário e na pacificação de conflitos entre trabalhadores e empregadores. De acordo com o senador, ao longo de sua trajetória, o TST tem desempenhado papel central na mediação entre capital e trabalho e na aplicação da legislação trabalhista em todo o território nacional. O requerimento também destaca sua atuação na promoção da igualdade, na inclusão social e no combate ao trabalho infantil. Outro papel destacado é o de uniformização da jurisprudência trabalhista, contribuindo para a segurança jurídica e para uma aplicação mais uniforme do direito do trabalho no país.
1: O pronunciamento desta presidência em nome do Senado. Senhor e senhoras, aqui presente, autoridades, presidente do TST e todos que estão aqui na mesa e no plenário, que eu já citei na abertura. Ao fazer essa homenagem, não celebramos apenas a longevidade de um órgão superior do judiciário. Celebramos a trajetória de uma instituição que acompanhou a consolidação dos direitos sociais e da democracia brasileira. Reconhecemos a história de uma instituição que ajudou a efetivamente garantir direitos para o nosso povo. Direitos que hoje estão presentes na vida de milhões e milhões de trabalhadores e trabalhadoras do Brasil. Até 1946, os conflitos trabalhistas eram analisados apenas na esfera administrativa do Poder Executivo. Embora esse organismo representasse um importante avanço para a época, suas decisões muitas vezes não eram cumpridas, porque não possuía a força própria das decisões judiciais. Após o término da Segunda Guerra Mundial, o país se redemocratizou. A Constituição de 1946 incorporou a Justiça do Trabalho ao Poder Judiciário e criou, então, o nosso querido Tribunal Superior do Trabalho. Naquele momento, o Brasil deu um passo decisivo na construção de um Estado comprometido com a justiça social e com o equilíbrio das relações entre capital e trabalho. A criação do TST marcou a afirmação definitiva da autonomia do direito do trabalho. As garantias previstas na CLT deixaram de ser apenas declarações formais e passaram a contar com instrumentos efetivos de proteção, fiscalização e cumprimento. O TST tornou-se o órgão responsável para assegurar unidade, coerência, segurança jurídica nas interpretações das normas trabalhistas em todo o território nacional. Com a sua jurisprudência, fortalece a previsibilidade das decisões e contribui para a estabilidade das relações do mundo do trabalho. Também desempenha papel fundamental na mediação dos conflitos coletivos, ajudando a encontrar soluções equilibradas em momentos de intensa transformação econômica e social, e de conflitos. Eu mesmo, quando sindicalista, fui ajudado para mediar conflitos pelo TST. Dou um testemunho da história. Senhoras e senhores, a atuação do TST tem sido decisiva para pacificar as relações de trabalho e para construir pontes de diálogo entre patrões e empregados, trabalhadores e trabalhadoras. Mas a importância do TST vai além dos processos e tribunais. Por trás de cada ação trabalhista, há uma história humana. Existe a trabalhadora, trabalhador, que busca o salário que lhe foi negado. O empregado que luta pelo reconhecimento dos seus direitos. Nem sempre reconhecidos lá no dia a dia, como eu digo, no chão das fábricas. Existe a família que depende do resultado daquela decisão para garantir a sua sobrevivência, sua segurança e a sua dignidade. Por isso, a justiça do trabalho sempre teve uma dimensão profunda.

profundamente social e humano. Ela protege direitos e aplica a lei, mas a sua atuação também ajuda a reduzir desigualdades e fortalece a cidadania, numa visão que eu chamo de política humanitária. Os desafios, contudo, continuam enormes. Vivemos uma época de profundas transformações tecnológicas, econômicas e produtivas. Novas formas de contratação surgem a cada dia. A digitalização da economia, a automação, as plataformas digitais e as crescentes precarização das relações do trabalho impõem desafios inéditos às instituições e à sociedade. Questões relevantes continuam mobilizando o país, como a garantia do amplo acesso dos trabalhadores à justiça e o debate sobre jornadas excessivas de trabalho. Questões como, poderia aqui falar do trabalho escravo. Eu digo às vezes e repito, se alguém souber, nesse país, nosso país que amamos tanto, o único estado onde não teve ou tem trabalho escravo, eu gostaria de saber. Questões como a valorização do salário mínimo, a recuperação do poder de compra de aposentados e pensionistas. Precisamos enfrentar a precarização do trabalho, os abusos decorrentes da pejotização e as formas de trabalho sem proteção que deixam familiares sem renda, segurança ou acesso a direitos. E que, além disso, enfraquecem a sustentabilidade da nossa previdência social. O futuro do trabalho não pode significar um retorno ao passado. O processo tecnológico deve servir às pessoas. O crescimento econômico deve promover inclusão e modernização das relações produtivas. Deve ter como resultado a valorização do trabalho humano. E por isso tudo que eu sou, eu diria, um implacável defensor. Já defendia há 50 anos atrás. São 40 no parlamento. Defendia com a mesma visão que vou falar agora, que é urgente que o Brasil ponha o fim da escala 6x1 e promova a redução da jornada de trabalho para 40 horas semanais sem redução salarial. Isso é modernizar as relações de trabalho. É mais saúde, menos acidente, é mais emprego, é mais dignidade, é mais produtividade, mas principalmente é mais vida. É nesse contexto que o papel do TST continua sendo indispensável. Ao completar 80 anos de existência, o TST reafirma sua missão histórica de promover justiça, garantir direitos e contribuir para a paz social. Senhoras e senhores, todos conhecem, pode ser, digamos, uma visão muito futurista do que pode acontecer ou não, mas eu diria, todos conhecem a minha trajetória. Veio de outros tempos. Eu sou de 1950. Venho do movimento estudantil. Fui líder de ginásios noturnos para trabalhadores e fui afastado pela ditadura na época. Aí tive que ir para as fábricas e virei sindicalista. Fui presidente do Sindicato Metalúrgico de Canoas, participei da construção da Central Única dos Trabalhadores e depois, por decisão de um congresso de trabalhadores, virei deputado federal constituinte, que escolhi um para ser deputado federal constituinte. Eu fui eleito pelo Rio Grande do Sul. Fui 4 vezes deputado federal. Estou encerrando o meu terceiro mandato no Senado da República. Depois de 40 anos, deixarei o Congresso. Na sessão de homenagem a vocês, o ano que vem, de 81, presidente, eu não estarei aqui. Não estarei aqui na mesa. Mas se me convidarem, estarei ali no plenário, batendo palmo para o TST. Farei isso de coração e de alma, que acredito muito, muito na Justiça do Trabalho. Cheguei aqui na Constituinte, com a bandeira das 40 horas. Sou obrigado a reafirmar, porque é a última sessão que eu faço numa homenagem a vocês. Conseguimos, naquela época, reduzir de 48 para 44.
Grandes nomes ajudaram.

E vejo que eu vou citar nomes aqui, não só do meu campo de atuação. Olívio Dutra, Ulisses Guimarães, Mário Covas, Jarbas Passarinho, que me ajudou a redigir o parágrafo que está na Constituição do Direito de Greve. E foi aprovado por unanimidade. E tantos outros, Benedito da Silva, e poderia citar aqui inúmeros, que foi num grande acordo que uniu centro, centrão, esquerda, para botarmos na Constituição o regime de 44, naquela época 48. Mas quis o destino que 40 anos depois eu possa sair daqui com essa bandeira histórica na mão. Assim eu espero, com o fim das 6x1 e a redução da jornada de trabalho para 40 horas sem redução salarial. Peço a Deus que isso aconteça. Porque política, eu sempre digo, a gente faz com coração e com alma. Meu coração e minha alma sabem que a redução de jornada sem redução de salário é melhorar a qualidade de vida e a vida do povo brasileiro. Voltarei para casa. O Rio Grande do Sul me espera. Com a certeza, eles sabem, povo gaúcho, que me manteve aqui por 40 anos, teve uma eleição que fiz em torno de 4 milhões de votos, eles sabem que eu volto com a certeza do dever cumprida. Fiz o bom combate. Como disse alguém, eu repito, guardo as armas e volto com muita fé no povo brasileiro. Minha saudação a todos os envolvidos que ajudaram nessa longa caminhada, que contribuiu para que a gente aprovasse muitas e muitas leis. Mas nesse caso da jornada, que tem tudo para votar agora no recesso, eu cumprimento o presidente Lula, o presidente Davi Alcolumbre, o presidente da Câmara, Hugo Mota, e o presidente da CCJ, senador Otto Alencar. E cumprimento também, de forma respeitosa, porque eu conheço, o senador relator dessa PEC 221 de 2019, que é o senador Omar Aziz. Reitero, saio do parlamento, mas não sairei da política, não sairei da luta, do bom combate nas causas do povo brasileiro. Aprendi aqui dentro que um político sério defende causas e não coisas, pois é através da política que podemos transformar positivamente o Brasil. Minha vida pública serve sempre à defesa dos trabalhadores, serviu sempre na defesa dos trabalhadores, dos aposentados, dos pensionistas, dos deficientes, combatendo todo tipo de preconceito, enfim, daqueles que mais precisam do Estado. Dediquei minha atuação parlamentar à valorização do trabalho, da CLT. Tenho orgulho de dizer que eu recebi uma da CLT mais antiga do Brasil, que os filhos de um senhor que faleceu em Novo Hamburgo mandou para mim, ela está na minha mesa. Quando o senhor esteve lá, eu lhe mostrei a CLT. Ah, na minha mesa. E com ela, ela estava aqui, mas quando ela for embora, eu levo ela comigo. Mas, enfim, estamos na busca permanente por melhores condições de vida para a nossa gente. E é por acompanhar de perto os temas dos direitos sociais que eu reconheço o valor da contribuição dada ao país da justiça do trabalho. E a justiça do trabalho, eu peço uma salva de palmas. Terminando, quero então render uma homenagem às ministras e aos ministros que integram essa corte. Essa homenagem, claro, estende a todos aqueles que ajudaram a construir a trajetória do Tribunal Superior do Trabalho. São magistrados, servidores, procuradores, advogados, representantes das mais variadas áreas que atuam direta ou indiretamente, participando assim da consolidação da justiça do trabalho. O TST é mais que uma instituição de Estado. Sim, o TST é mais que uma instituição do Estado.

0: É um patrimônio da sociedade brasileira. É a demonstração de que o desenvolvimento de uma nação somente é verdadeiro quando respeita a dignidade de quem produz suas riquezas. Nesses 80 anos, o TST foi decisivo na proteção dos direitos, da dignidade dos trabalhadores, das trabalhadoras. Um verdadeiro guardião da justiça social. Permita que eu diga aqui, se vocês vão ver em meu discurso, vocês vão ver que está arriscado, porque aqui dizia que continue sendo, nas próximas décadas, uma referência de equilíbrio e compromisso com os valores da nossa Constituição. Eu fui além, porque assim eu penso, e assim eu digo, e vou ler de novo. Que continue sendo, nos próximos séculos, uma referência de equilíbrio e compromisso com os valores do nosso país e da Constituição. Porque proteger o trabalho é proteger a democracia. Valorizar o trabalhador é fortalecer a República, é promover a justiça social, é honrar os fundamentos mais nobres da nação brasileira. Vida longa! Vida longa ao Tribunal Superior do Trabalho. Estamos sempre juntos. Amigos para sempre. Solicito à Secretaria-Geral da Mesa a exibição de um vídeo institucional.
1: Todos os dias, milhões de brasileiros trabalham, contratam, negociam e movimentam a economia do país. Quando surgem conflitos nessas relações, é preciso garantir a correta aplicação das leis trabalhistas.
2: O Tribunal Superior do Trabalho celebra 80 anos de desempenho de uma importante missão. Órgão de cúpula da Justiça do Trabalho, o TST é a instituição encarregada de assegurar que a pacificação dos conflitos sociais e a distribuição de justiça nas relações de trabalho, promovida pela Justiça do Trabalho nas mais diversas regiões do país, aconteça de forma integrada e uniformizada.
1: O Tribunal promove a justiça social ao solucionar conflitos nas relações de trabalho. Em muitos casos, é pelo diálogo que se assegura o funcionamento dos principais serviços no país.
3: Essa função mediadora de facilitação do entendimento para que se evite uma situação mais grave de greve, por exemplo, é fundamental para o normal desenvolvimento das atividades do nosso país.
4: O que nós temos procurado fazer é dar mais ênfase à conciliação do que ao próprio julgamento. A vocação natural do juiz do trabalho é a conciliação.
1: A história do tribunal também acompanha as transformações da sociedade. Atualmente, o TST conta com 7 ministras, a maior representação feminina nos tribunais superiores.
5: Eu uso uma palavra para definir o que significa isso, que é representatividade. Não temos distinções de gênero e que as mulheres ocupam da mesma forma, com a mesma eficiência, com o mesmo talento e com a mesma vontade e vigor, os cargos que os homens, né, tradicionalmente ocupavam com exclusividade.
2: O TST acompanhou as transformações da sociedade e do mundo do trabalho sem abrir mão da sua principal missão, que é oferecer decisões seguras, previsíveis e para contribuir para as relações de trabalho equilibradas. Nesses 80 anos, a Corte se transformou.
1: A atuação do TST vai além de julgamentos. Projetos de combate ao trabalho infantil, incentivo à aprendizagem profissional e de promoção da igualdade e valorização do trabalho digno, entre outros, mostram que a justiça do trabalho também contribui para conscientizar e transformar a realidade de milhares de brasileiros. Sempre com os propósitos de promover o diálogo, fortalecer a segurança jurídica e construir relações de trabalho mais justas para toda a sociedade.

0: Antes de passar a palavra para os oradores, eu registro a presença das seguintes autoridades, foi encaminhado ao mesmo. Senhoras e senhores ministros do Tribunal Superior do Trabalho, senhoras e senhores presidentes dos Tribunais Regionais do Trabalho, representando a Defensoria Pública da União, o senhor assessor-chefe da Consultoria Jurídica, Jovino Bento Júnior, senhor presidente do Sindicato dos Servidores Públicos Federais da Justiça do Trabalho da 15ª Região, José Aristeia Pereira, representante diplomático das seguintes embaixadas: Arábia Saudita, Rússia. Esses são os nomes que chegaram na mesa. A partir desse momento, nós vamos para os oradores. É com muita satisfação, porque, me permita que eu diga, ministro, o dia que Vossa Excelência falou que era um debate sobre a pejotização, para nós todos foi uma aula magna, que eu passei a usar o seu discurso por todo lugar que eu passo. E sei que será a mesma coisa hoje. Convido, então, nesse momento, a ir à tribuna, o senhor ministro Luiz Felipe Vieira de Melo Filho, presidente do Tribunal Superior do Trabalho, TST. Ministro, eu não vou botar a campainha para nenhum dos oradores e os senhores terão um tempo que entenderem adequado, desde que não passe de 10 minutos.
1: Seguramente, presidente. Cumprimento Vossa Excelência, a quem agradeço a especial homenagem destinada ao Tribunal Superior do Trabalho e sendo essa, como Vossa Excelência acabou de anunciar, a última sessão no Senado Federal. Eu acho que essa sessão é o encontro da história da vida pessoal de Vossa Excelência com a história de uma instituição também vinculada ao trabalho humano. E como Vossa Excelência disse, deixa o Senado, mas não deixa a política nem a defesa da luta pelo trabalho digno. Senhor Procurador-Geral Glaucio Araújo de Oliveira, Procurador-Geral do Trabalho, senhor Marcos Perioto, Secretário de Relações Institucionais do Trabalho, representante do senhor ministro Luiz Marinho, senhora desembargadora Hermenegilda Leite Machado, desembargadora presidente do Tribunal da 13ª Região e do Colégio de Presidentes e Corregedores, senhor Vinícius Carvalho Pinheiro, diretor do Escritório da Organização Internacional do Trabalho, OIT, senhor Walter Pugliese, excelentíssimo presidente da Associação Nacional de Magistrados e Magistradas da Justiça do Trabalho, senhores ministros de hoje e sempre aqui presentes, especialmente quatro ex-presidentes da nossa corte: ministro Ives, ministra Cristina, ministro Emanuel e ministro Aloysio Corrêa da Veiga. Nas pessoas de Vossas Excelências, eu cumprimento todos os nossos colegas aqui presentes, senhores desembargadores, presidentes de tribunais e magistrados aqui presentes na sessão e que nos ouvem, senhores servidores da Justiça do Trabalho que constroem essa instituição com muita dignidade, com muita eficiência e com muita competência. E aqui também um digno representante da advocacia, o professor Mauro Menezes, advogado trabalhista, a quem também presto meus cumprimentos e na pessoa dele a todos os advogados. Senhoras e senhores aqui presentes, senhor senador Paulo Paim, não preciso reiterar os agradecimentos da nossa instituição. Mas celebrar os 80 anos do Tribunal Superior do Trabalho significa resgatar uma história de compromissos com a justiça, com a democracia e com a dignidade de quem trabalha. São 80 anos de uma trajetória construída por gerações de magistradas e magistrados, servidoras e servidores, integrantes do Ministério Público, advogados e advogadas, e por todos aqueles que, ao longo de décadas, dedicaram seu trabalho à construção e ao aperfeiçoamento da Justiça do Trabalho. É, portanto, com grande responsabilidade institucional que nos reunimos hoje para rever o caminho percorrido e também para compreender os compromissos que dele decorrem e os desafios que se apresentam diante de nós. Como órgão de cúpula da Justiça do Trabalho, o Tribunal Superior do Trabalho exerce uma função que ultrapassa a solução dos conflitos submetidos diretamente à sua apreciação. Cabe ao TST contribuir para que a Justiça do Trabalho, presente em todas as regiões do país, atue de maneira integrada, coerente e uniforme. Cabe-nos promover a estabilidade da interpretação do direito, conferir previsibilidade às decisões judiciais e assegurar que cidadãos e cidadãs encontrem em todo o território nacional uma resposta jurisdicional orientada por parâmetros comuns. Essa missão assume especial relevância em um país marcado por profundas desigualdades sociais e regionais. A uniformização da jurisprudência é instrumento de segurança jurídica, de igualdade e de concretização da própria ideia de justiça. Ao cumprir o seu dever, a Justiça do Trabalho contribui para reduzir assimetrias e para fortalecer um ambiente social e econômico no qual direitos e deveres possam ser compreendidos e efetivados com coerência e segurança. Ao longo desses 80 anos, o Tribunal Superior do Trabalho esteve atento às transformações da sociedade, da economia e das próprias formas de organização do trabalho. O TST mudou em sua estrutura, em sua composição e em sua organização interna. A supressão da representação classista e ampliação significativa do número de ministras e ministros são exemplos de transformações que produziram impactos importantes sobre a estrutura e o funcionamento da Corte. Mas as mudanças não foram apenas formais. Elas também alcançaram a maneira pela qual o tribunal interpreta o direito, constrói sua jurisprudência e responde aos conflitos que lhe são apresentados. Ao percorrermos essa trajetória, percebemos que o TST procurou responder, em cada período histórico, às questões que lhe foram colocadas pela sociedade. A história da Corte é também a história das transformações do mundo do trabalho. Nas últimas décadas do século passado, especialmente a partir dos anos 90, a expansão de novas formas de organização produtiva e de contratação, notadamente marcadas pela precarização, trouxe para o judiciário questões até então pouco conhecidas ou ainda não suficientemente enfrentadas. A terceirização é um exemplo emblemático. Diante de novas configurações das relações produtivas, o tribunal foi chamado a interpretar o ordenamento jurídico sem perder de vista a matriz protetiva que historicamente caracteriza o direito do trabalho. Mais uma vez, a Justiça do Trabalho se viu diante de seu desafio permanente: compreender a realidade em transformação e, ao mesmo tempo, preservar os valores jurídicos que conferem sentido à sua atuação. Hoje, esse desafio assume novas dimensões. A revolução tecnológica transformou profundamente a maneira como produzimos, nos comunicamos e trabalhamos. A inteligência artificial, a automação, a economia digital e o trabalho intermediado por plataformas já fazem parte da realidade de milhões de pessoas. Novas profissões surgem, outras se transformam, outras desaparecem. Fronteiras antes nítidas entre autonomia e subordinação tornam-se, em determinados contextos, mais complexas. A própria noção de tempo e local de trabalho passa por profundas mudanças. A velha exploração do trabalho assume novas faces e desafia, cotidianamente, o mistério de distribuir justiça social. Nesse cenário, conceitos jurídicos tradicionais são novamente colocados à prova. E o papel da justiça é compreender a transformação e interpretá-la à luz da Constituição, assegurando que as inovações tecnológicas não sejam utilizadas como instrumentos de precarização de direitos e que a modernização das relações econômicas não implique retrocesso na proteção da dignidade humana. O futuro do trabalho não pode ser construído à margem dos valores constitucionais. Essa é uma responsabilidade que se impõe a todos nós e universalmente, inclusive pelas próprias e dignas palavras do nosso Papa Leão XIV. Também no campo processual, o tribunal passou por profunda transformação. A consolidação de uma cultura de precedentes, o aprimoramento dos mecanismos de uniformização da jurisprudência e o desenvolvimento de instrumentos voltados

ao julgamento de demandas repetitivas revelam uma justiça que busca conciliar eficiência, coerência e integridade. Não se trata apenas de julgar em larga escala, trata-se de julgar melhor, oferecendo respostas judicionais consistentes com os paradigmas de justiça abraçados pela Constituição de 88, de evitar que situações semelhantes recebam soluções incompatíveis, de conferir maior racionalidade ao sistema e, sobretudo, de oferecer a confiança da sociedade na justiça. A eficiência, eu reitero, só tem sentido quando se está a serviço da justiça, sem ser capturada por interesses econômicos que buscam reproduzir judicialmente as desigualdades sociais. Finalizo dizendo que o TST é o resultado do trabalho de muitas gerações. Cada ministro e cada ministra que passou por esta corte deixou sua contribuição. Cada servidor e cada servidora que muitas vezes, de maneira invisibilizada, asseguram diariamente o funcionamento da nossa instituição, também escrevem essa história. Digo mesmo em relação a cada trabalhador e trabalhadora terceirizada que presta serviço em favor desse tribunal. Da mesma forma, a Justiça do Trabalho se fortalece na interlocução permanente com o Ministério Público do Trabalho, com a advocacia, com as entidades representativas de trabalhadores e empregadores e com as demais instituições que integram o sistema de justiça. A celebração de hoje é, portanto, presidente, uma celebração coletiva. É o reconhecimento de que a grandeza de uma instituição não está apenas em sua arquitetura, em seus números ou seus registros históricos. Está, sobretudo, na confiança que ela consegue inspirar e no serviço que presta à sociedade, sobretudo num país tão desigual quanto o nosso. Por isso, resgatar a memória do Tribunal Superior do Trabalho é também reafirmar a importância da justiça do trabalho no presente e para o futuro de uma economia estável e sustentável. Em uma sociedade marcada por profundas assimetrias econômicas e sociais, a existência de uma justiça especial, dotada de conhecimento acumulado e de experiência institucional para compreender as peculiaridades das relações de trabalho, permanece indispensável. A competência da Justiça do Trabalho determina a qualidade da resposta que o Estado oferece aos conflitos decorrentes do trabalho. 8 décadas de experiência representam um patrimônio que não pertence apenas ao Tribunal. Pertence à sociedade brasileira. É um patrimônio de conhecimento, de jurisprudência, de práticas institucionais e de compreensão das múltiplas dimensões que envolvem as relações de trabalho. Preservar esse patrimônio significa também assegurar que a Justiça do Trabalho continue tendo condições de cumprir sua missão constitucional diante de um mundo do trabalho que se transforma em velocidade cada vez maior. Uma instituição que chega aos 80 anos com vitalidade nos interpela a projetar o futuro, exigindo de nós coragem para inovar, prudência para preservar o que precisa ser preservado e, acima de tudo, absoluta fidelidade à Constituição. Precisamos continuar aprimorando nossos processos, incorporando novas tecnologias, desenvolvendo soluções capazes de ampliar o acesso à justiça, mas continuando atentos às novas formas de trabalho, às desigualdades que persistem e às novas formas de vulnerabilidade que poderão surgir. Há 80 anos, o TST recebeu a missão de contribuir para a pacificação dos conflitos sociais e para a realização da justiça nas relações de trabalho. Hoje, reafirmamos essa missão, tendo em vista a propósito de construir soluções legítimas com garantia de direitos e equilíbrios onde existem assimetrias. Que o Tribunal Superior do Trabalho possa continuar sendo uma instituição independente, que inspira confiança na sociedade, corajosa, aberta ao diálogo, comprometida com a Constituição e com um projeto de um país mais justo e solidário. E que nunca nos falte disposição de servir a sociedade com aquilo que constitui a razão maior de nossa existência institucional, a realização da justiça e a proteção da dignidade de quem trabalha. E, presidente, posso afirmar que hoje, na comemoração dos 80 anos, o faço com muito orgulho, em nome de todos os meus colegas, todos os magistrados trabalhistas, e com uma especial emoção, porque meu pai também foi ministro dessa corte. Muito obrigado.

0: Para a satisfação de todos nós, ouvimos o excelentíssimo senhor ministro Luiz Felipe Vieira de Melo Filho, presidente do Tribunal Superior do Trabalho. De imediato, passo a palavra ao senhor procurador-geral Cláudio Araújo de Oliveira, procurador-geral do Trabalho.
1: Bom dia, senador Paulo Paim. Não me surpreende a sua presença neste evento de hoje. O senhor que sempre compareceu nos debates envolvendo a Justiça do Trabalho, um parceiro do Ministério Público do Trabalho, já estamos sentindo saudades da sua atuação dinâmica, né, em todos esses mandatos que Vossa Excelência já muito bem se manifestou. Cumprimento também o nosso presidente do TST, ministro Vieira de Melo Filho, todos os ministros do colégio do TST, ministras do Tribunal Superior do Trabalho, magistrados, trabalhistas, presidentes de TRTs, servidores da Justiça do Trabalho, cumprimento também todas as autoridades que acompanham a mesa. Eu vejo que há instituições cuja história pode ser contada em datas, edifícios, processos e decisões, mas há instituições cuja história se confunde com a própria construção de um país. O Tribunal Superior do Trabalho é uma instituição presente na construção do nosso país. Celebrar os seus 80 anos é percorrer 8 décadas da história brasileira e perceber que em cada uma delas, cada uma com seus desafios da época, buscava resposta sobre qual o papel do trabalho na construção da sociedade. Desde 1946, esse questionamento ainda é atual. Destacar a importância do trabalho na sociedade não é apenas tratá-lo como fator de produção, muito mais que isso, é buscar cumprir com os direitos fundamentais da pessoa humana. Há instituições cuja história pode ser contada, como eu disse, em datas, edifícios e decisões. Porque reconhecer a importância do trabalho não é tratá-lo apenas como fator de produção, é falar de liberdade, de igualdade, de saúde, de sustento, de família, de tempo, de projetos de vida, de emancipação política e social. Em última análise, falar de trabalho é falar da própria condição humana. Em 8 décadas, este tribunal atravessou diferentes constituições, regimes políticos, transformações econômicas, crises institucionais, revoluções tecnológicas e profundas mudanças sociais. E, durante todo esse tempo, milhões de histórias chegaram à Justiça do Trabalho. Assim, esse Tribunal Social foi se consolidando como espaço de realização de direitos, transformação de vidas e construção de cidadania. Em sua trajetória, o TST demonstrou que a Justiça do Trabalho não é vocacionada apenas a reparar os danos do passado. É também uma justiça comprometida com o presente e com o futuro, capaz de oferecer respostas. O Ministério Público encontrou nesta justiça o espaço constitucional para cumprir sua missão de defesa da ordem jurídica, do regime democrático e dos direitos fundamentais dos trabalhadores e das trabalhadoras. É aqui que debatemos, provocamos e construímos. E é também por isso que comemorar os 80 anos do TST significa celebrar o passado, mas principalmente olhar para o futuro. Porque discutir o futuro do trabalho é discutir qual sociedade queremos construir. E a pauta do nosso tempo é justamente esta: como avançar sem retroceder em direitos. A plataformização, a inteligência artificial e as novas formas de organização produtiva e contratual redesenham o mundo do trabalho. Novas possibilidades se abrem, novos riscos também surgem.

0: Diante deles, existe uma fronteira que não podemos ultrapassar. Nenhuma inovação pode significar retrocesso na dignidade da pessoa humana e no valor social do trabalho e da livre iniciativa. E esses fundamentos constitucionais que nos trouxeram até aqui são também bússolas para o futuro desta Corte. Senhoras e senhores, comemorar 80 anos é celebrar e parabenizar também as pessoas que construíram esta instituição e, sobretudo, milhões de trabalhadoras e trabalhadores que confiaram suas histórias à Justiça do Trabalho. Nessa celebração, em nome do Ministério Público do Trabalho, cumprimento o Tribunal Superior do Trabalho e agradeço pelo diálogo institucional construído ao longo de tantas décadas. Agradeço a todos que ajudaram a construir o direito do trabalho brasileiro e contribuíram para a efetivação dos direitos fundamentais do trabalho. Que possamos continuar construindo a sociedade que queremos, fundada na cidadania, na dignidade da pessoa humana, no valor social do trabalho e da livre iniciativa, e comprometida com o bem-estar de todas as pessoas. Ao Tribunal Superior do Trabalho, nossos cumprimentos por esses 80 anos e o desejo de que siga dando vida à promessa constitucional de uma sociedade mais livre, justa e solidária, na qual os direitos sociais sejam efetivamente concretizados. Vida longa ao Tribunal da Justiça Social. Muito obrigado.
1: Muito bem, meus cumprimentos ao senhor Procurador-Geral Cláudio Araújo de Oliveira, Procurador-Geral do Trabalho. Fica aqui os nossos cumprimentos antes de eu chamar o próximo orador. Parabéns. Concedo a palavra de imediato ao senhor Marcos Perioto, secretário das Relações do Trabalho, representando o meu querido amigo ministro Luiz Marinho, fomos sindicalistas juntos, ministro de Estado do Trabalho e Emprego.
2: Agora em Brasília, 10h51. Você vai ouvir da tribuna o ministro do Trabalho, Luiz Marinho. Ele que participa dessa sessão especial em homenagem aos 80 anos do Tribunal Superior do Trabalho.
3: Excelentíssimo senhor presidente da sessão solene, senador Paulo Paim. Excelentíssimo senhor presidente do Tribunal Superior do Trabalho, ministros e ministras dessa corte, senadoras e senadores, autoridades presentes, representantes dos trabalhadores e empregadores, senhoras e senhores. É uma honra participar desta celebração dos 80 anos do Tribunal Superior do Trabalho, representando o Ministério do Trabalho e Emprego e o ministro Luiz Marinho. Gostaria de parabenizar o senador Paulo Paim pela propositura dessa sessão solene. O aniversário de 80 anos do TST representa muito mais do que uma celebração. É um momento para reconhecer, valorizar e enaltecer a trajetória de uma corte que tem papel fundamental na construção e na proteção dos direitos sociais do Brasil e na consolidação da justiça do trabalho como espaço de garantia da cidadania e de equilíbrio das relações entre capital e trabalho. Ao longo desses 80 anos, o TST acompanhou profundas transformações no mundo do trabalho. Mudaram as formas de produção, as tecnologias, os modelos de organização empresarial e de contratação e as relações de trabalho. Mas permaneceu essencial um princípio: o trabalho deve ser exercido com dignidade, respeito aos direitos e proteção à pessoa humana que trabalha. É justamente nesse ponto que o TST desempenha uma função essencial ao Estado Democrático de Direito e à dignidade da pessoa humana. A proteção do trabalhador não se limita à aplicação da legislação corrente. Ela também envolve a construção de uma cultura de respeito aos direitos fundamentais, de valorização do trabalho e de busca permanente pelo equilíbrio das relações trabalhistas. É nessa missão, e essa missão se conecta diretamente a um dos princípios que orientam a atuação do Ministério do Trabalho e Emprego, o diálogo social. Não há relações de trabalho verdadeiramente democráticas sem diálogo. Não há respeito decente, não há trabalho decente sem a possibilidade de trabalhadores e empregadores, através de suas legítimas representações, participarem da construção das regras que organizam suas relações. E não há relações trabalhistas sustentáveis sem sindicatos representativos fortes que promovam melhorias nas condições de vida e trabalho por meio de negociações coletivas. A negociação coletiva é um dos instrumentos mais importantes para que trabalhadores e empregadores construam soluções adequadas às diferentes

0: realidades regionais, dos setores econômicos e das categorias profissionais. É por meio dela que se estabelecem condições de trabalho, enfrentam desafios específicos e assumem compromissos. Por isso, fortalecer o diálogo e valorizar a negociação coletiva significa também fortalecer a democracia no mundo do trabalho. E nesse processo de transição e amadurecimento, o TST tem uma responsabilidade fundamental. Ao interpretar e aplicar o direito do trabalho, a Corte confere segurança jurídica às relações laborais e preserva os princípios constitucionais que regem a negociação. Essa busca por segurança jurídica se torna ainda mais vital diante de novos fenômenos que desafiam o emprego e as relações coletivas de trabalho. O debate em torno da pejotização e ao julgamento do tema 1389 de repercussão geral pelo Supremo Tribunal Federal é uma definição que terá impactos profundos nas relações de trabalho no Brasil, ao tratar de questões cruciais como a competência inquestionável da Justiça do Trabalho para julgar fraudes em pretensos contratos civis de prestação de serviços, a licitude da contratação de autônomos ou pessoas jurídicas à luz da liberdade de organização produtiva delineada na ADPF 324 e a distribuição do ônus da prova quanto à existência de fraude. Trata-se de uma baliza indispensável para nosso mercado de trabalho. Precisamos de regras claras que garantam segurança jurídica para a livre iniciativa e para os arranjos produtivos modernos, mas que impeçam, de forma eficaz, a utilização desses mecanismos para fraudar direitos e precarizar a proteção social de quem vive do próprio trabalho. Reconhecemos que os desafios atuais são enormes. A transformação tecnológica, a inteligência artificial, as novas formas de organização produtiva, as mudanças demográficas, a transição energética e as transformações do mercado de trabalho exigem respostas institucionais céleres e equilibradas, que acompanhem essa realidade sem permitir que o desenvolvimento econômico aconteça às custas da dignidade do trabalhador. É nesse cenário de superação e modernização que também se insere a histórica discussão em tramitação nesse Senado Federal sobre a redução da jornada de trabalho no Brasil. A PEC 221 de 2019, que propõe o fim da chamada escala 6x1 e a redução da jornada máxima semanal de 44 para 40 horas sem redução dos salários, é um clamor que o Parlamento deve ter a sensibilidade de acolher, debater e aprovar. Como bem disse o senador Paulo Paim, esta é uma bandeira, uma reivindicação que pertence ao povo brasileiro, que nos desafia a enxergar que a produtividade e a valorização da vida humana não são excludentes. Países com jornadas mais equilibradas frequentemente alcançam índices mais elevados de produtividade por hora trabalhada. Trata-se, como ressaltou o senador Jaime Campos, de discutir com celeridade e equilíbrio o tempo dedicado à família, ao descanso, à qualificação, sem perder de vista a competitividade das empresas e a capacidade de geração de empregos. O amadurecimento dessa agenda demonstra que o Parlamento brasileiro está atento às aspirações por um futuro do trabalho mais justo e equilibrado. Ao completar 80 anos, o TST não celebra apenas o seu passado. Exige-se uma mirada sobre seu futuro, que seja capaz de responder às novas formas de trabalho sem renunciar aos direitos fundamentais. Um futuro em que a tecnologia seja instrumento de desenvolvimento e não de precarização. Que a produtividade caminhe lado a lado com a valorização profissional e que o diálogo e a negociação sejam sempre caminhos preferenciais para a construção de soluções. O Ministério do Trabalho e Emprego reafirma seu compromisso com essa agenda e com o fortalecimento permanente do diálogo tripartite entre trabalhadores, empregadores e governo. Em nome do Ministério do Trabalho e Emprego e do ministro Luiz Marinho, quero parabenizar todas as ministras, ministros, magistrados, servidores e servidoras que, ao longo dessas 8 décadas, ajudaram a construir a história e o legado do Tribunal Superior do Trabalho. Que os próximos 80 anos sejam marcados pelo compromisso com a justiça social, com a democracia, com o diálogo social e, sobretudo, com a dignidade de quem trabalha. Parabéns ao Superior Tribunal do Trabalho pelos seus 80 anos. Vida longa ao TST e à Justiça do Trabalho Brasileiro. Bom dia e muito obrigado.
1: Tudo bem, meus cumprimentos ao senhor Marcos Perioto, secretário de Relações do Trabalho, representando o excelentíssimo senhor ministro Luiz Marinho, ministro de Estado do Trabalho e Emprego. Meus cumprimentos. pela fala.

Concedo a palavra à senhora desembargadora Hermenegilda Leite Machado, desembargadora do Tribunal Regional do Trabalho da 13ª Região.

0: Presidentes, presidentes, corregedores e corregedoras dos Tribunais Regionais do Trabalho.
1: Desculpa. Bom dia a todas as pessoas aqui presentes e aquelas que nos assistem remotamente. Excelentíssimo senhor presidente, senhor senador Paulo Paim, presidente da mesa e desta sessão, a quem rendo as minhas sinceras e afetivas homenagens por sua trajetória de vida e pelo seu comprometimento com a causa social e com a justiça do trabalho. Então, receba meu afetuoso abraço, afetuoso e admirável abraço. Excelentíssimo senhor ministro, presidente Vieira de Mello, presidente do CSJT e do TST, excelentíssimo senhor procurador-chefe do Ministério Público do Trabalho, excelentíssimo senhor secretário das Relações de Trabalho, Marcos Prioto, também cumprimento o senhor diretor do Escritório da Organização Internacional do Trabalho, Vinícius Carvalho Pinheiro, e também aqui é o nosso combatente, Walter Pugliese, presidente da ANAMATRA. Senhoras ministras, senhores ministros, senhoras desembargadoras, senhores desembargadores, magistrados, magistradas, servidores e servidoras, advogados aqui presentes e também ao público em geral que aqui nos assiste. Senhoras e senhores, eu subo hoje a esta tribuna com a honra de representar os presidentes e as presidentas dos Tribunais Regionais do Trabalho de todo o país, na celebração dos 80 anos da integração da Justiça do Trabalho ao Poder Judiciário Brasileiro. Esta sessão solene nos oferece a oportunidade de recordar uma trajetória que se confunde em muitos momentos com a própria história das relações de trabalho aqui no Brasil. E essa história não começou em 1946. A Justiça do Trabalho não nasceu pronta. Ela é resultado de uma construção política e social que ganhou contornos decisivos nos anos de 1930, quando o Brasil se urbanizava, ampliava sua industrialização e se via diante de uma questão que já não podia ignorar: a questão social e o lugar de quem trabalha na construção desse país. As transformações econômicas daquele período tornavam cada vez mais evidentes as tensões entre o capital e o trabalho. As reivindicações dos trabalhadores, que vinham de décadas anteriores, encontravam um país em acelerada mudança e exigiam novas respostas do Estado. Foi nesse contexto que avançou a institucionalização da proteção social e trabalhista, com a criação do Ministério do Trabalho, Indústria e Emprego, em 1930, e das Juntas de Conciliação e Julgamento, em 1932. Em 1943, a consolidação das leis do trabalho reuniu e sistematizou grande parte da legislação trabalhista construída até então. Mas é em 1946 que chegamos ao marco que nos reúne hoje. A Constituição daquele ano integrou a Justiça do Trabalho ao Poder Judiciário brasileiro. Essa conquista foi também resultado da atuação de juristas que defenderam o caráter jurisdicional da Justiça do Trabalho. Entre eles, Geraldo Montedônio Bezerra de Menezes, um dos grandes defensores de sua incorporação ao Judiciário e primeiro presidente do nosso Tribunal Superior do Trabalho. Consolidava-se assim uma ideia que vinha sendo amadurecida havia anos. Os conflitos entre capital e trabalho exigiam uma justiça independente, dotada de garantias próprias da magistratura. 80 anos se passaram. Nesse percurso, a Justiça do Trabalho atravessou diferentes constituições, períodos de instabilidade política, crises econômicas, mudanças legislativas e profundas transformações nas relações de trabalho. Enfrentou resistências, foi questionada e houve momentos em que até mesmo a sua permanência foi colocada em discussão. Mas a história do trabalho não parou. E com ela também não cessaram os conflitos, as desigualdades e a necessidade de uma justiça preparada para enfrentá-los. O mundo do trabalho que chega aos nossos tribunais hoje já não é o mesmo de 1946.

0: Inteligência artificial, a gestão por algoritmos, o trabalho por plataformas e as novas formas de contratação alteram em velocidade impressionante a maneira de produzir, de organizar e de prestar o trabalho. Mas o Brasil do trabalho também carrega contradições antigas. Há quase 5 décadas, aí eu vou homenagear a minha terra, Paraíba, um paraibano, Zé Ramalho, cantava, aspas, "É duro tanto ter que caminhar e dar muito mais do que receber", fecho aspas. O verso permanece atual. Ao mesmo tempo em que discutimos inteligência artificial e o futuro do trabalho, ainda resgatamos pessoas submetidas a condições análogas à escravidão. Ainda enfrentamos o trabalho infantil. Ainda temos trabalhadores que adoecem, sofrem acidentes e perdem a vida no exercício de suas atividades. Ainda convivemos com a discriminação, com a informalidade e com condições de trabalho que já deveriam pertencer ao passado. Talvez essa seja uma das maiores contradições do nosso tempo. O futuro do trabalho já começou, mas o passado ainda resiste, ainda não terminou. E a justiça do trabalho precisa estar preparada para os dois, preparada para compreender as novas relações que surgem com a tecnologia, sem perder de vista aqueles que continuam submetidos às formas mais antigas de exploração. A Constituição de 1988 nos oferece um caminho seguro. Entre os fundamentos da República, colocou a dignidade da pessoa humana e os valores sociais do trabalho e da livre iniciativa. E fez uma escolha que merece ser sempre lembrada. Não tratou desenvolvimento econômico e valorização do trabalho como projetos incompatíveis. O Brasil precisa de empresas fortes, de investimento, de inovação, de crescimento e de geração de oportunidades. E precisa assegurar que esse desenvolvimento se faça com respeito aos direitos fundamentais e à dignidade de quem trabalha. É nesse equilíbrio que a justiça do trabalho exerce a sua missão. Senhoras e senhores, chegar aos 80 anos como integrante do Poder Judiciário é motivo de muita celebração, mas também de muita responsabilidade. Não sabemos quais serão todas as profissões do futuro, até onde chegará a inteligência artificial ou quantas das relações de trabalho que hoje a gente conhece serão transformadas nos próximos anos. Mas há algo que não pode mudar, que não pode mudar. O trabalho não pode perder a sua dimensão humana. Hoje, nesta casa, falando em nome das presidentas e dos presidentes dos Tribunais Regionais do Trabalho, reafirmo o compromisso da Justiça do Trabalho com a Constituição da República, com a democracia, com a justiça social e com a dignidade das pessoas que vivem do seu trabalho. Milton Nascimento nos deixou uma dessas frases que atravessam o tempo: os sonhos não envelhecem. Também não envelhece o sonho de uma sociedade livre, justa e solidária. Aos 80 anos, a Justiça do Trabalho conhece a história que recebeu e sabe da responsabilidade que tem diante do futuro. Vida longa à Justiça do Trabalho. Muito obrigada.
1: Os cumprimentos, desembargadora Hermenegilda Leite Machado, desembargadora do Tribunal Regional do Trabalho da 13ª Região e presidente do Colégio de Presidentes e Presidentas, Corregedores e Corregedoras dos Tribunais Regionais do Trabalho. Parabéns.
2: Valeu, parabéns.
1: Concedo a palavra nesse momento ao senhor Vinícius Carvalho Pinheiro, diretor do escritório da Organização Internacional do Trabalho, a OIT.
3: Em Brasília, 11 horas e 9 minutos.
4: Excelentíssimo senhor senador Paulo Paim, excelentíssimo senhor ministro Luiz Felipe Vieira de Melo Filho, presidente do TST, em nome de quem cumprimento a mesa e todos os participantes, todos os presentes. É uma grande honra para a Organização Internacional do Trabalho estar representada nessa sessão especial do Senado Federal em homenagem aos 80 anos do TST. Ao longo de 8 décadas, o tribunal tem desempenhado um papel essencial na construção

0: construção da história social do Brasil e na promoção da justiça social. Essa é uma missão, ministro Luiz Felipe, que aproxima profundamente o TST e a OIT. A OIT nasceu em 1919 de uma convicção que permanece extraordinariamente atual. A paz universal e duradoura somente pode ser estabelecida se estiver baseada na justiça social, e que o trabalho não é uma mercadoria. Mais de um século depois, estes princípios continuam a nos orientar. Não há paz verdadeira onde o trabalho é exercido sem dignidade. Não há desenvolvimento sustentável onde persistem a desigualdade, a discriminação, o trabalho infantil ou o trabalho forçado, em ambientes de trabalho inseguros e insalubres. E aproveito este ensejo, senhor senador Paulo Paim, para fazer um apelo à Casa para acelerar a ratificação da Convenção 187 da OIT sobre Saúde e Segurança do Trabalho, que já foi aprovada na Comissão de Relações Exteriores e está para ser pautada no plenário do Senado Federal. E não há democracia plena sem instituições capazes de proteger direitos, promover o diálogo e assegurar o acesso à justiça, à liberdade de associação e o direito à negociação coletiva. E é justamente nesse ponto que a trajetória do TST encontra a missão histórica da OIT. Ao solucionar conflitos, construir jurisprudência, promover a conciliação e assegurar a aplicação dos direitos trabalhistas, o tribunal não apenas atua sobre processos individuais ou coletivos, ele contribui para algo maior: equilibrar relações que podem ser assimétricas, fortalecer a confiança nas instituições e fazer do direito um instrumento de paz social. Ao mesmo tempo, uma justiça do trabalho forte, independente e previsível contribui para que a proteção dos trabalhadores caminhe lado a lado com a segurança jurídica para as empresas e com um ambiente econômico baseado em regras claras e concorrência leal. Justiça social e desenvolvimento econômico não são objetivos opostos. Muito pelo contrário, instituições sólidas, diálogo social, respeito aos direitos e segurança jurídica são as bases para um desenvolvimento sustentável e inclusivo. Senhoras e senhores, a relação entre a OIT e o TST não é apenas uma cooperação baseada no presente, ela tem raízes históricas. E por trás dos 80 anos estão gerações de magistrados e magistradas, servidores e servidoras, que também devem ser celebrados no dia de hoje. Mas permita-me recordar dois nomes que simbolizam de maneira especial a relação entre o TST e a OIT. Arnaldo Susequini, uma das grandes referências do direito do trabalho, ministro do TST, ministro do Trabalho e um dos autores da CLT, que integrou entre 69 e 75 a comissão de peritos e aplicações de convenções e recomendações da OIT. Ele também foi membro do Conselho de Administração da OIT. Décadas depois, essa tradição teve continuidade com o ministro Lélio Bentes Correia, ex-presidente do TST, que também integrou a comissão de peritos de 2006 a 2020. São trajetórias que expressam que a relação entre a OIT e o Justiça do Trabalho sempre foi uma via de mão dupla. É reconhecida a contribuição das normas internacionais do trabalho para o desenvolvimento do direito do trabalho no Brasil, mas também o Brasil tem dado uma contribuição excepcional ao sistema internacional do trabalho, por intermédio da experiência dos seus juristas e magistrados e também pelas políticas que são praticadas em matéria de proteção ao trabalho no Brasil, que são uma referência internacional. Então, trata-se de uma história de respeito, intercâmbio e cooperação que temos a responsabilidade de continuar fortalecendo. E essa cooperação é ainda mais importante quando olhamos para o futuro. Como mencionado, o mundo do trabalho está mudando de uma velocidade extraordinária. Transformação digital, inteligência artificial, plataformas digitais, as novas formas de organização do trabalho, as mudanças demográficas e a transição climática estão redefinindo empresas, ocupações e relações de trabalho. É claro que essas transformações trazem oportunidades, mas também trazem novos riscos, novas desigualdades e novas questões para o direito do trabalho. Como assegurar que a inteligência artificial amplie oportunidades em vez de reproduzir ou aprofundar discriminações? Como proteger direitos em relações de trabalho cada vez mais mediadas por algoritmos e plataformas? Como garantir saúde e segurança no contexto de mudanças climáticas, com aumento do estresse térmico e de novas tecnologias? Como fazer com que as transições digital e ecológica sejam também transições justas. Nenhuma instituição poderá responder sozinha a essas perguntas. A resposta exige algo que está no DNA da OIT, o diálogo social, com governos, trabalhadores e empregadores, construindo soluções conjuntamente. E exige também instituições políticas fortes, capazes de transformar os princípios da justiça social em realidade. E nesse contexto, o papel da Justiça do Trabalho continuará sendo indispensável. Ao completar 80 anos, senhores ministros e ministras, o TST carrega uma extraordinária história, mas também carrega uma grande responsabilidade para o futuro. E para a OIT, é e continuará sendo um grande privilégio e orgulho continuar cooperando com o TST. Em 2023, assinamos um memorando de entendimento que fortaleceu ainda mais essa parceria, com o objetivo de aproximar as normas internacionais do trabalho da formação e da prática da magistratura trabalhista. E estamos trabalhando nessa cooperação em áreas como saúde e segurança do trabalho, inclusive diante dos impactos da mudança climática, digitalização e inteligência artificial. E queremos ainda ampliar o intercâmbio internacional de experiências, inclusive por intermédio da cooperação Sul-Sul. Parabéns ao Tribunal Superior do Trabalho pelos seus 80 anos e que os próximos 80 anos sejam marcados pela mesma vocação para a justiça social e pela capacidade permanente de responder com diálogo, equilíbrio e coragem às transformações do mundo do trabalho. Muito obrigado.
1: Os cumprimentos ao senhor Vinícius Carvalho Pinheiro, diretor do Escritório da Organização Internacional do Trabalho, a OIT, tão querida e respeitada por todos nós. Meus cumprimentos. Honra é nossa. Concedo a palavra ao senhor Walter Souza Pugliese, presidente da Associação Nacional das Magistradas e dos Magistrados da Justiça do Trabalho, Ana Matra.
2: Muito bom dia a todas e todos. Cumprimento com muita alegria o senador Paulo Paim, um parceiro insubstituível da Justiça do Trabalho. Cumprimento o ministro Luiz Felipe Vieira de Melo Filho, presidente do Tribunal Superior do Trabalho e do Conselho Superior da Justiça do Trabalho. E em nome de Vossa Excelência, eu quero cumprimentar a todas as ministras, as senhoras ministras, os senhores ministros do Tribunal Superior do Trabalho. Cumprimento senhor Marcos Perioto, secretário de Relações de Trabalho, que neste ato representa o ministro do Trabalho, ministro Luiz Marinho. Cumprimento Glaucio Araújo de Oliveira, procurador-geral do Trabalho, a desembargadora Hermenegilda Leite Machado, presidente do Coleprecor e do TRT da 13ª Região, em nome de quem eu quero cumprimentar todas as presidentes, os presidentes, corregedoras e corregedoras dos Tribunais Regionais do Trabalho. Cumprimento também o doutor Vinícius Carvalho Pinheiro, diretor do escritório da OIT no Brasil. Cumprimento também a todas as pessoas que nos acompanham presencialmente no plenário do Senado Federal e pelos meios de comunicação desta casa. Celebrar os 80 anos do Tribunal Superior do Trabalho é celebrar muito mais do que a passagem do tempo. É celebrar 8 décadas de construção institucional, de defesa da justiça, de afirmação da dignidade humana e de contribuição decisiva para a consolidação do direito do trabalho no Brasil. A história do TST se confunde, em grande medida, com a própria história da proteção social brasileira. Ao longo dessas décadas, o mundo do trabalho passou por profundas transformações, novas formas de produção, mudanças econômicas e legislativas, avanços tecnológicos e novos desafios sociais. Mas, em meio a todas essas mudanças, algo permanece essencial. O trabalho é uma dimensão fundamental da dignidade da pessoa humana e um dos pilares de uma sociedade justa e democrática. É justamente por isso que a existência e atuação do Tribunal Superior do Trabalho assumem dimensão e importância superlativas. O TST é uma instituição responsável por contribuir para que a legislação trabalhista seja interpretada com coerência, estabilidade e responsabilidade, para que os direitos fundamentais sejam protegidos e para que a justiça do trabalho ofereça respostas adequadas às transformações da sociedade. Celebrar o TST é, portanto, celebrar a própria ideia de justiça do trabalho

como instrumento de cidadania. Ao longo de 8 décadas, o tribunal construiu uma extraordinária tradição jurisprudencial, súmulas, orientações jurisprudenciais, precedentes e decisões paradigmáticas contribuíram para conferir previsibilidade às relações de trabalho e para estabelecer parâmetros de aplicação uniforme do direito. E aqui está uma das mais nobres missões do tribunal, a uniformização da jurisprudência trabalhista. Uniformizar não significa simplesmente fazer com que todos decidam da mesma maneira. Significa garantir que situações juridicamente semelhantes recebam tratamento coerente, proporcionar segurança jurídica e fortalecer a confiança da sociedade no Poder Judiciário. Essa missão é especialmente importante em um país de dimensões continentais, marcado por profundas diferenças econômicas e sociais e por uma enorme diversidade de relações de trabalho. A jurisprudência do TST contribui para construir uma linguagem comum do direito do trabalho brasileiro, orientando trabalhadores, empregadores, sindicatos, advogados, magistrados e magistradas e todos aqueles que participam das relações de trabalho. A uniformização da jurisprudência é, portanto, uma forma de promover igualdade. Mas a missão do tribunal não se esgota na uniformização. Ao longo de sua história, o TST tornou-se também uma instituição comprometida com os valores que estruturam o direito do trabalho. Defender esses valores não significa defender um conjunto estático de normas, significa reconhecer que o desenvolvimento econômico deve caminhar ao lado da dignidade humana. Significa compreender que eficiência e produtividade não podem ser construídas à custa da saúde, da segurança, da liberdade e da integridade de quem trabalha. E significa lembrar que, por trás de cada relação de trabalho, existe uma pessoa, uma família, uma história e um projeto de vida. Essa missão também se manifesta nas ações institucionais da Justiça do Trabalho. O programa Trabalho Seguro, por exemplo, reforça a importância da prevenção de acidentes e da promoção da saúde e da segurança no trabalho. O combate ao trabalho infantil reafirma uma mensagem fundamental. Infância não é tempo de exploração, mas de aprender, brincar, conviver, desenvolver-se e sonhar. Da mesma forma, o enfrentamento ao trabalho escravo contemporâneo e ao tráfico de pessoas demonstra que não existe trabalho digno onde existe coerção, exploração extrema ou violação da dignidade humana. Também ganha cada vez mais importância o combate à violência, ao assédio, inclusive, e de maneira especial nesse momento, ao assédio eleitoral e à discriminação no ambiente de trabalho. Um ambiente profissional saudável não é apenas aquele em que existe segurança física, é também aquele em que as pessoas são respeitadas, onde não há espaço para humilhação, perseguição ou qualquer forma de discriminação. Todas essas iniciativas expressam uma mesma compreensão. A justiça do trabalho não se faz apenas nos processos e nos acórdãos. Ela também se faz pela prevenção, pela educação, pelo diálogo e pela promoção dos direitos humanos. O TST chega aos seus 80 anos com uma história de tradição, mas não de imobilismo. O mundo do trabalho continuará mudando. Inteligência artificial, automação, plataformas digitais, teletrabalho, as novas formas de contratação e os riscos psicossociais já colocam diante do direito questões que, há poucas décadas, sequer poderiam ser imaginadas. O desafio será enfrentar essas transformações sem abandonar aquilo que constitui a razão de existir da justiça do trabalho. A tecnologia pode transformar a maneira como trabalhamos. Novos modelos econômicos podem transformar a organização das empresas. Novas profissões podem surgir. Mas a dignidade da pessoa humana deve ser preservada como um princípio absoluto, insuscetível de relativização. Os direitos fundamentais não podem ser tratados como obstáculos ao progresso e o trabalho decente deve continuar sendo um horizonte civilizatório. Por isso, os 80 anos do Tribunal Superior do Trabalho não representam um ponto de chegada, mas sim uma responsabilidade renovada. Que os próximos anos encontrem o Tribunal Superior do Trabalho ainda mais forte em sua missão
constitucional

0: forte para uniformizar a jurisprudência, garantir a segurança jurídica, proteger direitos fundamentais, enfrentar novas formas de precarização, combater o trabalho infantil e o trabalho escravo, prevenir acidentes, enfrentar o assédio e a discriminação e promover equidade, inclusão e diversidade. E, acima de tudo, forte para defender o valor social do trabalho e a dignidade de quem trabalha. Que o TST continue sendo uma referência de independência, competência, equilíbrio e compromisso institucional. 80 anos de história, 80 anos de jurisprudência, 80 anos de compromisso com a justiça, 80 anos de defesa da dignidade do trabalho. Que os próximos anos sejam ainda de maior unidade, independência e coragem institucional. E que o Tribunal Superior do Trabalho continue a cumprir aquilo que sua própria existência simboliza: fazer da justiça do trabalho um instrumento de cidadania, igualdade e paz social. O Tribunal Superior do Trabalho tem na Namatra um parceiro institucional leal, com transparência, sempre seguindo juntos naquilo que efetivamente importa. Vida longa ao TST. Muito obrigado.
1: Muito bem, meus cumprimentos ao senhor Walter Souza Pugliese, presidente da Associação Nacional das Magistradas e dos Magistrados da Justiça do Trabalho. Me permita, Walter, que eu lembre que aqui na casa sou marcado como o senador dos estatutos, dos que eu apresentei, de cinco já foram aprovados. Mas eu tive a alegria de ser relator de um estatuto que foi uma construção coletiva de inúmeras entidades que entregaram na Comissão de Direitos Humanos, e eu fui indicado como relator de imediato a pedido deles, né? Que é um novo Estatuto do Trabalho, a nova CLT numa visão de não recuo, mas olhando para os avanços do mundo do trabalho, né? Eu ousaria dizer uma nova revolução no campo do trabalho que está acontecendo por tudo que aqui vocês citaram. Mas como me comprometi não falar e sim chamar os convidados, e é com muita satisfação que agora, antes do último orador, eu recebi aqui, que antes eu citei só os presidentes dos tribunais regionais do trabalho, mas a assessoria muito competente percebeu que eu queria citar os presentes. E me passaram aqui: presidente dos Tribunais Regionais do Trabalho, presentes. Senhor presidente do Tribunal Regional do Trabalho da 1ª Região, Roque Lucarelli da Tolli. Senhor presidente do Tribunal Regional do Trabalho da 4ª Região, Alexandre Correia da Cruz. Senhor presidente do Tribunal Regional do Trabalho da 5ª Região, Ivana Mércia Nilo de Magaldi. Senhor presidente do Tribunal Regional do Trabalho da 6ª Região, Rui Salatiel de Albuquerque e Melo Ventura. Senhora Presidenta da Tribunal Regional do Trabalho da 7ª Região, Fernanda Maria Uchoa. Senhor Presidente do Tribunal Regional do Trabalho da 9ª Região, Ayrton Mazukebki. Isso aqui eu pedi ajuda aqui. Arion, para o Arion eu, tudo bem, mas quando chegou aqui no Mazukebki, e tem um Z no final, eu pedi ajuda aqui para a assessoria, a mesma ideia. Arion Mazukebki. Senhor Presidente do Tribunal Regional do Trabalho da 10ª Região, José Leone Cordeiro Leite. Senhora Presidenta do Tribunal Regional do Trabalho da 12ª Região, Tereza Regina Kotoski. Senhora Presidente do Tribunal Regional do Trabalho da 15ª Região, Ana Paula Pellegrina Lockman. Senhora Presidente do Tribunal Regional do Trabalho da 17ª Região, Alzenir Bolossi de Pla Laufer. Senhor Presidente do Tribunal Regional do Trabalho da 21ª Região, Eduardo Serrano da Rocha. E, por fim, Senhora Presidenta do Tribunal Regional do Trabalho da 23ª Região, Aguimar Martins Peixoto. Eu só não vou aqui dizer que o erro é da assessoria, mas nesse aqui estava exatamente... Isso acontece, senhora, né? Então, repito, aí vai ganhar a salva de palmas duas vezes agora. Senhor presidente do Tribunal Regional do Trabalho da 23ª Região, Aguimar Martins Peixoto. Correção feita em nome dos que encaminharam em meu nome. Concedo a palavra agora ao senhor Mauro Menezes, conselheiro do Observatório da Democracia, da Advocacia Geral da União.
2: Em Brasília, 11 horas e 30 minutos, se acompanha pela Rádio Senado, sessão de homenagem aos 80 anos do Tribunal Superior do Trabalho.
3: Senador Paulo Paim, a quem saúdo de maneira especial pelos 40 anos de uma notável trajetória parlamentar em defesa dos direitos sociais, sobretudo do direito do trabalho, do direito da seguridade social, e detentor de uma das características dos predicados mais valiosos da política, que é a coerência, que certamente todos, aliados ou adversários, sempre reconheceram em Vossa Excelência. Faço aqui meu cumprimento. Cumprimento também o presidente do Tribunal Superior do Trabalho, ministro Luiz Felipe Vieira de Mello Filho. Aproveito para estender meus cumprimentos aos senhores e senhoras, excelentíssimos ministros e ministras, em atividade e aposentados do Tribunal Superior do Trabalho, aqui presentes, alguns deles ex-presidentes do Tribunal. Cumprimento o excelentíssimo senhor Procurador-Geral do Trabalho, Dr. Gláucio Araújo de Oliveira, o senhor presidente da ANAMATRA, Walter Pugliese, excelentíssimo juiz do Trabalho. Cumprimento o senhor Vinícius Carvalho Pinheiro, que aqui representa a Organização Internacional do Trabalho como seu diretor, a desembargadora Hermenegilda Leite Machado, presidente do Tribunal Regional do Trabalho da 13ª Região e também presidente do Colégio de Presidentes e Presidentas, Corregedores e Corregedoras da Justiça do Trabalho, doutor Marcos Perioto, secretário de Emprego e Relações de Trabalho do Ministério do Trabalho, que aqui representa o ministro Luiz Marinho. Cumprimento a todos aqui presentes, aos que nos assistem pelos meios digitais, advogados, advogadas, procuradores e procuradoras do trabalho, servidores da Justiça do Trabalho, senadores e senadoras, há diversos senadores e senadoras que acompanharam o requerimento feito pelo senador Paulo Paim quando solicitou a realização dessa sessão. Enfim, toda a comunidade jurídico-trabalhista aqui presente, eu estendo os meus cumprimentos. Nesse ano de 2026, em que rememoramos os 80 anos de criação do Tribunal Superior do Trabalho, consubstanciado num decreto-lei 9797 de 1946, mas em seguida referendado em termos constitucionais pelo artigo 122 da Constituição Democrática de 1946. Esses 80 anos nos propiciam renovar a compreensão do valor e da relevância institucional desta Corte. Não se trata apenas de constatar a longevidade do Tribunal, como já foi aqui dito, e exaltar o seu extenso registro de serviços prestados à jurisdição social em nosso país, o que já seria digno de nota, mas também refletir sobre a importância central da Justiça do Trabalho e do seu órgão de cúpula para o adequado funcionamento do sistema de direitos e garantias incidentes sobre as relações laborais, conforme preconiza a nossa Constituição da República. Dedicado a promover a uniformização da jurisprudência trabalhista no Brasil, ou seja, destinado a oferecer coerência e harmonização de critérios à interpretação legal e constitucional neste ramo judicial, o TST, ao longo de sua história e dos dias atuais, assegura que a regulação dos vínculos laborais atenda a uma perspectiva sistêmica, dotada de previsibilidade, segurança jurídica e efetividade. Afinal, compete ao TST preservar a unidade do direito do trabalho em um país de dimensões continentais, marcado por profundas desigualdades regionais e sociais, como foi aqui já assinalado. A

A existência do TST, além da missão relacionada à solução de conflitos, sinaliza uma escolha política voltada a prestigiar, no contexto do Poder Judiciário, uma instância comprometida com a pauta social de contenção da exploração do trabalho por meio da estabilização da aplicação de suas normas protetivas. Ao longo de sua trajetória, o TST esteve ajustado às circunstâncias de sua época. Nascido como elemento de consolidação de uma jurisdição de perfil corporativista, partindo da pacificação de conflitos e conciliação de classes. Com o passar do tempo e superada a sombria etapa da ditadura militar, a recuperação do ambiente democrático permitiu que o tribunal progressivamente assumisse um caráter cada vez mais técnico e especializado, buscando incorporar à sua atuação propósitos de coesão social alinhados com as liberdades proclamadas pela Constituição de 88. A tarefa de coordenação e articulação da Justiça do Trabalho e de seus tribunais regionais, inclusive aproveito para saudar aqui os presidentes dos tribunais regionais presentes a essa sessão, aliada à resolução de temas nacionais no âmbito do direito material e processual do trabalho, assegurou o TST, nessas 8 décadas, um papel destacado na estipulação de padrões de normatização do trabalho que marcaram a industrialização do país e a organização social de suas relações econômicas, consolidando uma institucionalidade capaz de cumprir uma função jurídica de racionalização dos conflitos sociais e mediação dos conflitos entre capital e trabalho. Essa dimensão apresenta o Tribunal Superior do Trabalho na história como um ente concebido pela ordem constitucional, que em alguma medida também contribui para a estruturação dessa ordem. Há, portanto, uma dupla dimensão. O TST, em determinadas circunstâncias históricas, sociais e normativas, é produto e participa ativamente da Constituição das formas mediante as quais as relações de trabalho são compreendidas juridicamente em nosso país. Nesse sentido, a atuação do Tribunal expressa a síntese de agentes como advogados, membros do Ministério Público, magistrados e partes interessadas, inclusive sindicalistas, representantes de trabalhadores e de empregadores. E a complexidade desses encargos tem direcionado o Tribunal a implementar um sistema de valorização de precedentes, que é bastante funcional na uniformização jurisprudencial. Mas essa cultura de precedentes, no entanto, pressupõe o exercício ainda mais rigoroso da prudência, suficiente a condicionar o predomínio dos precedentes a procedimentos prévios que sejam legítimos e a mecanismos de controle apropriados para que sua abrangência esteja devidamente ajustada. Na atualidade, a Justiça do Trabalho, encabeçada pelo TST, ampliou significativamente, senhor presidente, o seu alcance de atuação como fator de equacionamento de questões trabalhistas cada vez mais complexas e inquietantes. Demandas relacionadas a combate a formas de discriminação do trabalho e assuntos pertinentes ao resguardo e à reparação de condições de saúde e segurança no trabalho passaram, por exemplo, a obter do tribunal diretrizes essenciais. Por outro lado, a marcha vertiginosa de transformação da base tecnológica dos processos econômicos e conversões operadas em modelos de produção e gestão do trabalho desafia atualmente as instâncias judiciais trabalhistas e o próprio TST a promover um olhar arguto sobre os reflexos de tais mudanças em relação à regulação jurídico-laboral. Não se trata, porém, de relegar o direito do trabalho e a justiça do trabalho à obsolescência diante desse novo cenário. Muito ao contrário, e mais do que nunca, a magistratura trabalhista e o TST tornam-se indispensáveis para reconfigurar a leitura das normas constitucionais e legais, preservando seu núcleo tutelar e valorizando a sua capacidade de garantir a dignidade humana ante um processo de desenvolvimento econômico de inédito dinamismo, longe de permitir, portanto, o anacronismo que seria a corrosão do sistema normativo próprio inerente ao direito do trabalho. Para tanto, e eu já finalizo,
O TST do século XXI busca intensamente estar sintonizado com

0: um contexto social sobre o qual incide a sua jurisdição. Atento a compatibilizar seus pronunciamentos com o espaço de liberdade e autonomia dos atores sociais, fomentando práticas de autocomposição, observando e apreciando criteriosamente os conteúdos normativos resultantes da negociação coletiva, os acordos e convenções coletivas de trabalho, de modo a zelar pela adequação desses instrumentos aos termos constitucionais e ao respeito dos direitos fundamentais do trabalho. Por essas razões, a história do TST encontra-se em franco e pleno desenvolvimento ainda, convocando o tribunal, seus ministros e ministras, a um futuro virtuoso de contribuição e enfrentamento dos desafios contemporâneos para o progresso do Estado democrático social em nosso país. Vida longa, intensa e altiva ao TST. Parabéns a seus ministros e ministras que sigam cumprindo eficazmente a missão que a Constituição da República lhes atribui em favor da melhoria das condições sociais no Brasil. Muito obrigado.
1: Cumprimento ao senhor Mauro Menezes, conselheiro do Observatório da Democracia e da Advocacia Geral da União. Muito obrigado pelas palavras, carinhosa, respeitosa, como sempre. Querida. Ah, ele já está lá embaixo. Vamos para um finalmente. Por mim, eu ficava mais tempo aqui ouvindo vocês. Sempre é uma alegria, ainda mais, eu tenho que repetir isso, que é a última vez que eu vou poder presidir uma sessão de homenagem a vocês, porque ano que vem nós estamos mais aqui, né? E pode saber que eu ia com muita saudade. Mas eu queria responder aqui ao senhor Vinícius Carvalho de Pinheiro, e ele corretamente me mandou aqui um recadinho, depois que ele falou na tribuna já, ele me diz o seguinte: o PDL 720/2024, que trata da ratificação da Convenção 187 da OIT, sobre saúde, é um assunto que eu me preocupo muito, e segurança no trabalho, eu vim de CIPA, depois técnico de segurança, já foi aprovado em uma comissão, aguarda só no plenário. Eu me comprometo com Vossa Excelência que falarei com o presidente Davi, que entendo que faz justiça a um tema como esse aqui. Me cumprimento pela lembrança. Já tinha esquecido, hein? Já tinha esquecido. Eu queria também cumprimentar o ministro Luiz Felipe Vieira de Mello, filho, presidente do Tribunal Superior do Trabalho, em nome de todos vocês que estão aqui, né? E dizendo para ele que eu, a memória depois de uma certa idade, eu já estou chegando perto dos 80, né? Não é a mesma. Eu digo, ministro, mas um dia eu fui convidado para falar no Tribunal Superior do Trabalho. Ele foi, sim. E digo, o tema não era democracia, justiça, era justiça. Aí ele me lembrou que eu falei lá e me lembro emocionante, a plenário lotado, e me deram para fazer a fala quase que de encerramento, antes de Vossa Excelência, porque Vossa Excelência que encerrou, né? Que era sobre uma demonstração que o Tribunal Superior do Trabalho estava muito preocupado com o racismo, o preconceito, e, enfim, querendo políticas de equidade, né, no país. Foi uma brilhante sessão, fiquei muito feliz. E depois eu recebi uma medalha ainda de honra ao mérito. Então eu queria agradecer de público, dando salva de palma a vocês todos. Foi um belo momento para todos nós. Mas como alguém já disse, tudo começa, tudo termina. Eu tenho que terminar a sessão. Embora eu não estou querendo terminar, mas vou ter que encerrar. Mas só dizer que fiquei muito feliz de estar aqui com vocês. Vocês sabem que agora é tipo um recesso aqui no Congresso, mas quando eu digo, vê aí a minha agenda, o que, que tem? Diz, olha, vai ter uma sessão do Tribunal Superior do Trabalho. Estou indo. E fiz questão de estar aqui, claro, também é para acompanhar o debate mais próximo desse debate da 6x1, né? Mas hoje estou aqui especialmente porque, embora o Congresso não tenha nada, hoje não tenha, porque eu queria presidir essa sessão. E tive cuidado, chamou um assessor meu, tira uma foto do plenário e depois uma da mesa. Ele me disse aqui, me deixou constrangido na frente do presidente, ele disse assim, Já tirei, senador, 10 fotos do plenário e também da mesa, porque eu sei que só ia pedir. Então, obrigado a toda a equipe do meu gabinete, que durante esse período todo se preocupou também, claro. Para mim, cada sessão aqui, eu presidindo ou não, ela é importante. Como também nas comissões, como eu vou ter uma outra amanhã agora, que vai tratar de políticas de combate à fome, à miséria, enfim, e eu fiz questão de estar lá para presidir. Mas, enfim, seguindo o ritual, cumprindo a finalidade dessa sessão especial do Senado, agradeço a todos que nos honraram com a sua participação aqui, ou mesmo à distância, pela TV Senado. A foto de vocês vai para a minha autobiografia, viu? Já está consagrado agora. Salva de palmas a vocês. Está encerrada a sessão.
2: Em Brasília, 11 horas e 45 minutos, está encerrada, portanto, a sessão especial em que homenageou o octogenário do Tribunal Superior do Trabalho. A iniciativa da sessão foi do senador Paulo Paim, do PT do Rio Grande do Sul, com apoio de outros parlamentares. O evento teve como objetivo reconhecer o papel fundamental desempenhado pelo TST no fortalecimento do poder judiciário e na pacificação de conflitos entre trabalhadores e empregados. Em Brasília, 11h46, continue em sintonia com a Rádio Senado.
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0: Ouvimos Xande de Pilares, muito romântico. Em Brasília, 11h52.
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4: Autor de grandes hits dos anos 1980, Vinícius Cantuária viveu diversas fases na carreira. O músico começou tocando bateria no final da década de 1960. Nascido em Manaus em 1951, Vinícius Cantuária cresceu no Rio de Janeiro e, ainda adolescente, assumiu as baquetas na banda de rock progressivo O Terço. O baterista integrou o grupo até o lançamento do segundo álbum em 1973 e, em seguida, partiu para se tornar um músico acompanhante profissional.
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4: Por volta de 1977, Vinícius Cantuária se uniu a outra banda da Terra, grupo que acompanhou uma das fases mais cultuadas de Caetano Veloso. Vinícius o acompanhou como baterista até o disco Uns, de 1983.
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4: E foi Caetano quem gravou o primeiro sucesso de Vinícius Cantuária como compositor. Lua e Estrela se tornou o grande sucesso do disco Outras Palavras, lançado pelo Baiano em 1981. No ano seguinte, Vinícius Cantuária estreou em carreira solo, com um disco homônimo, que alcançou o topo das paradas com a música Coisa Linda.
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4: Em 1984, veio o terceiro álbum, chamado Sutis Diferenças.

0: Trazendo o maior sucesso do artista, a música Só Você, que transformou Vinícius Cantuária numa estrela do pop romântico e bombou mais uma vez em 1997, na versão de Fábio Júnior.
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0: Com o sucesso veio a pressão do mercado, que queria mais hits dentro da mesma fórmula musical. Insatisfeito, Vinícius Cantuária deu mais uma guinada na carreira e se mudou para Nova York em 1994, onde rapidamente se integrou à cena musical local, gravando com nomes internacionais como Arthur Lindsay, David Byrne e Ryuichi Sakamoto.
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0: Nessa nova fase, o compositor abandonou as fórmulas da música pop e mergulhou na bossa nova, no jazz e na música experimental. Em uma série de discos muito elogiados pela crítica, Vinícius Cantuária se reinventou e passou a ser uma referência mundial na fusão de novas sonoridades com a música brasileira.

Agora vamos ouvir o maior sucesso de Vinícius Cantuária, a música Só Você, presente no disco Sutis Diferenças, lançado em 1984.

0: Acabamos de ouvir Vinícius Cantuária com a música Só Você, grande sucesso do multi-instrumentista e compositor em registro do disco Sutis Diferenças, de 1984.
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O que falta é dar o primeiro passo. E quanto mais você adia, mais parece que investir é uma coisa complicada, distante, feita só para quem entende muito de mercado. A boa notícia é que isso não é verdade. Hoje no programa eu vou te mostrar 5 dicas simples, práticas e que você pode colocar em ação ainda hoje, para finalmente sair da inércia e começar a investir. Vamos à dica número 1, pare de esperar o momento perfeito. Tem gente que diz, eu vou investir quando sobrar dinheiro. Outros falam, não, eu vou começar quando eu entender tudo, eu vou estudar primeiro. Isso é importante, mas só que esse dia nunca chega. E a verdade é que ninguém começa sabendo. Investir, eu sempre digo, é igual aprender a dirigir ou andar de bicicleta. Você aprende fazendo. Não espere o cenário ideal, porque não tem cenário ideal. Comece com o que você tem. Pode ser 50 reais, pode ser 100. O importante não é o valor. O importante é criar o hábito. Dica número 2. Automatize a decisão. O que é isso, Gesiel? Olha, quanto mais decisões você precisa tomar, maiores são as chances de você desistir. Então, vamos facilitar? Facilite a sua própria vida. Escolha um dia do mês e programe uma transferência automática para sua conta de investimentos. Assim, o dinheiro sai antes que você encontre uma desculpa para gastar. É como pagar uma conta, só que você está pagando uma conta para você, para o seu futuro. Dica número 3. Pare de acompanhar quem ficou rico da noite para o dia. Isso é muito comum hoje com as redes sociais. As redes sociais passam uma impressão muito perigosa, porque todo dia aparece alguém dizendo que multiplicou o dinheiro em poucos meses, só que quase ninguém mostra os riscos, as perdas, os erros. Quem constrói patrimônio de verdade normalmente faz isso devagar, com disciplina, com constância, sem espetáculo, porque o segredo do investidor não é acertar uma aposta gigantesca. A gente não está falando aqui de aposta, de bet, a gente está falando aqui de investimento, gente. E investimento é repetir boas decisões durante muitos anos. É assim que a coisa funciona. Dica número 4, tenha um objetivo claro. Investir apenas para ganhar dinheiro, isso é muito vago. Agora, vamos pensar diferente? Você está investindo para quê? Você está investindo para viajar? Para comprar uma casa? Para ter uma aposentadoria tranquila? Para dar mais segurança para sua família? Coloque uma placa no seu sonho. Quando existe um objetivo concreto, fica muito mais fácil de manter a disciplina. Aí o seu investimento deixa de ser um número na tela e passa a representar um objetivo, um sonho. Fica muito mais legal quando você investe assim, com um objetivo claro. E a dica número 5, celebre o primeiro investimento. Muita gente acha que só vale comemorar quando juntar 100 mil reais. Mas não, o primeiro investimento é um marco, porque ele quebra a barreira mais difícil, que é a de começar. E deixa eu te contar uma experiência pessoal. Depois do primeiro aporte, fazer o segundo fica muito mais fácil, o terceiro também, e a partir daí, quando você percebe, investir virou parte da sua rotina. Quando isso acontece, aí sim você virou um investidor de verdade. Gente, se eu pudesse resumir esse programa numa única frase, seria essa: quem espera sentir confiança para começar, provavelmente nunca vai começar. A confiança você vai ganhando ao longo do caminho. Você não precisa acertar tudo. Você não precisa conhecer todos os investimentos. Você não precisa esperar o salário aumentar. Você só precisa dar o primeiro passo. Porque o maior inimigo do investidor é a procrastinação. É um nome feio, né? Mas é simples de você saber o que é isso. É aquela velha desculpa. Ou seja, pare de arranjar desculpinhas e comece. E se este programa te ajudou, compartilha com aquela pessoa que vive dizendo aí, ah, mês que vem eu começo. Quem sabe não seja hoje justamente o dia em que ela ou você finalmente vai sair da inércia.

0: até o próximo programa. Por hoje é só. Esse foi o nosso Pé de Meia de hoje, com produção e locução de Gesiel Carvalho e trabalhos técnicos de Pedro Henrique Vasconcelos. Lembrando que você pode ouvir de novo esse programa na página da Rádio Senado na internet ou no seu agregador de podcasts preferido.
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3: Horário de Brasília, 12:06.
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3: Uma ótima tarde para você que sintoniza a Rádio Senado. Eu sou Ricardo Nakaoka, em sua companhia, apresentando a programação musical de Wilton Rodrigues. Abrindo a hora, você ouve Thalita Avelino.

0: Ouvimos Mariene de Castro, Guerreiro Caçador, antes Otto, Bala, e abrindo a hora, Thalita Avelino, Rio Vermelho.
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0: Em Brasília, 12:21.
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0: Na sequência, Surica.
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1: Fechando o bloco, Alcione, Eu Vou Pra Lapa. Antes, Zeca Pagodinho, Tia Anastácia. E ainda, Surica, Traíra com Meu Parente.
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1: Hora certa em Brasília, 12:34.
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1: Fique agora com o Skank.

0: Ouvimos Chico César, Vestido de Amor. Antes, Letrux, Saúde. E abrindo bloco, Skank, Tão Seu.
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0: Meio-dia e 47, pelo horário de Brasília.
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0: Na sequência, Mônica Salmazo.

0: Fechamos a hora com Gal Costa, Caminhos do Mar. Antes, Dori Caymmi, Alegre Menina. E ainda Mônica Salmazo, Dança Pé.
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2: Em Brasília, uma hora.
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4: Olá, eu sou a Rita Zumba e começa agora o Pautas Femininas. Este ano, o programa Jovem Senador e Jovem Senadora Brasileiros, que aproxima estudantes do ensino

Médio do Senado Federal e da experiência legislativa tem um destaque. Dos 27 estudantes selecionados em todo o país, 23 são meninas. O número revela uma participação feminina expressiva entre os jovens que têm a oportunidade de conhecer de perto o funcionamento do poder legislativo.

0: já aproximou centenas de estudantes do Senado Federal e proporcionou a eles a oportunidade de conhecer, na prática, o funcionamento do Poder Legislativo e os caminhos de participação política. Vamos saber mais sobre a edição deste ano na reportagem de Lana Dias.
1: Os estudantes vencedores do concurso de redação agora passarão a semana no Senado, experimentando o trabalho parlamentar na prática. Na sessão de posse, o senador Paulo Paim, do PT do Rio Grande do Sul, presidente do Conselho do Projeto Jovem Senador, destacou a importância do tema da redação deste ano, democracia nas redes sociais, como construir um debate saudável.
2: Discutir democracia nas redes sociais é discutir o próprio futuro da nossa gente, do nosso povo, do nosso país. E vocês jovens, estão no centro desse debate.
1: A jovem senadora Yolanda Paiva Favacho Ribeiro, representante do Pará, foi eleita presidente da mesa diretora, 100% ocupada por meninas. Ela focou seu discurso no combate à desigualdade no país.
3: Estar aqui hoje, representando os nossos estados, é um motivo de grande orgulho, mas também nos traz a consciência de que muitos jovens brasileiros não encontram a estrutura nem o suporte necessário para alcançar espaços como jovem senador.
1: Cerca de 240 mil estudantes e mais de 5 mil escolas participaram do concurso de redação.
0: Neste ano, além de 85% dos candidatos serem mulheres, a mesa diretora eleita pelo jovem senador é completamente feminina. O cenário contrasta com a realidade do Senado Federal, onde as mulheres ainda são minoria. Atualmente, elas ocupam apenas 18% das cadeiras da casa. O número mostra a distância que ainda existe para alcançar uma representação feminina mais equilibrada na política brasileira. Para entender como as jovens enxergam essa participação e os desafios para ocupar esses espaços, conversamos com as representantes eleitas deste ano. Eleita presidenta do Jovem Senador, a estudante Yolanda Paiva, de 16 anos, representa o estado do Pará. Para Yolanda, a presença feminina nesses ambientes também representa a possibilidade de dar voz a mulheres que ainda não tiveram a oportunidade de participar.
3: Eu sempre penso, principalmente na representatividade feminina, muitas meninas e mulheres não conseguem esse espaço, não conseguem ter nem essa oportunidade de participar de espaços como o Jovem Senador. Para mim é muito gratificante, para mim é uma honra muito grande e significa, sim, trazer a voz das mulheres. Eu trago a voz do Norte, a vice traz a voz do Nordeste e assim por diante. A gente quer uma mesa diretora que represente essa força feminina que não tem no Senado Federal.
0: A estudante Maria Graziele de Souza, de 17 anos, representante da Paraíba, foi escolhida vice-presidenta do Jovem Senador. Sobre os desafios para ampliar a participação feminina na política, ela destaca a importância de as mulheres se dedicarem, se motivarem e terem coragem para ocupar esses espaços.
4: Mulheres, vocês precisam estar dedicadas, precisam estar a todo momento motivadas, pois a cada dia essa luta feminina para ocupar os mesmos espaços que antigamente foram destinados para homens está avançando e a cada dia nós temos mais oportunidades para poder participar desses espaços. E sim, não falta nada, falta apenas coragem, pois quando vocês estiverem determinados a ganhar alguma coisa, vocês irão sim ganhar.
0: A primeira secretária do Jovem Senador é Lívia Disperati, de 17 anos, representante do Espírito Santo. Para ela, a participação no programa mostra que as mulheres também podem ocupar espaços de poder e decisão e incentiva outras meninas a se interessarem pela política.
5: Ver tantas meninas assim participando da mesa diretora e do programa é muito inspirador, mostra a força que nós mulheres temos. Eu acredito que essa participação feminina é muito importante, tanto para incentivar a participação de outras meninas para conhecerem esse lado da política.
0: Maria Clara Oliveira, de 18 anos, representa Alagoas como segunda secretária do Jovem Senador. Para ela, pautas relacionadas às mulheres precisam ganhar mais espaço no debate político.
6: Eu acredito que merece mais atenção, assim, é a questão do feminicídio. O Brasil é um dos países onde mais acontecem casos de feminicídio. A gente tem que proteger as mulheres, tirar essa ideia de que o Brasil não é um país seguro para as mulheres. A gente tem que fazer esse país ser seguro para nós mulheres.
0: Maria Clara Oliveira também fala sobre os obstáculos que podem afastar as mulheres da política.
6: Eu acho que falta a questão de coragem, né? A política é questão de coragem. Porque muitas vezes a gente tem medo de errar, de se posicionar. Então, assim, tá tudo bem errar, mas o importante é você se posicionar, você questionar. Porque muitas vezes o medo, ele acaba atrapalhando você de viver. Então, eu queria dar um conselho para os estudantes, porque eu fui uma dessas pessoas que tinha muito medo da política.

0: política, achava que era algo que não era para mim. E o programa, ele transformou e mudou muito a minha visão sobre política. Quem tiver a oportunidade e tiver medo, não deixe o medo dominar, vai com medo mesmo e ocupem o espaço de vocês.
1: Neste ano, o tema da redação foi Democracia nas redes sociais, como construir um debate saudável. Durante uma semana, essas jovens deixaram suas cidades, muitas delas pequenas e do interior, para viver de perto a rotina do Senado, participar de debates, elaborar projetos e experimentar na prática o exercício da cidadania. Uma experiência que pode ampliar horizontes e mostrar que a política também pode ser um espaço para elas. Para falar sobre essa participação feminina, os impactos dessa experiência na formação das jovens e o que ela pode representar para o futuro da presença das mulheres na política brasileira, conversamos com Juliana Borges, diretora de Relações Públicas do Senado Federal. O que representa para a coordenação do jovem senador ver uma participação tão expressiva de meninas nessa edição e que impacto essa presença pode ter na formação política e na participação das jovens mulheres?
2: Rita, assim, eu não gosto nem de falar que a gente vê uma participação feminina maior, que a participação, ela se dá na inscrição das redações. Eu acho que é realmente uma liderança feminina maior que a gente está vendo nesse ano de 2026, porque elas são as vencedoras, então elas estão na ponta da qualidade de texto argumentativo. Então, eu acho que é a liderança feminina maior. Eu acho que isso representa o futuro do que vai ser construído. Se hoje no Congresso a gente tem em torno de 18% de participação feminina, eu acho que a gente pode ter esperanças no futuro de que a participação feminina realmente vai vir com tudo.
1: Você falou dessa questão da liderança feminina. Das 27 redações vencedoras, 23 foram escritas por meninas, o equivalente a 85%. 5% dos selecionados. O que esse resultado revela sobre o interesse das jovens pela política e pela participação cidadã?
2: Eu vou dar só mais um dado, tá, Rita, que eu acho interessante. Além das 27 redações, 23 terem sido escritas meninas, dos orientadores delas, dos 27 orientadores, que todos têm um professor orientador, 22 são mulheres professoras, né? Eu acho que isso revela que a mulher tem sim interesse na política, tem sim interesse na participação cidadã. A redação, ela é muito... o pensar da redação, né, o tema da redação escolhido, ela é um pensar político. Então, assim, os jovens estão ali pensando em como organizar a sua comunidade, a sua cidade. Isso já é fazer política, né? Então, a gente vê que as mulheres têm sim interesse na política. E quando vem nessa coisa do mérito mesmo, elas vêm mais fortes.
1: O tema deste ano foi Democracia nas redes sociais, como construir um debate saudável. Você acredita que esse assunto pode ter contribuído para despertar especialmente o interesse das meninas, que acabaram formando uma espécie de bancada feminina no Jovem Senador de 2026?
2: Rita, eu não vou falar que eu acho que esse tema contribuiu, eu acho que esse tema é um tema de interesse geral dos jovens. E essa escalada feminina, ela vem desde o ano passado, né? A gente, ano passado, teve 21 meninas dos 27 jovens, então a gente teve 78%. Né, de liderança feminina, e esse ano 85%. Então, não sei se é o tema, eu acho que não é necessariamente o tema, eu acho que realmente é uma consciência coletiva de que as mulheres precisam estar mais presentes nesses espaços de poder. Tanto que ontem, quando a gente teve a eleição da mesa, que foi uma mesa feminina, coisa mais linda, a primeira vez na história do Jovem Senador que temos uma mesa completamente feminina, a presidente da mesa, Yolanda, do estado do Pará, trouxe exatamente isso: as mulheres querem, elas têm capacidade e a gente vai vir para o futuro com isso.
1: Muito bacana. A maioria das jovens selecionadas vem de cidades pequenas e do interior, né? Na sua opinião, o que significa para essas meninas sair de municípios com poucos milhares de habitantes e ocupar simbolicamente o espaço do Senado durante uma semana?
2: Eu falo que o Jovem Senador, ele não é um programa de educação legislativa, que é algo muito maior. Ele é um programa de formação de liderança jovem. E ele é um programa também de acesso social, acesso a espaços de poder, acesso a narrativas diferentes, acesso a profissões diferentes. Então, significa a gente abrir o mundo desses jovens que estão hoje no interior para algo que eles podem sim construir no futuro. Eu vou te dar um exemplo.

0: ano passado eu estive no Amapá, e aí eu conversei com um jovem senador anterior, e ele falou que ele estava estudando direito porque ele queria ser consultor do Senado, e que ele havia descoberto essa profissão de consultor aqui participando do programa. E a gente tem muitos relatos nesse sentido, de que o jovem chega aqui, não é só essa educação legislativa, isso é muito legal também.
1: Sim.
0: Mas ele tem acesso a coisas que ele nunca imaginou. Muitos andam de avião pela primeira vez, muitos pegam um elevador pela primeira vez. Esse ano tem um rapaz de Minas, que ele é da zona rural, e ele no domingo, né, antes de começar o programa, eu estava conversando com ele, e ele falou assim: eu não sabia ligar o chuveiro daqui do banheiro do hotel.
1: Nossa.
0: Então, uma pessoa que nunca ficou num hotel, não sabia colocar aquele cartãozinho da chave. Então, é o acesso ao mundo, eu diria, né? E isso abre demais a cabeça desses meninos.
1: Como você disse, abre a cabeça dos meninos, né, dos jovens. O jovem senador realmente oferece uma experiência bacana de participação política, com debates, elaboração e votação de projetos. Quais impactos, além desses, vocês esperam que essa vivência tenha na trajetória dos jovens e, de forma mais ampla, na participação das meninas, das mulheres, na política brasileira no futuro?
0: Olha, o que a gente espera deles, né, e que a gente vê na prática acontecer também com os jovens senadores passados, é que eles levem todo esse conhecimento, essa bagagem, esse acesso que eles tiveram, que eles voltem para suas comunidades e que eles consigam compartilhar esse conhecimento sobre o parlamento, sobre o funcionamento do parlamento, e que consigam transformar de alguma maneira aquela comunidade, seja fazendo projetos sociais, ações comunitárias, seja realmente explicando para as pessoas a importância do voto, né? Se a gente fizer esse trabalho assim de formiguinha com esses jovens, eles multiplicarem esse trabalho, eu acho que a gente vai ter um país votando um pouco mais consciente. E sobre a participação feminina, eu acho que as mulheres vão voltar ainda mais empoderadas e ainda mais conscientes da necessidade de ocupar esses espaços. E antevejo aí que a gente deve ter uma participação feminina ainda maior, lideranças femininas ainda maior no próximo ano.
1: Muito bom. E para finalizar, que recado você gostaria de deixar para os jovens que sonham em participar do projeto Jovem Senador?
0: Eu queria que eles soubessem que é possível, se aprofunde no tema, estude, converse com o seu professor, construa as suas ideias ouvindo o seu professor, acompanhe as nossas redes sociais, que a gente também acaba dando algumas dicas, a gente faz algumas entrevistas. E que a gente espera vocês aqui nesses próximos anos. Vai ser um prazer imenso receber outros e mais jovens por aqui.
1: Como ouvimos no programa de hoje, a expressiva marca de 85% de participação feminina no Jovem Senador não é apenas um número, é um reflexo do futuro que já começou a ser construído. É a prova de que as mulheres estão cada vez mais prontas, qualificadas e dispostas a ocupar os espaços de poder e decisão no nosso país. O Pautas Femininas de hoje teve a apresentação de Rita Zumba, produção de Joyce Telles, edição de Anderson Mendanha e Paula Groba e trabalhos técnicos de João Lira. Obrigada pela sua companhia e até a próxima.
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3: 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Em Brasília, 1h15.
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Uma excelente tarde de segunda-feira, dia 24 de agosto, para você que sintoniza a Rádio Senado. Eu sou Lia Passarinho, na mesa de áudio Erivan Rodrigues, e a gente apresenta a programação musical de Josimar Fernandes. Abrindo a hora, tem Barão Vermelho.

0: Ouvimos Capital Inicial, Me Encontra, Nila Branco, Tudo Que Eu Quis e Barão Vermelho, Flores do Mal.
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2: Em Brasília, 1h27.
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0: Agora na Rádio Senado, Isaac Cândido.

0: Este foi Luiz Melodia, Voz do Morro. Antes ouvimos Daniela Mercury, Oração da Mãe Menininha, e Isaac Cândido, Cavalo Ferro.
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2: Agora em Brasília, 1h39.
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0: Você sintoniza a Rádio Senado e a gente ouve Papete.

0: Ouvimos Paula Fernandes e Almir Sater, Jeito de Mato, Teca Calazans, Coco Verde e Papete, Boi da Lua.
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2: Em Brasília, 1h53.
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8: Omar Aziz é escolhido para relatar proposta que acaba com escala 6x1.
9: Reduzir a carga horária máxima de trabalho para 40 horas semanais, com 2 dias de repouso semanal remunerado, sem diminuição de salário.
8: Saiba como funciona o fundo que financia as campanhas em anos de eleição. Eu sou Ricardo Nakaoka e este é o Boletim Ponto Leg. O senador Omar Aziz será o relator da proposta de emenda à Constituição que acaba com a escala de trabalho 6x1. O repórter Pedro Pincer tem as informações.
9: O presidente do Senado, Davi Alcolumbre, despachou para a Comissão de Constituição e Justiça a proposta de emenda à Constituição que trata do fim da escala 6x1. A PEC terá como relator o senador Omar Aziz, do PSD do Amazonas. O texto altera a Constituição para reduzir a carga horária máxima de trabalho para 40 horas semanais, com 2 dias de repouso semanal remunerado, sem diminuição de salário. O presidente da CCJ, senador Otto Alencar, do PSD da Bahia, deu mais detalhes sobre a tramitação do texto.
10: É de interesse do trabalhador que lhe dê o dia de sábado e domingo para o seu descanso. Ele vai produzir muito mais e se fará justiça trabalhista.
9: Estabelecimentos que funcionam aos sábados, domingos e feriados poderão organizar escalas diferentes entre seus funcionários, desde que respeitem o limite semanal e os 2 dias de descanso.

0: rota turística no Piauí, que reúne 7 municípios e já atrai mais de 100 mil visitantes por ano, pode ganhar reconhecimento nacional e impulsionar o turismo, a cultura e a economia da região de Santa Cruz dos Milagres. Repórter Yasmin Rodrigues.
1: A rota turística de Santa Cruz dos Milagres reúne 7 municípios e tem como principal objetivo estimular o turismo, especialmente o religioso, além de valorizar o patrimônio histórico e cultural e gerar novas oportunidades econômicas para a região. Segundo o secretário de Turismo do Piauí, Daniel Oliveira, Santa Cruz dos Milagres recebe mais de 100 mil turistas por ano.
2: São mais de 100 mil turistas ano em Santa Cruz dos Milagres. Então é um grande caso de sucesso de como o turismo unido à fé, pode movimentar a economia da cidade gerando emprego.
1: A senadora Jussara Lima defende que o reconhecimento da rota pode ampliar os efeitos desse fluxo de visitantes. Ela afirmou que a proposta é uma iniciativa importante para o desenvolvimento regional e a valorização do patrimônio cultural.
0: Quase 5 bilhões de reais serão usados nas campanhas das eleições deste ano. Mas de onde vem esse dinheiro e como ele é distribuído? A repórter Patrícia Oliveira explica.
3: O fundo eleitoral é formado por dinheiro público e é destinado apenas para as campanhas em ano de eleições. Em 2026, dos quase 5 bilhões de reais para os 30 partidos registrados no TSE, o PL é que vai ficar com a maior fatia, cerca de 882 milhões de reais. A divisão leva em conta o tamanho das bancadas na Câmara e os votos recebidos pelos partidos na eleição anterior para deputado federal. Também considera a representação no Senado e 2% são divididos igualmente entre todas as legendas. Os partidos definem como distribuir a sua parcela entre os candidatos, como explica o cientista político Rafael Favetti.
4: Os partidos, a rigor, podem usar livremente, tal qual a sua diretoria executiva queira usar na campanha. Porém, os partidos prestam contas à Justiça Eleitoral terminadas as eleições.
3: O eleitor pode acompanhar essa prestação de contas dos partidos pelo site do TSE.
0: A Comissão de Meio Ambiente vai debater a criação da Política Nacional de Governança Climática, que prevê planos de adaptação e redução de emissões de gases. Representantes do governo e do setor produtivo serão convidados. Para o consultor de meio ambiente do Senado, Tiago Ducati, políticas públicas são fundamentais para enfrentar os fenômenos extremos do clima.
5: Exatamente porque eles se tornaram mais recorrentes, mais extremos, e nós vamos presenciar cada vez mais desastres naturais atingindo as cidades.
0: O Senado homenageou nesta segunda-feira os 80 anos do Tribunal Superior do Trabalho. Em sessão especial, o senador Paulo Paim, do PT Gaúcho, destacou a trajetória do TST na proteção dos direitos trabalhistas, na mediação de conflitos e na promoção da justiça social e da democracia. 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
8: Uma excelente tarde de segunda-feira para você que sintoniza a Rádio Senado. Agora a gente ouve Lamparina e Mariana Aidar.

0: Na Rádio Senado, você ouviu Nação Zumbi, Samanta, Homem com H, Luci Alves, Ai Que Saudade de Você e Lamparina e Mariana Aidar, Conversa Fiada.
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2: Em Brasília, 2:11.
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2: Na sequência, a gente ouve Gilberto Gil.

0: Ouvimos Lucas Félix e Mariana Walker, Aqui e Agora. Cel Comadi e Gilberto Gil realce.
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2: Agora em Brasília, 2h25.
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0: Abrindo este bloco musical na Rádio Senado, Cato.

0: dos Clubes.
1: Ouvimos Seu Jorge, Deixe Isso Pra Lá, Martinale, Johnny Hooker, Veneno e Cato, Negro Amor.
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1: Agora em Brasília, 2h38.
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1: Agora, na Rádio Senado, Maria Bethânia.

0: Ouvimos Rita Benedito, Ed Oxum, Pena de Pavão de Krishna, Tiganá Santana e Rafael Salles Águas e Maria Bethânia Reconvexo.
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2: Agora em Brasília, 2h53.
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0: Esta é a Rádio Senado e a gente ouve Marina Machado.

0: Este foi Marcos Valle, Samba de Verão. E antes ouvimos Marina Machado, Só Primavera.
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2: Uma ótima segunda-feira para você que ouve a Rádio Senado. Eu sou o Thiago Medeiros e apresento a você, a partir de agora, a programação musical de Josimar Fernandes. Vamos ouvir Vanguard.

0: Acabamos de ouvir Maglore, Mantra, Pato Fu, Sobre o Tempo, Vanguard, O Que Eu Vou Levar Quando Eu For.
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2: Agora em Brasília, 3 horas e 12 minutos.
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0: Fique agora com Elza Soares.

0: Encerramos o bloco com o Thier, A Noite, Djavan, Linha do Equador, Elza Soares, Drão.
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0: Agora em Brasília, 3:26.
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3: Abrindo o bloco, Dona Ivone Lara.

0: Você ouviu Mosca, A Seta e o Alvo, Casuarina e Tereza Cristina, Swing de Campo Grande, Dona Ivone Lara, Juízo Final.
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6: Antes de se tornar um dos maiores cantores românticos do Brasil, Amado Batista havia sido preso pela ditadura e também já tinha vendido muitos discos, só que de outros artistas, nas quatro lojas de LPs das quais era dono.
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6: Amado Batista nasceu numa fazenda em Davinópolis, no interior de Goiás, e ainda novo se mudou com a família para a capital do estado. Em Goiânia, ele continuou os estudos, aprendeu violão e trabalhou como faxineiro, balconista e office boy, até que em 1967, com 15 anos, virou vendedor em uma livraria. E foi ali que entrou em apuros.
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6: No início da década de 70, Amado ingenuamente facilitou o acesso de leitores a obras consideradas subversivas pela ditadura e ainda ajudou um professor envolvido.

0: envolvido em ações contra o regime. O músico chegou a ser torturado e ficou preso por 2 meses.
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0: Apesar dessa terrível passagem, na livraria, Amado Batista juntou dinheiro para abrir a primeira loja de discos, localizada na Rodoviária de Goiânia. Vendendo LPs populares, os negócios prosperaram e o colocaram em contato com artistas e gravadoras. E ele conseguiu se lançar como cantor.
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0: O primeiro compacto que Amado Batista lançou, em 1975, foi um fracasso. Nem a família dele comprou. O sucesso começou no ano seguinte, quando gravou a música Desisto, composta por ele e Reginaldo Sodré, que viraria seu grande parceiro de composições.
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0: Depois disso, a fama de Amado só cresceu e ele se tornou um dos cantores mais reconhecidos do país. Com simplicidade e romantismo e um estilo que vai da jovem guarda ao sertanejo, o músico emplacou hits como Serenata, Fruto do Nosso Amor, Vida Cor-de-Rosa, Folha Seca, Seresteiros da Noite, Secretária e Princesa.
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0: E apesar de ser considerado brega pela crítica, rótulo com o qual não concorda, estima-se que Amado figure hoje entre os 15 artistas que mais venderam discos na história da música brasileira, com cerca de 22 milhões de cópias vendidas e vários discos de ouro, platina e diamante no currículo.

0: Acabamos de ouvir Amado Batista no sucesso Meu Ex-Amor, composto por ele em parceria com Reginaldo Sodré e lançado em 1989 no álbum Escuta.
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2: Em Brasília, 3:43.
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2: Abrindo mais um bloco musical, Jorge Benjor.

0: Encerrando mais um bloco musical, João Bosco, Se Não For Amor. Astrud Gilberto, Zazueira. Jorge Benjor, Palco.
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0: Em Brasília, 3:59.
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0: Uma ótima segunda-feira para você que ouve a Rádio Senado. Eu sou o Thiago Medeiros e sigo em sua companhia apresentando a programação musical de Josimar Fernandes. Vamos ouvir Lucas Santana.

0: Acabamos de ouvir Flávio Venturini e Ney Matogrosso, Bessame, Bárbara Eugênia, Perfeitamente Imperfeita, Lucas Santana, Partículas de Amor.
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0: Em Brasília, 4 horas e 13 minutos.
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2: Fique agora com 1120.

0: Encerramos o bloco com Margarete Menezes, Moderninha. A cor do som, assanhado. 11:20, Preta Pretinha.
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0: 4:26 em Brasília.
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0: 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Abrindo o bloco, Pedro Abrunhosa e Lenine.

0: Você ouviu Otto, TV a cabo, o que Dalai Lama, Cleo e Alice Caymmi, Na Sua Mente, Pedro Abrunhosa e Lenine, Diabo no Corpo. Agora são 4h40 em Brasília.
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0: Abrindo mais um bloco musical, Zé Manuel.

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0: Encerrando mais um bloco musical, Áurea Martins, Isso é que é Viver. Xande de Pilares, Clareou, Lued Luna, Banho de Folhas e Zé Manuel, Omar.
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0: Em Brasília, 4h59.
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4: Em Brasília, 5:01. Olá, boa tarde, esta é a Rádio Senado, eu sou Regina Pinheiro, a programação musical é de Josimar Fernandes, começamos com Fagner.

0: Você ouviu Tião Carvalho e Zé Cavaleiro, Forró do Beliscão, Anastácia, Chico César e Joaquim Almeida, Venha Logo, e também Fagner Mucuripe. Em Brasília, 5:12.
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0: Agora você ouve Maria Gadu.

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1: Fechando a sequência, Ana Frango Elétrico e Marcos Vale, Não Tem Nada Não. 5 a Seco, Plano A. A primeira foi Maria Gadu, Bela Flor. Em Brasília, 5h24.
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2: Ouça agora Mundo Livre S.A.

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0: Ouvimos Emicida com participação de MC Tá, A Ordem Natural das Coisas, Leila Maria e Vocal Coimba, Meu Bem Querer. Também tivemos Mundo Livre S.A., Meu Esquema.
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0: Em Brasília, 5h37.
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0: Fique agora com Marisa Monte, Época de Ouro.

0: Você ouviu Vanderléa, Carinhoso, Moraes Moreira e Armandinho Macedo, Bandolim de Jacó. Antes, Marisa Monte, Época de Ouro, Onde Andarás?
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0: 5h48 em Brasília.
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0: 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Na sequência, Guilherme Arantes.

0: Esse foi Chico Buarque pelas tabelas, Alaíde Costa, Pessoa Ilha. E ainda tivemos Guilherme Arantes, Um Dia, Um Adeus.
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0: Em Brasília, 6:01. Ótimo começo de noite para você, ouvinte da Rádio Senado. Obrigada pela sintonia. Eu sou Regina Pinheiro e te faço companhia por aqui. A programação musical é de Josimar Fernandes e a gente ouve Mônica Salmazo.

0: Ouvimos Jussara Silveira, Não Acorde o Neném, Renato Brás, Casa de Morar e também Mônica Salmazo, Cabrochinha.
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0: Agora em Brasília, 6h13.
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0: Na sequência, Gafieira.

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0: Você ouviu Malu, Sambinha Bom, João Nogueira, As Forças da Natureza e ainda Gafieira, Rio Miami, Nó na Madeira.
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2: Em Brasília, 6h24.
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0: Agora você ouve Graveole, o lixo polifônico.

0: Essa foi Fernanda Abreu, Você Pra Mim, Gruveria com Que Roupa e ainda Graviola e o Lixo Polifônico Desdenha.
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2: Em Brasília, 6h38.
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0: Na sequência, o encontro de João Gomes, Mestrinho e JP.

0: Fechando o bloco, Vânia Abreu, Sangue Latino, Marinês e Zé Ramalho, Meu Cariri, e ainda João Gomes, Mestrinho e JP, Beija-Flor.
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2: Em Brasília, 6h50.
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0: Ouça agora Domênico Lancelotti.

0: Você ouviu Francisca Lombre, Triste Louca, Omar e também Domênico Lancelotti, Vai a Serpente. 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Boa noite.
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2: Em Brasília, 19 horas. Está no ar a Voz do Brasil. As notícias do governo federal que movimentaram o país no dia de hoje.
3: Olá, boa noite.
2: Boa noite para você que nos acompanha em todo o país.
3: Segunda-feira, 24 de agosto de 2026.
2: Vamos aos destaques do dia.
3: Saúde.
2: Meu SUS Digital vai oferecer teleatendimentos a mulheres em situação de violência e mães atípicas. Graziele Bezerra.
4: Cada usuária poderá realizar até 10 sessões. Ao final das sessões, a mulher poderá ser encaminhada para a continuidade do cuidado em um centro de atenção psicossocial.
3: Motoristas já podem consultar em um único lugar as passagens por pedágios eletrônicos e verificar se há tarifas pendentes.
2: Plataforma reúne dados sobre registro, situação da tarifa e canal de pagamento. Luciana Colares de Holanda.
5: O pedágio eletrônico, chamado de Free Flow, permite a passagem de veículos pelos pontos de cobrança sem a necessidade de parada em cancelas ou cabines fiscais.
3: Mobilização por pessoas desaparecidas.
2: Familiares podem doar DNA para auxiliar nas buscas. Pablo Mundim.
6: O DNA do familiar é

0: incluído em bancos de perfis genéticos e pode ser comparado com materiais de pessoas encontradas vivas ou mortas, cuja identidade ainda não foi confirmada.
1: Hoje, na apresentação da Voz do Brasil, Luciana Vasconcelos e Luciano Seixas.
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1: Pequenas empresas devem ficar de olho. O número de serviços disponíveis em órgãos do Poder Público Federal deve aumentar. E assim, podem surgir novas oportunidades de negócios.
2: E como funciona? Por meio de plataforma, o órgão público divulga uma necessidade de serviço ou de aquisição de alimentos. E os fornecedores cadastrados podem enviar suas propostas com o preço pelo qual realizariam o trabalho.
1: Quem tem mais informações ao vivo é Gabriela Noronha. Boa noite, Gabriela.
3: Boa noite, Luciano. Boa noite a todos os ouvintes da Voz do Brasil. Boa noite, Luciana. Olha, é isso mesmo. Bancos públicos, correios e outras entidades federais, como o Fundo Nacional de Desenvolvimento da Educação, o FNDE, vão utilizar a plataforma Contrata Mais Brasil para contratar microempreendedores individuais em serviços de manutenção e pequenos reparos e também outros serviços. Com a assinatura do termo de adesão nesta segunda-feira, as instituições públicas se somam aos demais órgãos federais, como escolas, prefeituras, governos estaduais e também que já utilizam, né, a ferramenta para contratar os serviços. A lista inclui profissionais de diferentes áreas, como explica o ministro do Empreendedorismo, da Microempresa e da Empresa de Pequeno Porte, Paulo Henrique Pereira.
4: É a possibilidade de uma escola contratar o pedreiro, pintor do bairro, que às vezes tem a filha ou o filho estudando na escola, para fazer o serviço público, ao invés de mandar esse dinheiro para uma grande empresa. É um hospital que vai comprar comida de um produtor local, ou uma agência do Banco do Brasil que vai buscar lá a cozinheira para fazer um evento que é uma empreendedora local, deixando o dinheiro nos territórios, nas localidades.
3: E olha, para participar, o MEI e microempresas devem acessar a plataforma com a conta gov.br, informar o CNPJ, realizar o cadastro no sistema de cadastramento unificado de fornecedores e, quando necessário, selecionar os serviços que oferecem. A partir daí, eles poderão enviar propostas para oportunidades disponíveis em seu município ou região. E a contratação é realizada toda de forma digital e pode ser concluída em até 5 dias. Após a publicação da demanda pelo órgão público. A secretária-geral do Ministério da Defesa, Sinária Wagner Fredo, conta como o sistema auxilia a contratação de serviço nas Forças Armadas.
5: Há uma conexão com os fornecedores locais para serviços de pequena monta. Então, a partir desse valor, que são aquisições até 13 mil, são feitas essas contratações. E hoje, dessas 390 unidades cadastradas, 148 já fizeram pelo menos uma aquisição.
3: E olha, a plataforma e o formulário de cadastro para fornecedores e órgãos públicos estão disponíveis no endereço oficial contratamaisbrasil.sistema.gov.br. Luciano.
2: Muito obrigada, Gabriela Noronha, pelas informações ao vivo aqui na Voz do Brasil.
1: O governo federal publicou no Diário Oficial resolução que define os segmentos que têm direito a crédito pelo Plano Brasil Soberano.
2: Tem direito a solicitar empréstimos ao BNDES, Banco Nacional de Desenvolvimento Econômico e Social, exportadores afetados pelas tarifas extras impostas pelos Estados Unidos e companhias e fornecedores que estão sofrendo com os conflitos no Oriente Médio.
1: Também podem acessar os recursos, projetos industriais e tecnológicos nas etapas de lavra associadas a beneficiamento, refino ou transformação de minerais.
2: E ainda produtores de fertilizantes e setores industriais de relevância para a balança comercial brasileira.
1: Quem usa o pedágio eletrônico nas rodovias, aquele que você passa sem parar na cancela e efetua o pagamento depois, agora pode acompanhar seus registros por aplicativo.
2: Em um só local, será possível conferir as passagens em pedágios, os valores e até dar uma entrada em contestação.
6: O pedágio eletrônico, chamado de Free Flow, permite a passagem de veículos pelos pontos de cobrança sem a necessidade de parada em cancelas ou cabines fiscais. E a partir de agora, o motorista que usa esse sistema vai poder consultar todos os registros de passagem por meio do aplicativo CNH do Brasil, que tem mais de 80

81 milhões de usuários. Será possível consultar registros nas rodovias que utilizam o sistema, sejam elas federais ou estaduais. O ministro dos Transportes, Jorge Santoro, deu detalhes

0: integradas à plataforma. O aplicativo envia notificações sobre a cobrança e o motorista tem até 30 dias para pagar pela passagem no pedágio. Mas atenção, o pagamento não é feito pela plataforma. O CNH do Brasil direciona o usuário ao canal disponibilizado pela concessionária. Reportagem Luciana Colares de Holanda.
1: Parentes de desaparecidos contam com a tecnologia para ajudar na localização dessas pessoas.
2: Em todo o país, postos de coleta de DNA do Ministério da Justiça e Segurança Pública estão preparados para receber os familiares que ainda não tenham doado material genético.
1: A doação é simples e aumenta as chances pela busca da pessoa que desapareceu.
3: São 342 postos de coleta disponíveis em todo o país. A coleta é uma forma de ampliar as chances de identificação de pessoas desaparecidas. O secretário nacional de Segurança Pública, Chico Lucas, explica que o DNA do familiar é incluído em bancos de perfis genéticos e pode ser comparado com materiais de pessoas encontradas vivas ou mortas cuja identidade ainda não foi confirmada.
4: Existe, então, um universo de pessoas que ainda possam ser identificadas. Por quê? Porque muitas vezes os parentes não vão atrás, os parentes não sabem. A amostra só pode ser usada para fins de localização de desaparecidos, porque a pessoa pode ter receio de ser, por exemplo, comparado com um criminal. Então, essa identificação não serve a fins criminais, só civis.
3: Desde 2021, foram 815 identificações de pessoas desaparecidas através dos bancos de DNA. A recomendação é que participem da campanha, preferencialmente familiares biológicos diretos. Pai ou mãe, filhos ou irmãos da pessoa desaparecida. Menores de idade também podem participar, acompanhados e autorizados por um responsável. A coleta é simples, feita com um cotonete ou uma pequena esponja na parte interna da bochecha. Não é necessário estar em jejum. Simone de Jesus, da Coordenação de Políticas sobre Pessoas Desaparecidas do Ministério da Justiça, defende que o procedimento ajuda na identificação.
5: Quem tem um familiar desaparecido, que doe seu material, que isso é uma possibilidade muito importante de poder resolver e ter uma resposta numa situação que a gente sabe que é tão desesperadora para todos os familiares.
3: Quem já forneceu DNA em campanhas anteriores não precisa repetir o procedimento. O perfil continua armazenado e pode ser comparado em novos registros. O familiar deve procurar os postos indicados pelo Ministério da Justiça, munidos de documento de identificação, o memorando de encaminhamento da delegacia e, se possível, documentos da pessoa desaparecida. Reportagem Pablo Mundim.
2: Os endereços dos postos de coleta podem ser consultados em gov.br/mj.
1: Escuta, acolhimento e orientação a mulheres em situação de vulnerabilidade.
2: A partir de hoje serão disponibilizados 100 mil teleatendimentos a elas pelo SUS.
1: Conheça os detalhes na reportagem de Graziele Bezerra.
6: O serviço é voltado a mulheres em situação de violência, mães atípicas e mulheres que cuidam de familiares com deficiência ou doenças raras. A expectativa é realizar até 100 mil teleatendimentos por mês a partir desta segunda-feira. As consultas poderão ser agendadas via Meu SUS Digital, como explica a secretária de Atendimento Especial da Saúde do Ministério da Saúde, Ana Luísa Caldas.
7: Essa oferta de maneira remota, de maneira na palma da mão, para a gente facilitar e, de fato, conseguir superar algumas barreiras de acesso. A gente sabe que a gente ainda não consegue ter a capilaridade que a gente gostaria de ter de serviços especializados em todos os territórios nacionais. Então, por que não utilizar também da saúde digital, atendimento remoto, a favor e em prol dessas pessoas no território?
6: Para agendar um atendimento, basta acessar o aplicativo Meu SUS Digital com a conta gov.br, selecionar a opção Acolhe Mais e realizar o cadastro. Em até 24 horas, a paciente receberá o contato da equipe do SUS para escolher a data e o horário da consulta. Cada usuária poderá realizar até 10 sessões, com possibilidade de realizar um novo ciclo quando necessário. Especialistas em saúde mental foram capacitadas para identificar situações de risco em que a paciente esteja, como explica o ministro da Saúde, Alexandre Padilha.
8: Começa com a psicóloga, combinando com aquela mulher, qual que é a palavra que você pode usar como código para interromper a consulta.

0: Se sentir uma situação de risco, se o agressor passar por aqui, entrar por aqui, né? O papel vai ser acolher e buscar construir um conjunto do cuidado junto ali com o município, junto com a rede local, com as potências que a rede local tem, né?
1: Ao final das sessões, a mulher poderá ser encaminhada para a continuidade do cuidado em um centro de atenção psicossocial ou em um outro serviço da rede. O teleatendimento está disponível de segunda a sexta-feira, das 8 da manhã às 8 da noite, e aos sábados, das 8 da manhã às 2 da tarde. Reportagem Graziele Bezerra.
2: E uma ferramenta digital ajuda quem deseja se livrar do vício em bebidas alcoólicas.
3: Disponível no Meu SUS Digital, o Modera Brasil disponibiliza testes, dicas e informações e pode recomendar o usuário a procurar ajuda médica.
2: O tratamento para o alcoolismo está disponível no Sistema Único de Saúde.
4: Davi Alves de Souza, morador de Brasília, é filho de um pai alcoólatra e perdeu a mãe aos 7 anos de idade. Ele conta que encontrou na bebida uma forma de preencher o vazio deixado pela mãe. Aos 42 anos, decidiu buscar ajuda para abandonar a dependência.
5: Pedi trabalho, pedi esposa, falei assim, eu não quero mais, eu acho que eu vou conseguir, eu tenho certeza que eu vou conseguir.
4: Dados do Ministério da Saúde apontam que cerca de 20% dos brasileiros com mais de 18 anos ingerem pelo menos 6 doses de álcool em uma única ocasião. O consumo excessivo é um dos principais fatores de risco para diversas doenças. Também provoca prejuízos emocionais e sociais, como lembra a gerente do Centro de Atenção Psicossocial, Álcool e Outras Drogas de Samambaia, Gabriele Tereza de Jesus.
6: Normalmente a família chega um momento que não quer mais, nem os filhos, nem a esposa. Então eles vêm na questão do trabalho, deixam de ir ao trabalho ou perdem o emprego, ficam em situação de rua.
4: A ferramenta Modera Brasil, disponível no Meu SUS Digital, oferece meios de prevenção ao uso exagerado de bebidas alcoólicas. O aplicativo permite ao cidadão avaliar o padrão de consumo e recomenda, quando necessário, procurar os serviços da rede pública de saúde. O Modera Brasil foi desenvolvido pela Universidade de São Paulo em parceria com o Ministério da Saúde. Como explica a secretária de Atenção Primária à Saúde, Ana Luísa Ferreira Caldas.
7: O aplicativo ele vem como uma ferramenta de autocuidado apoiado para fazer a avaliação do nosso consumo alcoólico enquanto cidadãos, mas também traz diversas ferramentas dentro do próprio aplicativo para educação e saúde, traz o consumo, né, de quanto que custa esse consumo alcoólico que as pessoas acabam utilizando na sociedade de maneira geral, exatamente para a gente poder fazer promoção da saúde, levar o autocuidado apoiado e conhecimento técnico baseado em evidência para a população se sentir também segura com as informações na palma da mão.
4: E para quem precisa de ajuda para enfrentar problemas relacionados ao consumo de álcool, a unidade básica de saúde é a primeira porta de entrada para o cuidado no SUS. As equipes orientam como reduzir ou interromper o consumo e oferecem ainda tratamento de saúde para doenças associadas ao uso de bebidas e, quando necessário, encaminham para um atendimento especializado nos Centros de Atenção Psicossocial, Álcool e Outras Drogas, CAPS. Reportagem Cleide Lopes.
3: A vacinação de crianças e adolescentes menores de 15 anos segue em todo o país até 1º de setembro dentro da campanha nacional de multivacinação.
2: Pais e também responsáveis devem procurar uma unidade de saúde e levar a caderneta de vacinação em papel ou pelo Meu SUS Digital para conferir se há doses em atraso e manter a proteção contra mais de 20 doenças.
3: No último sábado, o Dia D reforçou a mobilização com atendimento em unidades de saúde, pontos móveis e espaços públicos.
8: Em Brasília, o servidor público Daniel Moreira aproveitou o dia de folga para atualizar a caderneta de vacinação dos filhos.
9: Eu trouxe as crianças para verificar se a cobertura vacinal estava adequada, se não. E aproveitei e também verifiquei se as minhas vacinas estavam em dia.
8: Famílias inteiras reservaram o sábado para ficar em dia com a saúde. Unidades básicas de todo o país abriram as portas para a campanha de multivacinação. O ministro da Saúde, Alexandre Padilha, falou da importância da vacina.
10: Vocês, pais...

0: pais e mães atuais só não têm paralisia infantil, só não tiveram meningite, só não tiveram sarampo, porque um dia o seu pai e a sua mãe saiu de casa e te levou para vacinar. Hoje a vacina está o ano inteiro lá. Se tiver dificuldade de levar na unidade de saúde, faz uma autorização para tomar a vacina na escola, que as equipes de saúde da família de todo o país vão até as escolas vacinar as crianças. Então tem toda a oportunidade para vacinar, manter sua criança protegida.
1: Por causa do surgimento de um surto de sarampo em vários países das Américas, a vacinação contra a doença está sendo reforçada, como destacou o ministro Alexandre Padilha.
0: Quem é de São Paulo, São Bernardo e Guarulhos, são três cidades que hoje têm pouco mais de 20 casos identificados desde o começo de julho, precisa tomar a vacina do sarampo, mesmo se achar que está com a caderneta atualizada.
1: O dia D de vacinação também atraiu idosos e gestantes aos postos de vacinação. Foi o caso da aposentada Dalva Dourado.
2: Sem as vacinas, não é como que a gente vai se livrar das epidemias, das doenças. Tem que vacinar.
1: Já a bancária Ana Paula Medeiros trouxe o filho e acabou também sendo vacinada.
3: Eu tomei três, todas que estavam em atraso, e aí agora já está tudo em dia.
1: A pequena Maria Clara de Andrade, de 10 anos, resumiu bem o sentimento de estar imunizada.
4: Se você pegar uma doença, pode ser pior do que vacinar, bem pior.
1: A campanha segue até o dia 1º de setembro, com a oferta de 20 vacinas do calendário nacional. A estratégia protege contra doenças graves como meningite, tuberculose, hepatite e cânceres associados ao HPV. Reportagem Luana Karen.
5: Já está disponível para consulta o quarto e último lote da restituição do Imposto de Renda 2026.
6: O valor pode ser creditado na conta do contribuinte até o dia 31 de agosto.
5: A consulta ao lote pode ser feita no portal ou no aplicativo da Receita Federal.
7: A consulta ao quarto lote de restituição do Imposto de Renda à Pessoa Física de 2026 começa nesta segunda-feira, dia 24 de agosto. O lote também inclui restituições residuais de anos anteriores. São 521.935 restituições, que somam quase R$1.240.000. O crédito será realizado em 31 de agosto e é feito somente em conta do titular da declaração. Entre os beneficiados estão contribuintes com prioridade legal, como idosos, pessoas com deficiência ou doença grave e contribuintes cuja a principal fonte de renda seja o magistério. A consulta pode ser feita no portal da Receita Federal, gov.br/Receita Federal, em Meu Imposto de Renda, e depois em Consultar Minha Restituição. Também é possível verificar a situação pelo aplicativo da Receita Federal. Se houver pendências na declaração, o contribuinte pode corrigir as informações por meio de uma declaração retificadora. Dilson Santa Fé, para a Voz do Brasil.
6: Foi apresentada esse mês a versão atualizada de uma publicação com o mapeamento de riscos para a prevenção de desastres naturais no país.
5: O texto traz avanços científicos e técnicos das últimas décadas, desde a obra original publicada em 2007.
6: O objetivo é apoiar os municípios na elaboração de planos, projetos e obras de redução de riscos diante dos impactos trazidos pelas mudanças climáticas.
5: Entre elas, o fenômeno do El Niño, que traz impactos como chuvas acima da média na região sul e seca e calor acentuados na porção norte.
6: Foi o que apontou Rodolfo Moura, diretor do Departamento de Mitigação e Prevenção de Risco do Ministério das Cidades.
8: Só é possível atuar nos desastres, a gente conhece o risco. No momento que a gente está vivenciando agora, de crise climática, de possível intensificação dos processos com El Niño que se avizinha. Então a gente entende que é um documento que pode já surtir efeito como um documento que pode trazer ações de prevenção de norte a sul do Brasil.
5: A publicação está disponível no site gov.br/cidades.
6: A música brasileira e suas partituras agora na internet.
5: Um espaço onde notas, acordes e melodias que fazem parte da nossa história estão a um clique de distância.
6: O novo portal de partituras amplia o acesso a esse patrimônio musical, colaborando também para o ensino musical brasileiro.
9: Chico Buarque, Tom Jobim, Hermeto Pascoal, nomes da música brasileira que agora têm partituras de suas composições reunidas na plataforma online.

0: online Partituras Brasileiras. A diretora do Centro de Música da Fundação Nacional de Artes, FUNARTE, Eulícia Esteves, explica o que é possível encontrar no site.
1: Partituras do nosso cancioneiro popular, partituras de música de concerto, de compositores brasileiros, ou seja, é uma plataforma de partituras de compositores nacionais, para várias formações, para orquestras, para bandas e para instrumento solo também.
0: O acervo contempla materiais voltados ao ensino musical. Além das partituras, é possível também conhecer obras da música brasileira em formato digital. Na plataforma, o usuário pode pesquisar em itens como catálogo geral, ensino musical e Bienal da Música Brasileira Contemporânea. Eulícia Esteves, da FUNARTE, destaca quem pode usar o material.
1: Músicos, professores, pesquisadores, amantes da música brasileira de uma forma geral.
0: A plataforma vai permitir o aumento gradual do acervo, como explica o músico, pesquisador e professor Renato Borges.
2: Porque já existe uma quantidade razoável de repertório que é disponibilizado, né, e em projetos digitais a tendência é que essa quantidade vai aumentar com o passar do tempo.
0: A pesquisa da partitura pode ser feita pelo nome do compositor, título da obra e formação instrumental, como banda marcial, por exemplo. Também é possível pesquisar por diferentes instrumentos e tipos de voz, como soprano e tenor. O endereço da plataforma é partiturasbrasileiras.funarte.gov.br. Reportagem, Márcia Fernandes.
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4: A lista de espera do programa Universidade para Todos, o ProUni, para o segundo semestre do ano, recebe manifestações de interesse nos dias 26 e 27 de agosto, quarta e quinta-feira.
5: Podem participar os candidatos que não foram pré-selecionados nas chamadas anteriores e aqueles que não conseguiram vaga por falta de formação de turma.
4: O processo é gratuito e deve ser feito pelo Portal Único de Acesso ao Ensino Superior.
5: E essas foram as notícias do Governo Federal.
4: Uma realização da Secretaria de Comunicação Social da Presidência da República.
5: Com produção da empresa Brasil de Comunicação.
4: Fique agora com as notícias do Poder Judiciário e do Congresso Nacional. Uma boa noite.
5: Boa noite para você. Até amanhã.
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8: Supremo inicia audiência pública para debater a constitucionalidade de dispositivos da lei antifacção.
9: TST discute o controle do uso de banheiro no trabalho.
8: STJ decide que judiciário só pode determinar tratamento pelo SUS no exterior em situações excepcionais.
9: Boa noite, eu sou Arthur Filho.
8: E eu sou Walter Lima.
9: O Supremo iniciou hoje uma audiência pública para debater a constitucionalidade de dispositivos da lei antifacção.
8: Ao todo, 48 expositores foram admitidos para apresentar argumentos técnicos sobre dispositivos da nova legislação, que são questionados em 4 ações diretas de inconstitucionalidade em tramitação na Corte.
9: Oficialmente denominada Marco Legal do Combate ao Crime Organizado, a lei que entrou em vigor em março alterou o Código Penal, o Código de Processo Penal e outras leis penais.
8: O texto define como facção criminosa o agrupamento de pelo menos 3 pessoas que empreguem violência, grave ameaça ou coação para exercer controle territorial ou social, intimidar a população e autoridades ou atacar serviços estruturais essenciais. A audiência será retomada amanhã pela manhã e se estende na parte da tarde.
9: Judiciário só pode obrigar o SUS a custear tratamento médico no exterior em casos excepcionais, como comprovação de que não há tratamento eficaz disponível no Brasil.
8: Para o STJ, o direito à saúde não garante acesso à melhor tecnologia médica disponível no mundo. Fátima Uchoa.
10: Com esse entendimento, a segunda turma do STJ manteve a negativa do TRF4 para que a União custeasse o transplante intestinal e o tratamento de uma menina de 11 anos em hospital dos Estados Unidos. O ministro relator Marco Aurélio Belize explicou que havia dados técnicos sobre hospitais brasileiros habilitados para o referimento.

0: e do transplante. O ministro também ressaltou que a proteção integral assegurada a crianças e adolescentes não afasta a necessidade de observar os critérios técnicos, a organização do SUS e a igualdade na distribuição de recursos, devendo a proteção integral ser harmonizada com a sustentabilidade do sistema e com as escolhas legítimas de política pública.
1: O TST faz audiência pública nesta terça-feira para debater o controle e a limitação do uso de banheiro por empregados durante o trabalho.
2: O assunto diz respeito principalmente a setores específicos como teleatendimento e frigoríficos. Simone Moura.
3: Para muitos trabalhadores, o tempo de trabalho é tão cronometrado que é difícil até ir ao banheiro durante o serviço. Mas essa é uma necessidade básica de qualquer pessoa. Por isso, o assunto virou tema de audiência aqui no TST. O Tribunal Superior do Trabalho quer ouvir trabalhadores, empresários, médicos, para discutir a possibilidade de acordos e convenções coletivas flexibilizarem regras relacionadas ao uso de banheiros em atividades como teleatendimento e frigoríficos. A audiência será realizada às 14h desta terça-feira na sede do TST, com transmissão ao vivo pelo canal do Tribunal no YouTube.
1: Participação dos eleitores é destacada pelo presidente do TSE durante a eleição simulada no Maranhão.
2: O teste reuniu mais de 1000 eleitores e reproduziu as condições de uma eleição real. Vitor Struck.
4: A participação dos eleitores é fundamental para garantir a força e a legitimidade da democracia. A avaliação é do presidente do TSE, ministro Cássio Nunes Marques, que acompanhou uma eleição simulada em Paulino Neves, no Maranhão. A iniciativa, promovida pelo TRE do Maranhão, é acompanhada pelo TSE. Funcionou como um ensaio para as eleições gerais de 2026. A simulação reproduziu as etapas de uma eleição real, desde o primeiro voto até a emissão do boletim de urna no fim do dia. Técnicos e observadores do TSE acompanharam a operação. Segundo o presidente do tribunal, o uso da tecnologia na justiça eleitoral tem como objetivo garantir que a vontade do eleitor seja registrada de forma exata, transparente e segura.
5: A tecnologia, para essa justiça especializada, nunca representou um fim em si mesmo, mas sim o meio pelo qual garantimos que a vontade do eleitor seja registrada de forma exata, transparente e inviolável.
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1: A você, uma boa noite.
2: E até amanhã.
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8: Eu sou Paula Groba.
9: E eu sou Ricardo Nakaoka.
8: E estes são os destaques de hoje do Jornal do Senado, que começa agora.
9: Fim da escala 6x1 é defendida em sessão de homenagem ao Tribunal Superior do Trabalho.
8: PEC com mudanças na segurança pública chega ao Senado.
9: Campanha mobiliza familiares de desaparecidos para coleta de DNA.
8: Boa noite.
9: Boa noite.
8: O mundo do trabalho mudou, os desafios também. A inteligência artificial, a automação e as plataformas digitais estão transformando profissões, jornadas e relações entre trabalhadores e empregadores. Em meio a tantas mudanças, velhos problemas permanecem, mas ganham novas formas.
9: Uma sessão especial do Senado celebrou nesta segunda-feira os 80 anos do Tribunal Superior do Trabalho. Durante o evento, parlamentares e representantes da Justiça Trabalhista defenderam o fim da escala 6x1 e o combate à precarização no mercado laboral. A repórter Marcela Diniz traz os detalhes.
10: Em 1946, o então Conselho Nacional do Trabalho passou a integrar oficialmente o Poder Judiciário e a se chamar Tribunal Superior do Trabalho. De lá até hoje, muita coisa mudou nas relações entre patrões e empregados. Terceirização, trabalho intermitente e outros tipos de contrato que não abrangem direitos que eram consagrados em outros tempos, como férias remuneradas e auxílio-doença. A tecnologia também impactou o mundo laboral. Diante dessa realidade, a Justiça do Trabalho precisa compreender os novos cenários e assegurar proteção ao elo mais fraco, o trabalhador, O presidente do TST, ministro Luiz Felipe Vieira de Melo Filho, comentou esse desafio.
11: A inteligência artificial, a automação, a economia digital e o trabalho mediado por plataformas já

0: fazem parte da realidade de milhões de pessoas. A própria noção de tempo e local de trabalho passa por profundas mudanças. A velha exploração do trabalho assume novas faces e desafia, cotidianamente, o mistério de distribuir justiça social.
1: O senador Paulo Paim, do PT do Rio Grande do Sul, defendeu que o Congresso aprove leis que garantam proteção trabalhista e o direito de viver para além do trabalho.
2: É urgente que o Brasil ponha o fim da escala 6x1 e promova a redução da jornada de trabalho para 40 horas semanais sem redução salarial. Isso é modernizar as relações de trabalho.
1: Ministros do TST já defenderam publicamente a aprovação da proposta de emenda à Constituição que acaba com a escala 6x1 e reduz a jornada máxima para 40 horas semanais. A PEC está na Comissão de Constituição e Justiça do Senado.
3: O Senado analisa o projeto de lei que torna obrigatória a realização do teste do bafômetro ou exames toxicológicos para todos os condutores envolvidos em acidentes de trânsito.
4: A proposta também estabelece que o crime de homicídio culposo ao volante sob efeito de álcool ou drogas seja inafiançável. A reportagem é de Bruno Lourenço.
5: O projeto torna obrigatória a testagem de alcoolemia ou de outras substâncias psicoativas em motoristas envolvidos em sinistros. O autor, senador Fabiano Contarato, do PT do Espírito Santo, que já foi delegado, afirma que a medida busca evitar dúvidas na perícia e agilizar a identificação de casos de embriaguez logo após a ocorrência.
6: O que o projeto faz é que, em estado flagrancial, ele vai ser preso em flagrante. Aí o juiz, na audiência de custódia, é que vai avaliar se ele vai manter a prisão em flagrante ou se ele vai converter a prisão em flagrante preventiva.
5: Além da testagem compulsória, a proposta veda a concessão de fiança nos casos em que o motorista alcoolizado ou drogado causar a morte de outra pessoa. A medida já foi aprovada na Comissão de Segurança Pública.
3: E a segurança pública pode ganhar novas regras diretamente na Constituição. A chamada PEC da Segurança Pública começa a avançar no Senado após ser enviada à Comissão de Constituição e Justiça. Entre outros pontos, a proposta prevê maior integração das ações de segurança entre União, estados e municípios.
4: Com a escolha de um relator, o texto poderá entrar na fase de discussão. Os detalhes com o repórter Herman Kulitz.
7: A chamada PEC da Segurança Pública busca modificar a Constituição com o objetivo de combater com mais rigor o crime organizado, de ampliar a atuação da Polícia Federal, de criar polícias municipais, de aumentar os recursos para a segurança pública e para o sistema penitenciário, além de trazer outras medidas que ajudem no enfrentamento da criminalidade. Como destacou o relator da proposta, senador Rogério Carvalho, do PT de Sergipe.
8: Para que a gente possa aprovar definitivamente uma emenda constitucional que defina claramente o financiamento do sistema prisional brasileiro, que a gente possa integrar os órgãos de segurança pública, municipais, estaduais e federal, que a gente possa integrar as inteligências e com isso ter mais financiamento e mais gestão da segurança pública, responsabilizando todos os entes federados e assim garantir ao povo brasileiro direito à segurança, à liberdade de ir e vir.
7: Após análise na comissão, o texto poderá seguir para o plenário do Senado, onde precisará de pelo menos 49 votos favoráveis em 2 turnos para ser aprovada.
3: E familiares de pessoas desaparecidas podem procurar até a próxima sexta-feira pontos de coleta em todo o país para fornecer o material genético.
4: O DNA poderá ser comparado com bancos de dados e auxiliar na identificação e localização de desaparecidos. Repórter Rodrigo Rezende.
9: Até a próxima sexta-feira, 28 de agosto, familiares de pessoas desaparecidas podem entrar em contato com as secretarias de segurança dos 26 estados do país e do Distrito Federal para que profissionais façam a coleta de DNA e outros materiais que permitam o auxílio na busca pelos desaparecidos. A presidente da Comissão de Direitos Humanos do Senado, senadora Damaris Alves, do Republicanos do Distrito Federal, afirma que a situação é urgente.
10: A Comissão de Direitos Humanos tem dado uma atenção especial porque hoje no Brasil nós estamos com mais de 100 mil pessoas desaparecidas. E mais de 55 mil são crianças. Onde estão nossas crianças?
9: A coleta de DNA é indolor e deve ser preferencialmente feita por familiares de primeiro grau da pessoa desaparecida, caso de pai, mãe, filhos ou irmãos. Para mais informações, acesse gov.br/mj.
3: O projeto que transforma em lei o mapa do caminho para zerar o desmatamento e fazer a transição energética no Brasil está em análise nas comissões do Senado.
4: A ideia de mapa do caminho foi apresentada pelo Brasil na COP30 no ano passado em Belém. Repórter César Mendes.
11: O projeto do senador Beto Faro

0: do PT do Pará inclui na Política Nacional sobre Mudança do Clima os mapas para uma transição justa à economia de baixo carbono e para o desmatamento zero. Segundo o autor, a medida transforma essas diretrizes em política de Estado e pode servir de referência a outros países em desenvolvimento. O climatologista Carlos Nobre também defende ações de restauração florestal em grande escala.
1: 4 biomas brasileiros estão na beira do ponto do retorno: Amazônia, Cerrado, Pantanal e Caatinga. É essencial que o Brasil vá nessa linha desses mapas.
0: O mapa do caminho vai permitir um planejamento de longo prazo para o Brasil reduzir suas emissões e combater o desmatamento, alinhado com os compromissos internacionais assumidos no Acordo de Paris.
2: Eleições 2026.
3: O dinheiro é um dos combustíveis das eleições. É ele que ajuda a financiar campanhas, pagar equipes, produzir materiais e levar candidatos até os eleitores. Neste ano, quase 5 bilhões de reais estarão disponíveis para a disputa eleitoral.
4: Mas afinal, de onde vem todo esse dinheiro? E como ele é dividido entre partidos e candidatos? A repórter Patrícia Oliveira explica.
5: O fundo eleitoral é formado por dinheiro público e é destinado apenas para as campanhas em ano de eleições. Em 2026, dos quase 5 bilhões de reais para os 30 partidos registrados no TSE, o PL é que vai ficar com a maior fatia, cerca de 882 milhões de reais. A divisão leva em conta o tamanho das bancadas na Câmara e os votos recebidos pelos partidos na eleição anterior para deputado federal. Também considera a representação no Senado e 2% são divididos igualmente entre todas as legendas. Os partidos definem como distribuir a sua parcela entre os candidatos, como explica o cientista político Rafael Favetti.
6: Os partidos, a rigor, podem usar livremente, tal qual a sua diretoria executiva queira usar na campanha. Porém, os partidos prestam contas à Justiça Eleitoral terminadas as eleições.
5: O eleitor pode acompanhar essa prestação de contas dos partidos pelo site do TSE.
4: Portal E-Cidadania. Apresente sua ideia legislativa, participe de audiências públicas e sabatinas ou opine sobre uma proposta em debate no Senado. Acesse senado.leg.br/e-cidadania. Com a edição de Paula Groba e trabalhos técnicos de João Lira, o Jornal do Senado fica por aqui. Acompanhe agora as notícias da Câmara dos Deputados. Boa noite.
3: Boa noite e até amanhã.
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7: Projeto estimula energia limpa em assentamentos da reforma agrária.
8: Deputados atualizam regulamentação dos profissionais da radiologia.
7: Propostas ampliam controle sanitário sobre suplementos alimentares.
8: Boa noite. Projetos que ampliam o controle sanitário sobre suplementos alimentares estão prontos para serem incluídos na pauta de votações do plenário da Câmara. Saiba mais sobre o assunto na reportagem de José Carlos Oliveira.
9: O deputado Felipe Carreiras, do PSB de Pernambuco, acredita em rápida aprovação de propostas que ampliam o controle sanitário e as punições para fraudes e publicidade enganosa em torno dos suplementos alimentares. Os três projetos de lei foram recomendados pelo grupo de trabalho que ele coordenou na Câmara dos Deputados, já tiveram o regime de urgência aprovado e, portanto, estão prontos para votação no plenário. Além de criminalização e aumento de multa diante de irregularidades, as propostas têm foco em segurança alimentar.
10: Nós temos a grande chance de ter uma legislação moderna, de referência internacional, na medida que nós procuramos enxergar todos os mercados mundiais que comercializam suplemento. A gente pensa uma proibição e uma multa para a rede social que estiver possibilitando esse tipo de propagação indiscriminada, assim como as big techs que ofertam no Mercado Livre, no Amazon, na Shopee, esse tipo de produto. Pior do que a suplementação inadequada é a substância falsificada. E está entrando no Brasil, sendo sugerida por esses digital influencers que não têm nem formação médica.
9: Entre 2000 e 2025, 63% dos processos analisados pela Agência Nacional de Vigilância Sanitária foram relacionados a suplementos, envolvendo uso de

0: anabolizantes, manipulação do teor de proteínas e rótulos irregulares. Nas audiências públicas promovidas pelo grupo de trabalho entre outubro do ano passado e março deste ano, técnicos da Anvisa relataram casos de suplemento ômega 3 feito apenas de óleo vegetal com aroma de peixe, whey protein e creatina à base de farinha com saborizante e substâncias tóxicas do agronegócio em laboratório de suplemento alimentar. Felipe Carreiras deverá ser o relator das propostas de controle sanitário dos suplementos alimentares no plenário da Câmara. O deputado lembrou que as audiências no grupo de trabalho ouviram todos os setores envolvidos, desde as empresas até médicos e nutrólogos. Da Rádio Câmara de Brasília, José Carlos Oliveira.
1: Saúde.
2: Baleia Rossi, do MDB de São Paulo, apresentou o projeto que estabelece diretrizes para ampliar a atenção à saúde da mulher durante o climatério e a menopausa no SUS. Ele explica que a ideia é qualificar o atendimento, ampliar o diagnóstico e facilitar o acesso a tratamentos.
3: O texto também institui a Semana Nacional de Conscientização sobre o Climatério e a Menopausa, a ser realizada na primeira quinzena de março. O objetivo, segundo Baleia Rossi, é ampliar a informação sobre o tema, reduzir estigmas e fortalecer as ações de educação em saúde.
1: Previdência.
2: Júnior Lourenço, do Maranhão, é favorável ao projeto que regulamenta a aposentadoria especial de agentes comunitários de saúde e de combate às endemias. Para ele, a medida é importante para garantir direitos previdenciários àqueles que atendem diretamente à população.
3: Júnior Lourenço explica que a proposta prevê aposentadoria com integralidade e paridade aos 50 anos para mulheres e aos 52 para homens, após 20 anos de atividade. O texto também estabelece regras para quem tem tempo de serviço em outras funções.
1: Trabalhe.
2: Projeto de Rodrigo Valadares, do PL de Sergipe, cria uma modalidade de aprendizagem voltada a jovens egressos do serviço militar obrigatório. O texto permite que empresas de segurança privada substituam a cota de aprendizes pela concessão de bolsas preparatórias a esses jovens.
3: Rodrigo Valadares explica que o projeto reduz para 19 anos a idade mínima para atuação como vigilante de quem comprovar a prestação do serviço militar e dispensa. Para ele, a medida amplia a inserção de ex-militares no mercado de trabalho e reduz a vulnerabilidade desses jovens.
1: Votação.
2: O projeto que amplia o reconhecimento de profissionais da radiologia foi alterado na Câmara e retorna ao Senado para análise das modificações. Saiba mais com a repórter Sofia Peçanha.
4: A Comissão de Constituição e Justiça aprovou o projeto que atualiza a regulamentação das profissões de técnico e tecnólogo em radiologia e de bacharel em ciências radiológicas. A proposta, já aprovada pelo Senado, altera a lei que regula o exercício das profissões da área desde 1985. Entre as mudanças está o reconhecimento formal das categorias de bacharel, tecnólogo e técnico em radiologia, além da ampliação das áreas de atuação profissional. O texto busca adequar a legislação às novas tecnologias utilizadas em exames e tratamentos de saúde, além de atividades industriais e de segurança que utilizam radiação. O projeto já havia sido aprovado pela Comissão de Saúde. Na reunião, o relator, o deputado Ricardo Silva, do PSD de São Paulo, destacou a importância desses profissionais para o funcionamento dos serviços de saúde.
5: Eles buscam beneficiar os profissionais técnicos em radiologia, os quais têm atuação relevante nos serviços de saúde, principalmente na produção de exames radiológicos indispensáveis ao diagnóstico de patologias.
4: Além de atualizar as regras para o exercício da profissão, o texto determina quem pode obter registro nos Conselhos Regionais de Técnicos em Radiologia, estabelece regras para supervisão das técnicas radiológicas e reforça exigências relacionadas à proteção radiológica e à segurança dos trabalhadores e usuários dos serviços. Na prática, a proposta busca dar mais segurança jurídica aos profissionais ao definir quem pode atuar em cada atividade e quais são as responsabilidades de cada função. Durante a votação na Comissão de Constituição e Justiça, a deputada Érica Cocai, do PT do Distrito Federal, defendeu a proposta, afirmando que uma das principais mudanças é o reconhecimento dos tecnólogos em radiologia na legislação.
6: E por fim dizer que nós temos uma legislação que é uma legislação antiga, que não previa o tecnólogo, e tecnólogo agora vai poder fazer concurso público. Tecnólogo vai poder adentrar na saúde como tecnólogo. Portanto, é um reconhecimento.
4: Como a proposta que atualiza a regulamentação dos profissionais das técnicas radiológicas sofreu alterações durante sua análise na Câmara, ela retorna.

0: retorna agora ao Senado para análise dessas modificações. Da Rádio Câmara de Brasília, Sofia Peçanha.
1: Desenvolvimento Regional.
2: Grupo do PL do Rio Grande do Sul defende a criação de um regime excepcional para agilizar obras e compras em estados e municípios atingidos por calamidades climáticas. A medida flexibiliza regras de licitação e reduz prazos para acelerar a reconstrução da infraestrutura pública.
3: O projeto também permite contratações simplificadas para obras de prevenção, como drenagem, contenção de encostas e sistemas de alerta. Zuco explica que a intenção é reduzir a burocracia sem abrir mão da transparência e da fiscalização dos recursos públicos.
1: Meio Ambiente.
2: Mário Negromonte Júnior, do PSB, pede que a Comissão de Finanças e Tributação realize uma audiência pública para discutir os impactos econômicos, fiscais e patrimoniais da atuação do ICMBio e das unidades de conservação federais em Una, no sul da Bahia.
3: Segundo Mário Negromonte Júnior, as restrições ambientais afetam atividades agropecuárias, investimentos, acesso ao crédito e a arrecadação do município. Ele defende um debate para conciliar a preservação ambiental com segurança jurídica dos proprietários e o desenvolvimento da região.
1: Transportes.
2: A Câmara aprovou e encaminhou para análise do Senado o projeto que prorroga até 2032 a dispensa do adicional ao frete para a renovação da marinha mercante em transportes com origem ou destino nas regiões Norte e Nordeste. André Abidon, do PP do Amapá, observa que a cobrança pode representar de 8% a 40% do valor do frete.
3: De acordo com André Abidon, a prorrogação ajuda a reduzir os custos de transporte e dá mais segurança para empresas planejarem investimentos nas duas regiões. O benefício vale para a navegação entre portos brasileiros e para o transporte por rios e lagos.
1: Economia.
2: Afonso Florence, do PT da Bahia, assina projeto que cria a Lei de Proteção da Soberania Econômica Nacional contra sanções estrangeiras. A proposta proíbe que sanções unilaterais impostas por outros países produzam efeitos no Brasil.
3: De acordo com Afonso Florence, a medida protege a autonomia do país e impede o encerramento injustificado de contas bancárias e contratos por exigências externas. O deputado sustenta que o objetivo é proteger a economia e a legislação de interferências estrangeiras.
2: A proposta de emenda à Constituição que amplia a imunidade tributária de organizações religiosas foi aprovada na Câmara. Gabriel Mota, do União de Roraima, explica que o texto também impede a cobrança de impostos na aquisição de bens e serviços necessários ao funcionamento das instituições.
3: Gabriel Mota avalia que a mudança dá mais segurança jurídica à aplicação do benefício tributário. A proposta se estende a creches, asilos, orfanatos, monastérios, seminários e comunidades terapêuticas sem fins lucrativos geridas por essas organizações.
1: Agricultura.
2: Uma comissão aprovou o projeto que institui incentivos à geração de energia limpa em assentamentos da reforma agrária. A repórter Maria Neves tem mais detalhes.
4: A Comissão de Minas e Energia da Câmara aprovou o projeto do deputado Mercinho Lucena, do PSD da Paraíba, que cria incentivos para a geração de energia elétrica de fontes renováveis em áreas da União destinadas à reforma agrária. Pelo texto, poderão se beneficiar da lei pessoas físicas ou jurídicas organizadas em cooperativas e associações que representem assentados. Para viabilizar a geração de energia limpa nos assentamentos, a proposta assegura acesso prioritário a linhas de financiamento em bancos públicos e prioridade no licenciamento de obras de rede elétrica. O projeto também permite que o excedente de energia de microgeração e de minigeração distribuída seja adquirido por distribuidoras ou órgãos públicos. De acordo com o relator, deputado Júlio Lopes, do PP do Rio de Janeiro, o projeto cria a possibilidade para que cerca de 1 milhão de famílias acessem novas fontes de renda por meio da comercialização de excedentes energéticos. Na opinião do parlamentar, ao permitir que essas famílias instalem e operem usinas de energia limpa, o projeto cria um ambiente de negócios favorável ao cooperativismo extrativismo e ao associativismo rural.
5: É um projeto que tem um mérito muito especial de dar aquela

0: as pessoas que estão em áreas destinadas à reforma agrária. Portanto, pessoas que não têm propriedade, que não têm terra, que não têm outras possibilidades de desenvolverem projetos de energia. E a partir desses projetos terem uma capitalização, terem uma renda. E eu entendi que isso será de grande valia para a capitalização dessas áreas mais pobres do Brasil, ajudando essas populações menos assistidas.
1: O projeto que cria incentivos para a geração de energia renovável em assentamentos da reforma agrária ainda será analisado pelas comissões de Agricultura, de Finanças e Tributação e de Constituição e Justiça. Da Rádio Câmara de Brasília, Maria Neves.
2: Marcelo Moraes, do PL do Rio Grande do Sul, é favorável ao projeto que atualiza as regras do crédito fundiário para a compra de imóveis rurais. Segundo o deputado, a proposta torna a política de acesso à terra mais justa ao considerar as diferenças de preços entre as regiões do país.
3: Marcelo Moraes afirma que os limites atuais estão defasados e dificultam o acesso de agricultores familiares ao programa. Para ele, a medida fortalece o crédito fundiário, amplia a inclusão produtiva e contribui para o desenvolvimento regional e a segurança alimentar.
4: Esporte.
2: Arthur Oliveira Maia, do União da Bahia, é autor da proposta que proíbe a publicidade, a propaganda e o patrocínio de apostas de cota fixa, as chamadas bets, em todo o país. O projeto ainda veda a contratação de influenciadores, atletas e celebridades para divulgar as apostas.
3: O texto proíbe também o patrocínio de eventos e a utilização de marcas de bets em estádios, arenas e outras instalações. Arthur Oliveira Maia acrescenta que 20% da área de exposição das plataformas de apostas deve ser destinada a alertas sobre os riscos do jogo.
4: Ciência e tecnologia.
2: Fernanda Coelho Filho, do União de Pernambuco, solicita a criação da Frente Parlamentar em Defesa do Programa Espacial Brasileiro. O deputado entende que o colegiado pode colaborar com a formulação de políticas públicas voltadas para o setor espacial e de inovação tecnológica.
3: Fernando Coelho Filho afirma que a iniciativa visa fortalecer a soberania nacional com o desenvolvimento de programas em telecomunicações e monitoramento climático e territorial. Ele argumenta que a frente vai atuar para garantir recursos orçamentários para o setor.
2: Antônio Doido, do MDB do Pará, celebra a aprovação na Câmara de projeto que impede o bloqueio de recursos do Fundo de Universalização dos Serviços de Telecomunicações. Ele ressalta a importância do FUST no financiamento de ações para ampliar o acesso à internet no país.
3: Antônio Doido avalia que a medida pode assegurar mais recursos para levar internet de qualidade a escolas públicas, áreas rurais e comunidades que ainda não têm atendimento adequado. O texto também prevê mais investimentos para a infraestrutura das próprias operadoras.
2: Juscelino Filho, do Maranhão, é favorável ao projeto que estabelece novas regras para o compartilhamento de postes de energia elétrica por empresas de telecomunicações. A proposta busca ampliar a organização das redes e garantir acesso isonômico à infraestrutura.
3: O texto atribui à ANEEL e à Anatel a definição das regras técnicas e econômicas do compartilhamento e prevê prazo de 5 anos para regularizar ocupações irregulares. A proposta, que tem o apoio de Juscelino Filho, também incentiva a modernização da infraestrutura.
4: Segurança Pública.
2: Mário Frias, do PL de São Paulo, defende ampliar o prazo da prisão temporária em investigações de organizações criminosas e associações criminosas de alta complexidade. A medida vale para casos que dependam de provas como quebras de sigilo e análise de dados digitais.
3: Pela proposta, a prisão temporária poderá durar até 40 dias, com possibilidade de prorrogação por igual período, mediante decisão judicial fundamentada. Segundo Mário Frias, o texto também estabelece prazo de 30 dias para o Ministério Público se manifestar após a conclusão do inquérito.
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1: Justiça.
2: Felipe Francischini, do Podemos, do Paraná, quer reforçar a proteção patrimonial da mulher na dissolução do casamento ou da união estável. Ele defende que medidas de bloqueio e proteção de bens não poderão atingir imóveis ou outros bens dados como garantia em financiamentos.
3: Felipe Francischini afirma que a medida evita que bens que ainda pertencem juridicamente ao banco ou a outro credor sejam incluídos na proteção patrimonial. Segundo o deputado, a intenção é assegurar que as medidas incidam apenas sobre bens efetivamente disponíveis.
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2: O jornal Câmara dos Deputados irá a Salvador nesta sexta-feira para mais uma gravação itinerante da Voz do Brasil nos estúdios de emissoras da Rede Câmara de Rádio.
3: Lado a lado, um âncora da Rádio Câmara de Brasília e um âncora da emissora local vão apresentar as principais notícias do dia. O programa gravado em Salvador irá ao ar na próxima segunda, dia 31.
2: Termina agora o jornal Câmara dos Deputados, produzido pela Rádio Câmara, com trabalhos técnicos de Everson Urani e apresentação de Márcio Aquiles Sardi e Val Monteiro. Boa noite.
3: Uma ótima noite. Você fica agora com o Minuto do TCU.
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4: 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O painel vai reunir representantes do governo, empresas, universidades, organizações da sociedade civil e especialistas internacionais. O evento é aberto a todos os interessados e será transmitido ao vivo pelo canal do Tribunal no YouTube a partir das 2 da tarde. 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
1: 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Boa noite.

0: Em Brasília, pontualmente, 8 horas.
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0: Olá, boa noite. Esta é a Rádio Senado. Eu sou Regina Pinheiro. A programação musical é de Carlos Andrade. A gente ouve Luiz Melodia.

0: Ouvimos Max de Castro, A História da Morena Nua. Elis Regina, Fechado para Balanço e também Luiz Melodia, Pérola Negra.
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0: Em Brasília, 8:11.
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1: Boa noite, você ouve Gal Costa.
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0: Essa foi Dona Onete, carimbó arrepiado, Alceu Valença, Papagaio do Futuro e Coco da Serra. E também Gal Costa, Rainha do Mar.
1: 25 de agosto é o Dia do Feirante e o Congresso Nacional tem uma frente parlamentar para buscar mais direitos para esses profissionais. Repórter Rodrigo Rezende.

0: 25 de agosto é o dia do feirante, dia daquelas e daqueles que acordam cedo, muito antes do sol nascer, para preparar sua tenda, barraco ou quiosque e deixar os produtos fresquinhos para os consumidores. Logo cedo, fazerem as suas compras. Em diversas cidades do país, feira é sinônimo de cultura. O Congresso Nacional possui uma frente parlamentar em defesa dos feirantes. A senadora Damaris Alves, do Republicanos do Distrito Federal, destaca que um dos pedidos da categoria é a aposentadoria especial aos profissionais.
1: E a gente vai ter que lutar junto para aprovar isso aqui. Porque se tem alguém que acorda de madrugada, que põe sua saúde em risco o tempo todo, tomando sol, chuva, sujeito a acidente, é o feirante. Então a gente vai ter que se unir como frente nacional, por isso que a gente nasce, pra gente lutar por situações como essa aqui no Senado e na Câmara.
0: Só na cidade de São Paulo existe o registro de quase 1000 feiras, algumas que funcionam em locais específicos uma vez por semana e outras permanentes. No Distrito Federal são 120 feiras, que empregam cerca de 15 mil profissionais. Durante esta matéria, você ouviu trechos da música Feira de Mangaio, de autoria de Glorinha Gadelha e Sivuca, com a interpretação de Clara Nunes.
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3: Em Brasília, 8h25.
4: Fique agora com Chico Buarque e Didier Sustraca.

0: Essa foi Beth Carvalho, A Mangueira Me Chama, Maria Rita e Wilson das Neves, Traço de Giz, antes Chico Buarque, Didier Sustrá, Sá Serra Quatro.
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4: Na segunda metade dos anos 1970, o Brasil viveu o fenômeno da disco music, que por aqui ficou conhecida simplesmente como discoteca. O estilo tomou as rádios com grandes hits internacionais, como Stayin' Alive dos Bee Gees, trilha do filme Os Embalos de Sábado à Noite, e logo se transformou em um enorme sucesso também com artistas brasileiros.
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4: O sexteto As Frenéticas, formado por cantoras e atrizes que trabalhavam como garçonetes numa discoteca carioca, estourou com a música Perigosa. E no ano seguinte, emplacou o tema de abertura de Dancing Days, novela baseada na febre da disco music. A produção da Rede Globo transformou a onda disco num verdadeiro tsunami, inspirando uma série de bailes e festas do estilo, e até ditando moda no uso de meia soquete, sandálias e roupas metalizadas. Já no campo musical, a nova

0: batida foi pegando aos poucos o tempero brasileiro. Fugindo do engajamento da MPB e de questões políticas, a discoteca acabou se tornando um fenômeno de costumes que levava diversão ao público por meio da dança e da liberdade dos corpos. Toda essa gente louca, alegre em sedas assim desfrutar. Aparado por um forte conteúdo visual, o som contagiante da disco music marcou presença em programas na TV e sucessos de cantoras como Sara Regina, Ana e Ângela, Elisângela, Miss Nene e Lady Zu. E logo foi assimilado por artistas consagrados, como Rita Lee, Ney Matogrosso e Tim Maia. Apesar da febre da discoteca ter diminuído com a chegada dos anos 80, o ritmo virou um clássico e vez ou outra é revisitado. Lulu Santos e Edson Cordeiro, por exemplo, incorporaram o som das pistas em muitas músicas nos anos 90, assim como Gal Costa fez em um de seus últimos álbuns, A Pele do Futuro, de 2018.
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0: Agora ouviremos um grande sucesso da disco music brasileira, lançado em 1977. Lady Zu com a música A Noite Vai Chegar.

0: Acabamos de ouvir a cantora Lady Zu com o seu maior sucesso, a música A Noite Vai Chegar, de 1977.
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3: Agora em Brasília, 8h43.
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3: Na sequência, Rita Lee.
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0: Ouvimos Hélia Danca, O Lado Bom, Barão Vermelho, Poeta Está Vivo e também Rita Lee, Doce Vampiro.
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2: Agora em Brasília, 8h58.
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2: Em Brasília, pontualmente, 9 horas.
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8: Eu sou o Thiago Medeiros e você ouve agora as principais notícias do Senado Federal. A chamada PEC da Segurança Pública vai começar a ser analisada pelo Senado. A proposta prevê mudanças na Constituição para fortalecer o combate ao crime organizado, ampliar a atuação da Polícia Federal, criar polícias municipais e aumentar recursos para a segurança pública e o sistema penitenciário. O texto será discutido primeiro na Comissão de Constituição e Justiça, sob relatoria do senador Rogério Carvalho, do PT de Sergipe. Ele defende a proposta.
9: Para que a gente possa aprovar definitivamente uma emenda constitucional que defina claramente o financiamento do sistema prisional brasileiro, que a gente possa integrar os órgãos de segurança pública, municipais, estaduais e federal, que a gente possa integrar as inteligências.
8: Uma sessão especial do Senado celebrou os 80 anos do Tribunal Superior do Trabalho. Durante o evento, senadores e representantes da Justiça defenderam o fim da escala 6x1 e o combate à precarização do trabalho. O presidente do TST, ministro Luiz Felipe Vieira de Melo Filho, destacou que a tecnologia e as novas formas de contratação estão transformando as relações trabalhistas e exigindo novas formas de proteção ao trabalhador.
10: A própria noção de tempo e local de trabalho passa por profundas mudanças. A velha exploração do trabalho assume novas faces e desafia, cotidianamente, o mistério de distribuir justiça social.
8: Outras notícias sobre o Senado estão disponíveis em senado.leg.br/rádio.
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